0: da Luz.
1: 3,8 milhões de euros para aquisição, instalação e manutenção de equipamentos de cirurgia robótica. O investimento está aprovado pelo Governo dos Açores. Os concursos públicos devem ser lançados em breve, financiados pelo programa Açores 2030. No Hospital da Ilha Terceira será adquirido um sistema de cirurgia robótica. Pode ser usado em diversas especialidades. Permite cirurgias menos invasivas e uma melhor recuperação do utente. É um investimento de mais de 2 milhões e meio de euros. Já no Hospital da Horta, o equipamento é dedicado à especialidade de ortopedia, 1 milhão 250 mil euros. No último Conselho do Governo foi também aprovada a construção de 24 moradias nos Fenais da Luz, mais de 5 milhões de euros, um prazo de execução de 2 anos. Ainda no comunicado do Conselho do Governo, a aprovação de um contrato entre a região e a Atlantic Line, 2 milhões de euros até ao final de 2027 para operação e gestão do novo navio de investigação Azores Ocean.
0: A segunda fase da variante à cidade da Horta está quase concluída e deverá ser inaugurada na última semana de agosto. Mas apesar disso, cerca de metade dos proprietários dos terrenos onde passa a estrada ainda não receberam os valores relativos à expropriação dos seus prédios. Dos 46 terrenos expropriados, 23 recorreram para o tribunal e ainda não foram indemnizados. Ricardo Freitas.
2: A nova estrada, com uma extensão de 2,5 km, atravessa a zona alta da cidade, onde ficam situados terrenos destinados à construção de habitação. O Governo Regional começou a contactar os proprietários em 2023 e apresentou propostas para a compra de 46 parcelas de terreno consideradas necessárias para viabilizar a obra. Mas até hoje, o Executivo só conseguiu assinar 23 escrituras de expropriação de terrenos, ou seja, exatamente metade das que precisa, embora a estrada já esteja quase concluída. Segundo o gabinete de Berta Cabral, a secretária regional da Mobilidade e das Infraestruturas, os outros 23 processos de expropriação seguiram a via litigiosa, isto é, foram para tribunal por alegado desacordo em relação aos valores propostos pelo dono da obra. Até o momento, o governo já pagou 1 milhão e 200 mil euros de indemnizações pela compra destes terrenos, mas o valor final que terá de desembolsar poderá ainda triplicar. A segunda fase da variante à cidade da Horta foi adjudicada ao consórcio Tecnovia, Afavias e Marques S.A. por cerca de 14 milhões de euros. A nova estrada, financiada pelo Plano de Recuperação e Resiliência, pretende desviar o tráfego da zona baixa da cidade, sobretudo de veículos pesados. A variante terá 3 faixas de rodagem, ciclovia e passeios para a circulação de peões e deverá ser inaugurada na última semana de agosto.
0: Em São Jorge, a transversal que liga a Costa Norte à Costa Sul está na reta final, mas é um matadouro que continua a levantar dúvidas. Já em agosto, o último mês do PRR, a preocupação da autarca Catarina Cabeceiras recai no cumprimento dos prazos das obras financiadas pelo Plano de Recuperação e Resiliência.
3: São duas obras que estão a decorrer, daquilo que vou acompanhando alguns receios em relação ao matador que está mais atrasada para o cumprimento de prazos, mas são duas obras estruturantes que vão servir aqui o nosso Conselho de Velas e que há muito tempo também estávamos a aguardar por elas.
0: Catarina Cabeceiras, Presidente da Câmara das Velas, mais de 20 milhões de euros de investimento do Governo Regional com financiamento do PRR. Da parte do Instituto de Alimentação e Mercados Agrícolas, fica a garantia do cumprimento dos prazos quanto à execução do matador de São Jorge. Carolina Câmara, Presidente do IAMA, afirma que as recessões estão marcadas e que no fim do mês a obra estará pronta.
4: O matador de São Jorge, nós candidatamos ao PRR e a nossa meta é a construção do edifício, que inclui quer a parte frigorífica, quer a parte de todo o equipamento interior do edifício de abate e também as caldeiras, águas quentes. E, portanto, esta parte do matador, a meta prevê terminar a 31 de agosto e, efetivamente, temos a recepção provisória marcada para dia 25 e 26 de agosto. Portanto, o edifício ficará concluído, que é o que faz parte da meta do PRR. Ficará depois, posteriormente, os arranjos exteriores e a ETAR, que não fizeram parte desta candidatura ao PRR, ficará em execução mais algum tempo.
5: Mas aquilo que é do PRR está confiante que terminará dentro dos prazos?
4: Claro que sim, estou confiante e temos tido reuniões mensais e o empreiteiro também tem o cronograma financeiro e dos trabalhos, tudo previsto para estas datas, tanto que as recepções estão marcadas.
0: Carolina Câmara, ouvida pela jornalista Eduarda Mendes. As obras da ETAR e os arranjos exteriores, que não fazem parte do PRR, deverão estar prontas até ao final do ano. Prisão preventiva para suspeito de furto por arrombamento em Ponta Delgada. Segundo o Comando Regional da PSP, o homem de 35 anos foi detido, fora de flagrante delito, pela prática de um crime de furto qualificado na freguesia do Livramento. O suspeito terá cedido ao interior da residência após arrombamento de uma janela e posteriormente subtraído um computador portátil e diversas peças de bijuteria. A PSP acrescenta que os artigos foram recuperados e entregues ao seu proprietário. As estatísticas mostram quebras nas dormidas dos turistas até junho nos Açores, mas em plena época alta, os empresários da hotelaria no Pico dizem-se satisfeitos com a ocupação e com as reservas até setembro. David Borges.
6: A época alta do turismo vai a meio e na Ilha do Pico os empresários do setor fazem um balanço positivo da procura. Neste momento, os alojamentos turísticos estão a registar níveis de ocupação iguais ou até superiores aos do verão do ano passado. No Hotel Pico Terramar, o crescimento das reservas é significativo quando comparado com 2025, explica o empresário Bruno Ávila.
7: Nós temos um aumento de cerca de 19%. Mas notamos que depois, nos últimos meses do ano, o período mais baixo, existe uma quebra. As reservas nos últimos meses normalmente também são reservas mais de última hora, não há uma programação como se vem a verificar nos períodos de época alta.
6: O cenário repete-se na unidade turística Vila Barca. Segundo a empresária Dina Oliveira, praticamente todos os quartos são vendidos até o final do mês de agosto.
8: Desde junho está sendo muito bom. Realmente estávamos pensando que ia ser pior, mas está sendo muito bom, melhor que as expectativas. Neste momento temos estado lotados aqui uns, às vezes uma noite cai lá que não se vende, mas tem sido assim, quase todos os dias lotados.
6: Os empresários atribuem este desempenho à crescente atratividade do Pico, enquanto destino de natureza, sustentabilidade e experiências diferenciadas, admitindo que a saída da Ryanair dos Açores não teve um impacto significativo na dinâmica turística da ilha.
7: As pessoas continuam a chegar através dos voos diretos, das ligações diretas, e julgo que a Ryanair não terá, pelo menos para já, um grande impacto no Pico.
8: Pode ter-se refletido alguma coisa no princípio, em abril ou maio, sentimos uma baixa. Pode ter alguma influência nisso, mas de resto, não.
6: Apesar dos bons resultados registados durante a presente época alta, as atenções começam agora a virar-se para os próximos meses. Os empresários admitem alguma preocupação com a procura a partir do mês de setembro, numa altura em que as reservas continuam muito aquém do esperado.
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12: 8 horas, 11 minutos, boa noite. Entramos juntos na última hora do Fair Play. Quanto tempo para esta noite? O céu parcialmente nublado, mínimo a 65 graus. E para amanhã o dia vai apresentar-se muito soleiro, um dia bonito, agradável, quente, máximo 82. Para amanhã à noite, algumas nuvens passageiras, mínima nos 60.
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12: Ora, olhamos agora também a umidade relativa do ar, 93%. Temperaturas no exterior, Fall River com 75 graus, 78 em Lowell, 77 em Biberi, 77 em Boston, 83 em Newark, 80 em Hartford, Connecticut, 83 em Orlando, 71 em Quebec, 77 em Toronto, 75 em New Bedford, 76 em Providence e 76 também na cidade de Taunton.
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12: Estamos com 8 horas mais 14 minutos. Vamos para já a nossa primeira chamada. Olá, muito boa noite. Estamos a falar com quem? Quem será o camisola amarela deste campeonato? Boa noite.
17: Ora, boa noite.
12: Ora, cá está.
17: Boa noite, João Gonçalves. Falo Flores de Lowell.
12: Como é que está?
17: Tudo bem com vocês?
18: Sim, sim. Acabaram-se as férias. Estamos, não, não.
12: Estamos de volta, não é?
17: Felizmente voltamos. Isso é uma altura do ano muito esperada, porque quem gosta de futebol, como todos nós, os que participam no programa, os que fazem o programa, os que ouvem o programa, esperam para esse momento, porque nós estamos a falar de futebol.
18: Sim.
17: Portanto, um bem-aja a vocês dos dois, um bem-aja a todas as pessoas que estão a ouvir o programa, especialmente aqueles que conhecem o Flores. Um bem-aja a todos.
18: Obrigado.
17: Ora, muito bem. Também já agora, um pequeno ataque, desejar a todos uma boa época desportiva. Isto é um programa de linha aberta, de opiniões, em que todos nós podemos expor as nossas opiniões, há quem concorda, há quem não concorda, há quem goste, há quem não goste. Mas saber respeitar, provavelmente eu vou dizer coisas agora que se calhar não vão gostar, mas saber ter um fair play, dar jus ao programa, ao nome do programa, e respeitar uns aos outros e respeitar também a opinião de uns aos outros. Aliás, de todos. Dito isso, falando de futebol, tanta coisa para falar, Nossa Senhora, mas pronto, vamos ter que fazer isto muito rápido, porque o tempo é limitado. Certamente tem outros ouvintes que querem entrar no programa. Eu vou-me concentrar só, no amor da minha vida, que é o meu Benfica, e talvez vou falar mais num outro tema, porque, pronto, felizmente e infelizmente, temos 1.500 temas para falar, porque nós somos filhos de um país que se chama Portugal, e no desporto, no nosso país, tudo é possível. Tudo. Menos aquela coisa que dá o jujo ao nome deste programa, que é o Fair Play. Nós, na nossa liga, não temos isso. No nosso campeonato, não temos isso. Vou-me falar, então, do Benfica e...
18: Qual é a sua perspectiva para esta temporada? Para aquilo que tem visto?
17: Eu, como sócio pagante do Benfica, até o final de abril, se Deus quiser, está tudo em dia. Eu, sinceramente, que a minha modesta opinião, eu penso que o Benfica ainda não será este ano que vai ser campeão. Atenção, é só a minha opinião, mas eu espero e exijo sinceramente que o Benfica faça uma época 20 vezes melhor do que aquilo que fez no ano passado. Eu prefiro perder 3 ou 4 vezes do que empatar 11. Eu não quero ter 11 empates no
12: campeonato. Eu vou concordar consigo.
17: Eu não quero ter 11 empates na Liga Portuguesa. Eu não quero empatar com Casa Pias em casa, com Santa Claras. Não quero nada disso. Não, eu não quero. Eu prefiro 3 derrotas de início e ganhar o resto dos jogos todos e ser campeão.
12: Pronto.
17: Lamentar. lamentar aquilo que está a acontecer com o Benfica. Logo no primeiro jogo nós temos o nosso estádio vazio. Parece que se a gente fechar os olhos um bocadinho vamos voltar ao tempo do Covid. O Benfica nos últimos 2-3 anos é o alvo a abater em Portugal, repito, é o alvo a abater. Desde que entrou com o senhor para o Ministério Público, que eu não vou dizer o nome dele, mas que tem os olhos verdes e que até o trisavó dele já era do Sporting, não é? Desde que entrou com o senhor, desde que houve aquele problema com o Filipe Vieira, com a Ramalho e o Filipe Vieira do Benfica há 5 anos e meio atrás, quando o Benfica estava no auge. E então eles quiserem logo fazer aquilo que o Filipe Vieira... E até hoje, desculpem a minha ignorância, 5 anos e meio depois, o Filipe Vieira não foi condenado de nada ainda. Não foi condenado de nada. Mas a ideia foi tirar o homem de cena. E depois, quem estava no Benfica, que muitos ainda estão hoje, resolverem pôr o homem e fazer lições antecipadas e pá, pá, pá, pá, pá, pá, pá, e o resto toda a gente sabe, eu não vou perder tempo com isso. O que me revolta como sócio do Benfica é que ninguém no Benfica nos defende, porque é assim, toda a gente em Portugal usa aqueles carrelites nos seus estados, usem aquelas torchas, há zaragatas, houve aquelas invasões em Alcochete, houve aquele rapaz que morreu no, perto do Estádio do Dragão, quando o Porto foi campeão, houve ressaca dentro do Estádio do Dragão, em todo o lado. Porque é que pela primeira vez nos campeonatos em Portugal, e peço perdão e peço desculpa se estou a dizer uma asneira, mas pela primeira vez com 55 anos que eu me lembro, que é a primeira vez que um estádio está fechado ao público.
18: Não, é a segunda.
17: Ok.
18: É a segunda.
17: Ok, pronto. Então,
18: eu sinceramente, vou-lhe dizer, não me lembro, e vou-lhe dizer porque é que digo que é a segunda, porque num dos programas de hoje da CNN, o Nuno Farinha, por acaso...
17: O amigo João, desculpe, isso é programas da TV Benfica, mas pronto, diga-me.
18: Não, por acaso, quem foi? Não. Quem disse isso foi o Nuno Farinha, que é um antigo diretor de comunicação do Benfica. Ele disse que... Ele falou disso e disse efetivamente que era a primeira vez e depois foi corrigido. Se não me engano, o outro jogo envolveu, aliás, o primeiro e único jogo até hoje, envolveu, se não me engano, o Vitória de Guimarães.
17: Ai, o Nuno Farinha. Você falou no Nuno Farinha. Mas pronto, o que me revolta, como eu estava a dizer, é que no meu clube temos lá um presidente no qual eu votei 2 vezes. Disse isso aqui no programa, o ano passado, votei 2 vezes. Hoje já não faria o mesmo. O Rui Costa foi um excelente jogador de futebol. Eu já tive o prazer de falar com o Rui Costa 3 vezes. Uma das vezes foi na Ilha, a terceira. É claro que ele não sabe que eu existo, e é assim mesmo, mas falei com ele educadamente, não é? Mas como presidente, o Rui Costa já disse aqui nesse programa, e vou dizer mais uma vez, é bom demais para estar no futebol português. É bom demais para ser presidente de um clube como o Benfica. Nós em Portugal não precisamos de pessoas boas para estar à frente do futebol. Isto até pode ser estúpido a minha parte dizer isso. Nós precisamos de pessoas como Vilas Boas. Nós precisamos de pessoas como Montanho de Salvadores, como o saudoso Pinto Costa, como Pimenta Machado, como o Valentim Loureiro, etc, etc. Nós precisamos, Varandas, precisamos de pessoas que defendem os seus clubes. Nós não temos isso. Então é assim. E hoje, o amigo João estava aí a falar de um tal programa, que não sei se vou dizer o nome. Ontem, neste programa, diziam, até ainda se compreende, vejam se isso não é por ignorância. Até ainda se compreende os adeptos do Benfica não irem ao Estádio da Luz, porque é muito bem feito. Eles merecem aquilo que têm. Mas eu acho mal feito os adeptos do Académico não irem ao Estádio da Luz. Quer dizer, o piloto daquele programa deve ter um problema, não é? Que aquilo automaticamente interrompia logo e dizia assim, então onde é que nós estamos? Isto é a República das Bananas, ok? Onde é que nós estamos, afinal? Então, se está interdito para os adeptos da casa, tem que estar interdito também para os adeptos do
18: visitantes.
17: Penso eu. Mas pronto, o problema é que é assim, o Benfica o ano passado chegou a pagar uma multa de 17 mil euros, chegou a pagar uma multa de 22 mil euros, salvo erro, e este ano, além de ter o estádio interdito para os adeptos poderem assistir ao jogo, vai pagar uma coisinha muito relativa, uma coisa pouca. 150 mil euros. Portanto, é assim. O Benfica é que tem que dar o exemplo. que eu já há muitos anos que digo que o Benfica dá de, com licença à palavra, o Benfica dá de mamar a muitíssima gente naquele país. Não é só os que estão dentro do Benfica, há muitos lá que gostam daquele trabalho, mas fora. E se o Benfica tivesse, repito, um presidente que nos defendesse, como deve ser, atenção, eu não estou a dizer...
19: Amigo, o tempo está a passar, já estamos com 7 minutos, temos que ir à publicidade. Estou a gostar de ouvi-lo, mas tenho que apressar um pouco mais rapidamente para terminar.
17: Pronto, tudo bem. Então eu vou só finalizar dizendo só duas coisinhas.
19: Muito obrigado.
17: É que espero que o Benfica, como disse há bocado, faça uma melhor época. O Benfica está... Tem que entrar no mínimo dos mínimos.
19: Mas, se me permite, Flores, o que é que acha deste plantel? O que é que acha deste.
17: Marco Silva. O Marco Silva é que fica há 3 anos no Benfica. Ponto final, parágrafo.
19: Okay.
17: Mas é que não tem muito tempo a falar da estrutura e da política das contratações. Eu não vou falar, vou deixar isso para outra altura. Mas. Só queria dizer uma coisa, e se o Dinísio me permite...
19: Sim, rapidamente.
17: E também o amigo João Gonçalves, eu só queria fazer um pequeno reparo. Eu acho, na minha modesta opinião, e por favor não me interpretem mal o que eu vou dizer, mas eu acho que vocês deviam abrir as linhas um pouco mais cedo. Sei lá, 7:30, 7:00.
19: Não, mas hoje tivemos uma entrevista com o Fernando Mendes, que praticamente a primeira aula foi com isto. Habitualmente é às 7:30.
17: Mas é só um pequeno reparo, porque é assim, eu por acaso hoje fiquei a 35 minutos à espera, não é?
19: Eu agradeço por isso, eu sei.
17: Certo, mas no, nós, que, se for assim, neste lema, vamos ficar só com 45 minutos para abrir as linhas, e portanto, entre os comerciais, etc., e mais 5 ou 6 pessoas que participem no programa, vamos ter 2 ou 3 minutos para falar, portanto, se calhar uma coisa que, sei lá...
19: Pronto, fica registado, de qualquer modo nós aceitamos, não é, João?
17: Portanto, um abraço
19: aos
17: dois e saudações desportivas e o Benfica sempre. Amanhã, se Deus quiser.
19: Boa noite, muito obrigado.
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19: Estamos de volta a uma pincelada no England. Como é que vai ser este ano?
18: Bom, até agora tem sido bom. A equipa está neste momento em terceiro lugar, depois de uma paragem de cerca de sensivelmente 2 meses, devido ao Mundial que se realizou aqui na América do Norte, Estados Unidos, México e Canadá. O Revolution regressou à competição na semana passada, curiosamente com 2 jogos em casa. No primeiro, uma exibição muito escolhida, empatou a 0 golos frente ao Toronto FC, mas depois, isto na quarta-feira, depois no sábado, recebeu e goleou o Atlanta por 4-1, novamente jogo disputado no Gillette Stadium, e neste fim de semana, no passado sábado, deslocou-se ao Canadá para defrontar uma das outras formações do país vizinho e regressou com um empate a 2 golos, mas tanto o empate frente a Toronto como este empate tem mais sabor a derrota do que outra coisa, porque o Revolution, no início, nos minutos iniciais, controlou por completo a partida. Para termos uma ideia, aos 20 minutos do jogo tinha 74% de posse de bola, mas por qualquer motivo não conseguia ligar o seu jogo, não entrava no último reduto adversário, tentou depois abrir a porta da baliza através dos remates de longa distância. Aos 28 minutos, um remate de Will Sands passou a arrasar, mas o certo é que logo a seguir conseguiu, e numa jogada de insistência, colocar-se em vantagem. O primeiro remate pertenceu a Carlos Gil, foi bloqueado, neste caso sobrou para Alain Youssouf, que rematou colocado na recarga, mas a bola, entretanto, foi desviada pelo braço de Efraín Morales, e o árbitro, que estava em cima da jogada, o Sr. Jair Marrufo, não hesitou, apontou para a marca de grande penalidade, e o capitão Carlos Gil, de longe o melhor jogador da equipa, aliás, ele tinha estado em destaque a meio da semana, no chamado jogo das estrelas entre a seleção da MLS e a seleção da Liga Mexicana, com 2 assistências para Son, jogador coreano que joga em Los Angeles, e neste caso chamado a converter o castigo, Carlos Gil, que nesta partida atingiu a redonda marca de 200 jogos a titular do Revolution, rematou de forma imparável e fez 1-0. Montreal reagiu, esteve perto do golo, mas depois, aos 36 minutos, uma excelente jogada, Carlos Gil meteu em Peyton Miller, que estava sobre o lado direito, este cruzou o rasteiro e apareceu Thor Tuchman à boca da baliza a fazer o 2-0. Entretanto, Carlos Gil ainda rematou ao poste, e no final do primeiro tempo a questão não era se o Revolution ia ganhar, mas sim por quantos é que ainda poderia ganhar mais do que o 2-0, mas não. A equipa do Chegados Monreal fez uma substituição ao intervalo e regressou muito diferente para a segunda parte. E o jogo começou a mudar aos 52 minutos, num golo que poderá vir a ser um grande candidato, um sério candidato, a golo da temporada na MLS, porque o lateral Efraim Morales lateralizou para o central Brian Vera. Este estava aí a uns 35, 40 metros da baliza e arrancou uma bomba que foi, só parou no ângulo superior da baliza do Revolution, sem a mais pequena hipótese para o guardião Matt Turner. Depois, este golo espevitou a equipa da casa e aos 59 minutos surge o golo do empate, incrivelmente, um período de insistência da equipa de Montreal. Luca Petrasso cruzou para o coração da área e apareceu o Prince Ovuso a meter-se entre os centrais do Revolution, desviado de cabeça e a fazer o 2-2, marca que se manteve até ao fim da partida. Curiosamente, houve um incidente imediatamente a seguir, na altura não se sabia bem porquê. Eu estava a ver o jogo na televisão, imediatamente a seguir ao segundo golo do Revolution, o Thor Tojman, que é israelita, teve uma reação que surpreendeu, porque levantou os braços, virou-se para os adeptos da equipa de Montreal, depois ali um pequeno sururu, o guarda-redes não gostou, atirou com ele para o chão, o árbitro ficou-se para um cartão amarelo para o guarda-redes da equipa de Montreal, mas ficou por ali. Depois veio-se a saber que, efetivamente, a MLS está a investigar, neste momento, aparentemente, isto na declaração que foi feita pelo Revolution. O Revolution diz que condena veementemente os insultos antissemitas e discriminatórios dirigidos ao avançado Thor Tojman pelos adeptos de Montreal. Portanto, é judeu e nós sabemos que esta questão da Palestina, de Gaza, etc., é uma questão política que continua muito ativa, é uma questão política que pois é muito desperta grande paixão e, como tal, a Liga está a investigar para ver qual será o castigo que vai ser aplicado a quem terá transgredido esta regra, porque ser antissemita não é, é a mesma coisa que ser portanto racista, vai tudo dar ao mesmo, e o certo é que não tem espaço nos campos de futebol. Como o empate, obviamente, é uma grande desilusão para o Revolution, Revolution que estava a contar com a vitória e que, apesar disso, no entanto, continua em terceiro lugar. Logo atrás de Nashville e de Miami, o Miami de Lionel Messi, que é segundo, à frente de Chicago, e portanto tem sido uma temporada muito, muito promissora para o Revolution, que torna a jogar em casa este sábado, recebendo a visita do Houston Dynamo, com início pelas 4:30 da tarde.
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3: Muito boa noite, estamos a falar com...
4: Ora, boa noite para ambos e saudações discutíveis para todos.
3: Muito obrigado, Sr. Braga. Seja bem-vindo.
4: Obrigado, bem. Havia muitos motivos para principiar a falar de futebol, mas havia principiar a falar de futebol de, eu diria, miserável participação de Portugal neste campeonato de mente. Porque nós chegamos até onde chegamos, porque fomos beneficiados contra a Croácia, na minha opinião. Jogamos um futebol péssimo. Fomos para lá com outros jogadores que eram dos melhores do mundo. Fomos para lá convencidos que tínhamos o melhor meio-campo do mundo. E o que se vê? Portugal só fez superior aos seus adversários com a equipa que ganha de 5-0. Que era uma equipa relativamente fraca em relação a... De resto, Portugal

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1: Ao nível das vidas que estavam.
2: Sim, sim, mas a nível mundial.
1: Eu não vi arbitragem, árbitros sozinhos, que as arbitragens fossem superiores à arbitragem do Pinheiro, porque vão lá no jogo que ele foi criticado, mas depois a FIFA e as regras de vieram dar razão a ele.
3: Não, mas olha, que sabe que já mudaram. A FIFA já mudaram de opinião, porque, portanto, neste caso, a culpa não é do João Pinheiro, cuidado. É do VAR, porque o VAR não devia ter participado nada ao João Mulher, porque a expulsão que se deu foi num incidente que não está abrangido pelo protocolo do VAR, e supostamente disseram que o VAR não devia ter chamado o João Pinheiro e induzido o João Pinheiro a cometer o erro que cometeu. Pelo menos foi o que aconteceu na última...
1: Estão a brincar com coisas que devem ser mais ponderadas. Por exemplo, já que estão-me falando de erros de arbitragem, eu acho que as leis de futebol devem facilitar a vida dos árbitros e não complicar. O futebol é jogado com os pés e com a cabeça e com as mãos para o guarda-redes e com os jogadores de campo e lançamentos de linha lateral. Agora, faz algum sentido que um gol seja anulado porque o avançado nessa altura está a 2 centímetros do corpo, ou uma mão, ou um dedo. Agora, por exemplo, se eu tiver adiantado a cabeça e marcar, e utilizar a cabeça tão de adiantado para marcar um gol de cabeça, eu acho que o gol seja anulado. Agora, se ele tiver com uma mão, um bocadinho do ombro, à frente, adiantado em relação ao jogador, a quem defende, se ele marcar o gol com os pés, por que razão a segunda deve ser lote? Faz algum sentido?
3: Não.
1: Nessa hora de ideias, um avançado é rasteirado à entrada da área e ele está um centímetro, vamos lá, atrasado, mas o seu curso está tudo dentro da área. Deve ser penal. Nessa hora de ideias tinha que ser penal, porque ele botou o seu curso dentro da área. Ou não é assim? Eu acho que um acento que estupidez, as leis de futebol, porque é incenso do caso. Eu acho que um jogo de futebol, por mais bem jogado que seja, se não houver golos, é sempre lamentável. Porque eu acho que o golo está como o sal para a comida.
3: Claro.
1: E portanto, estar com essas chatices, só a complicar. Golos que até são golos até às vezes muito bem trabalhados, só porque o ombro estava adiantado, a mão adiantada em relação aos pés, e o jogador faz o golo com os pés, não devia ser anulado, francamente, não devia ser anulado. Agora, outra coisa que eu acho que em relação ao Benfica, é o seguinte: o Benfica foi castigado agora, e é como benfiquista, não gosto de me incluir, pago multas, que os adeptos do Benfica tenham feito coisas que fizeram, mas ele não veio levantar nada, nem se fosse advogado, para defender o castigo que o Benfica teve. Porque a ONU já vem dizendo que a culpa é a direção dos clubes. E sempre disse que a direção do Benfica devia tomar, vamos lá, reagir contra a atitude dos adeptos que o Benfica tem tido. Alguns colegas meus que gostam de Benfica reagem aos presidentes dos outros clubes, não fazem. Mas a mim não me importa, alguém tem que dar o exemplo. E nesse caso, o Benfica nunca deu o exemplo. Vá-se castigado agora por um jogo e não me importa nada. Mas também tenho a certeza, porque já estão levantando a questão, que o Benfica é o único clube que é castigado. Mas o campeonato não permite isso, que devia permitir, porque não se pode encontrar os três grandes, entre os três grandes, até à quarta jornada. Mas se Pinhão esquivesse, e o Benfica, era Benfica Sport na primeira jornada, e arranjou um pezinho para que o jogo não fosse no início do campeonato, para não se enfrentar o Benfica e o Sport. Portanto, que os clubes grandes,

0: vestido, são sem beneficiados. Ainda bem que foi a primeira jornada que eu estou com a de dizer. Porque o Benfica tem toda a obrigação de vencer o Académico Vizé em casa. Nem que o campo tivesse com 60 mil adeptos do Académico Vizé. E vi um adepto Benfica, que gosto muito de vir, respeito muito a sua opinião, que ele acha que não devia ter... Era só os adeptos de Benfica deviam ser castigados, mas os adeptos do Académico Vizé. Mas as leis não permitem isso. Mas eu também não tenho dívidas nenhumas que, se assim fosse, os adeptos do Académico dizer que tivesse comprado bilhetes a 50 euros, havia a aparecer mais de 3 ou 5 ou 10 mil ou 3 mil benfiquistas que estavam dispostos a pagar de 200 euros. E os outros vendem os bilhetes para ganhar 150 e nem ia para o Académico dizer.
1: Uhum.
0: E está-me a compreender o meu ponto de vista. Isso não é tão forte, mas a gente diga, portanto, o Benfica fez este golpe que sirva de lição. E que sirva de lição a todos os clubes.
1: Para terminar, quando puder, caro amigo.
0: Para terminar,
1: sim, senhor.
0: A inflação flagelaria todos os sectores da nossa vida. Mas parece que no futebol não há, já há compras de jogadores de 160 milhões. E a nível de Portugal, o que me surpreende é que a inflação a nível do futebol parece não brinca para ninguém. É porque o Sporting de Braga é preciso ver no mercado.
1: O Sporting é um grande vendedor de Braga. O Sporting de Braga, ultimamente, é o rei das vendas.
0: Vendeu o Salazar para o Sporting por 30 milhões, caramba.
1: Exatamente.
0: É um clube português. Ainda bem que o Salazar não foi o Américo Tomás. Muito boa noite para todos.
1: Boa noite, um abraço. Sim. Um abraço.
0: Boa noite, obrigado.
2: Mas ainda em relação, há bocado não comentámos isso, em relação ao castigo que foi aplicado ao Benfica devido ao comportamento das claques, não é?
1: Uhum.
2: Para já o Benfica nunca reconheceu que tinha claques. E se formos a ver, nos últimos anos, o único clube grande que nunca reagiu publicamente ao comportamento dos seus adeptos foi o Benfica. Se reparares,
1: também é verdade.
2: O Frederico Varandas está em guerra com as claques desde que chegou. E só este ano é que chegaram aparentemente a um acordo, mas vamos ver no que é que isso vai dar. É um acordo que funciona por enquanto, mas o comportamento das claques sugere-nos que não vai durar muito tempo.
1: Exato.
2: Mais tarde. E olha, o futebol do Porto, o que é que o André Villas-Boas fez quando chegou? Acabou logo com a claque. Quer dizer, retirou os cartões, fez tudo, uhum. E as claques nunca mais.
1: Tu achas, na tua opinião, de irmos à próxima chamada, que será a última, que... Nós aqui não temos clube, nem eu nem tu. Temos um clube dentro de 15 minutos. Que o Rui Costa é muito bonzinho no futebol. É muito bom para o futebol, como presidente.
2: Não, quer dizer, acho que não há ninguém que seja...
1: Tem muito... aquela opção, enfim, de não falar muito.
2: Não, isso depende muito da personalidade dele. É óbvio que ele tem uma personalidade totalmente diferente dos outros.
1: Exato.
2: E se reparares, é alguém muito calmo, muito moderado. Não pisa linhas vermelhas em comparação com os outros dois rivais e, portanto, parte do problema não é necessariamente só o Rui Costa, é a estrutura do Benfica.
1: Exatamente.
2: E o presidente, se o presidente não estiver a ser bem aconselhado, não estiver a ser bem apoiado dentro da direção, porque a direção, nenhuma direção funciona bem se houver só yes men. Portanto, a darem palmadinhas nas costas ao presidente, etc. E o problema do Rui Costa, acho eu, é que ele tenta ficar bem com todos. E chega a alturas em que ele tem que dar um murro na mesa e dizer, meus senhores, isto não é assim, não pode ser, o Benfica não é isto. Nós estivemos a ver agora esta questão do Pedro Proença, dos áudios que vieram cá para fora. E o Benfica devia ter reagido, porque os áudios comprometem seriamente o Benfica.
1: Absolutamente.
2: Em que dizem basicamente que os casos chegaram à Federação e o Pedro Proença abafou tudo. E o que é estranho, não é apenas o Benfica não ter reagido, é o próprio Sporting e o Porto. Quer dizer, eu acho que se... quando é assim, mas o que é isso? Então
1: aqui
2: vocês abafam tudo do Benfica e nós? Isto deixa água no bico porque há aí qualquer coisa... Está nestes áudios há muita
1: vamos
2: coisa aí.
1: Vamos a uma chamada, 3 minutos
2: não
1: das 9 da noite, mas vamos entender. Isso é uma questão de tempo, vamos chegar lá.
2: Sim.
1: Ora, boa noite, estamos a falar com quem desse lado?
3: Ora, boa noite, tudo bem por aí?
1: Ora, por aqui está tudo bem? Como é que está o senhor Isaías Furtado?
3: está tudo a comer bem, graças a Deus.
1: Como é que foram as suas férias, caro amigo?
3: Olha, as férias, eu já estou de férias já há 3 anos.
1: Ai, já sei. Vamos ao desporto.
3: Olha, o desporto foi um verão diferente, foi um verão bastante quente, com seleção, com áudios de árbitros, com muita coisa. Mas eu vou falar, o tempo é muito curto, eu vou falar do meu Sporting, que é o que mais me importa, o resto é cantigas. E vou começar por dizer que realmente o Varandas este ano varreu a casa praticamente por completo. Foi uma arrasia.
1: E isto é bom ou má para o Sporting?
3: Que ainda não terminou. Não sei se vai ser bom, se vai ser má. Eu pensava que o Morto Nenhuma ia embora, e o Morita, esse eu tinha a certeza que ia embora, mas não estava a pensar que pelo menos o Trincão, se fosse embora, e muito menos o Pedro Gonçalves. Eu sei que o Pedro Gonçalves tem o historial de lesões, mas de qualquer forma é ainda um jogador que ainda pode ajudar o Sport, e ajudou o ano passado com 14 ou 15 assistências e 9 golos, ou 15 golos e 9 assistências, uma coisa assim parecida. Foi um homem que ainda contribuiu muito para a época do Sport. Vamos a ver o que é que estes jogadores fazem. A minha fé é que o meio-campo do Sporting vai ser muito mais móvel, vai, e tem demonstrado desta pré-época. Sei que a pré-época não passa de pré-época, pode chegar ao campeonato e tudo mudar, mas vê-se que a equipa chega muito mais rápido à área adversária, vê-se que há muito mais remates, mais certeiros, mais enquadrados, porque uma bola que bate no posto não é uma bola enquadrada, é uma coisa que a mim faz-me uma confusão terrível, mas pronto. De qualquer maneira, também quando bate no posto não interessa, interessa é quando ela entra lá dentro, é que é golo, o resto não importa. De qualquer maneira, vamos a ver o que é que o Sporting vai fazer. Ainda não está completo, ainda falta, vai vir agora um defesa esquerdo. Não sei se aquele extremo esquerdo vai vir, mas o Sporting nesta pré-época ganhou 2 ou 3 jogadores que não estavam para mim, estavam bem confirmados, foi o Flávio Gonçalo,
2: o Rafael Nel,
3: que veio confirmar,
2: e Felicíssimo.
3: Tudo aquilo de ponta de lança, e ainda o Eduardo Felicíssimo, que se comportou muito bem, embora não seja defesa central, é um médio central, mas se comportou muito bem. Portanto, pode ser que o Sporting tenha ganho aí 3 jogadores da casa. De resto, o Sporting tem muitas modificações, vendeu muita gente, fez muito dinheiro, também gastou muito. Vamos a ver o que é que realmente vai dar. Quanto ao resto, eu fico muito surpreendido que as pessoas estejam a lamentar que o Benfica joga à porta fechada. Uma equipa que mata adeptos, uma equipa não, adeptos de uma equipa que mata adeptos num estádio, é que ainda agora um está à volta do Sporting porque ficou sem um olho, e quer que o Sporting lhe ajude, e quando não foi o Sporting que fez, e outras coisas assim parecidas, eu não sei o que é que eles querem, quando já foi para a Espanha, já foi para a Alemanha, já foi, e como eles, os do Sporting também. O Sport está ameaçado. As claques, se não, eu não entendo um adepto que vai para um estádio, se não pode levar o fogo de artifício, lá, os Vera Lights, tudo, e não leva. E o Benfica faz tudo e mais alguma coisa, é nos pavilhões, quando as coisas estão a correr mal, é tudo. Eu acho que eles devem se preocupar é com isso. Agora, não podiam a permitir que os adeptos do Académico fossem ver o jogo, porque os benfiquistas iam passar todos a ser do Académico de Coimbra, ou de Viseu,
2: Viseu.
3: Iam passar a ser todos, como fizeram já em vários jogos das ligas da Liga Europa ou da Liga dos Campeões, em que eles estavam castigados, não podiam entrar lá, e eles entraram com bilhetes e com e com equipamentos dos outros clubes, mas foram. Portanto, tem que ser assim, infelizmente. De resto, o nosso futebol, a nossa seleção, a culpa foi do Cristiano. O Cristiano é que fez as equipas, é que perdeu, é que falhou golos, é que não jogou nada, foi o Cristiano. E quando o Cristiano acabar, vamos ver quem é que vai ser a culpa. Para mim, eu já tinha dito que aquela seleção não chegava a lado nenhum, porque não se pode ter 4 jogadores da mesma posição, não se pode ter 4 defesas direitos, não se pode ter 4 médios centro para jogar no.
1: E nós também 4 guarda-redes, não foi?
2: Foi.
1: E 4 guarda-redes, vinham dos 4.
3: Para 3 nem sequer poderem jogar um joguinho, e pronto. E ter jogadores que tiveram ali que não jogaram um minuto, não teve um minuto. De jogo, para mim, se isso é treinador, eu então sou o rei dos treinadores. Eu vou para lá e faço milagre. Então, pior não vou fazer, certeza absoluta. Agora vamos esperar que o Jorge Jesus faça alguma coisa. Estou curioso para ver o Jorge Jesus a treinar uma seleção, porque o Jorge Jesus é um treinador de equipa, não é de seleção. Vamos ver, e não vou nem criticar, nem dizer que ele vai fazer isto, porque eu vou esperar para ver e depois então é dar a minha opinião. Vale o que vale, mas de qualquer forma é assim.
1: Sim, senhor.
3: De resto, olha, espero que vocês tenham uma boa época e vamos falando lá de vez em quando.
1: Absolutamente. É sempre bem-vindo, como é habitual, está bem?
3: Pronto, eu vou tentando falar. Isto está complicado, já estou aqui há mais de uma hora a ligar.
1: Muito obrigado pela paciência.
3: De qualquer forma, é bom sinal.
1: Obrigado, Osíris. Um abraço.
3: Pronto,
1: para si,
3: então,
1: boa semana, está bem?
3: Até. Ah, eu queria falar só do Fernando Mendes. O Fernando Mendes também jogou no Vitória de Setúbal.
2: Sim.
3: E jogou no Montijo, jogou no Amora.
1: Ei.
3: Correu um bom bocado de equipas. Portanto, pronto. Pronto,
1: o homem tem um... uma série de equipas que jogou.
2: Sim,
1: senhor.
2: Não, ele jogou, como eu disse, em todos os campeões.
1: Eu estou a lembrar agora do Vitória de Setúbal. Tenho uma ideia que ele efetivamente jogou lá.
3: Jogou lá no Vitória de Setúbal, como
1: Nó Fernandes, o Jordão. Mas, hoje, ele assume-se mesmo como um sportinguista, embora tenha passado pelo Benfica e pelo Porto. Ele hoje disse aqui que é o seu Sporting, ponto final.
3: Não, ele sempre foi sportinguista.
1: Pois.
3: É sempre o Sporting, mas não depende do Sporting no Correio da Manhã.
1: Não, já ouvi várias vezes, aguenta aí.
3: Ele tanto chora quando o Sporting marca um gol.
1: Não, mas já ouvi ele falar.
3: Ele diz que não merecem ganhar quando merecem. Ele também diz, eu gostava de falar com ele, eu gostava de fazer essa pergunta.
1: Olha, ele vem cá, se quiser pode entrar em linha, nós vamos dedicar algum tempo entre o Fernando Mendes, não é, João?
2: Sim, sim.
1: E os nossos ouvintes para que também possam fazer parte do programa e falar com ele, está bom?
2: Pronto,
1: um abraço e boa noite.
3: Se tiver oportunidade, uma boa noite e até para a semana.
1: Ora, estamos na ponta final, João, alguns tópicos que eu vou-te perguntar, como é habitual, para nós sabermos a tua opinião. Amorim, no Milan, o que é que tens a dizer em meio dúzia de palavras?
2: Dá a impressão que ele aprendeu qualquer coisa, portanto esta ideia de que só o sistema dele é que funcionava já não é bem assim. Há uma certa curiosidade em ver como é que ele vai realmente conseguir pôr o AC Milan a ganhar. É interessante que a primeira decisão principal foi a contratação de Gonçalo Ramos. Portanto, entendeu que precisava de um avançado com aquelas características.
1: E está a dar resultados até agora, alguns jogos?
2: Ainda é muito cedo, estamos na pré-temporada, mas de qualquer maneira é também bom para o Gonçalo Ramos, porque ele no PSG não ia ter oportunidades.
1: Estava sempre tapado, não é?
2: Estava sempre tapado. Não ia ter oportunidades de ter os minutos que ele precisa.
1: Exato.
2: Um jogador daquela idade, com aquele potencial, estar assim amarrado não é benéfico para a sua carreira e, portanto, acho que foi uma decisão muito boa para ele. Fiquei admirado com a verba que foi paga.
1: 70, não foi?
2: 70 e tal, 76, se não me engano.
1: Exatamente.
2: Ainda bem, eu acho que é bom para os dois lados, mas é mais um treinador português numa grande liga e é também a oportunidade do Ruben Amorim, de uma vez por todas, aliás, demonstrar inequivocamente se é, portanto, um treinador que só dava em Portugal, porque tinha um certo controle e não tinham adversários de nível que lhe pudessem portanto, dar dores de cabeças a nível semanal, ou se é efetivamente um treinador que estava casado com uma ideia e quando chegou à altura de reconhecer que a noiva não lhe estava a ser fiel,
1: exato,
2: ele encontrou um outro par para dançar. Vamos ver.
1: Nós às vezes, mas tu falamos muitas vezes, bem, algumas gargalhadas pelo meio, porque Jorge Jesus é uma figura, não come, mas é uma figura emblemática, às vezes na maneira de ser. Como é que tu vês, ou o que é que tu vais achar de Jesus na seleção?
2: Eu acho que para já, acho que é uma boa decisão para mim. A única pessoa que eu talvez, o único treinador que eu talvez tivesse tentado a convencer a vir para Portugal seria o Pep Guardiola. Fora disso, o Jorge Jesus é português, conhece o futebol português, tem uma personalidade que todos conhecemos, não, normalmente não permite que se metam no seu trabalho. Como selecionador, ele vai estar, portanto, debaixo de muita pressão, de interesses secundários que iriam apenas servir para complicar o seu trabalho, e eu acho que ele não vai permitir que isso aconteça. Vai pôr Portugal com uma identidade, isso não tenha mais pequena dúvida. Portugal vai jogar de uma forma diferente, Portugal vai começar a jogar abertamente para ganhar, como deve, porque tem os seus valores. Eu achei interessante a resposta do Fernando Mendes a dizer que nós nunca tivemos grandes equipas, que era sempre grandes jogadores. Mas eu acho que, olha, por exemplo, eu vi o campeonato o europeu 2004 e gostei da seleção. Naquela altura, Portugal jogava futebol, tinha um grande meio-campo. E é interessante em relação a isso também que uma das discussões, olha, não é bem discussão, um dos pontos de discórdia, por assim dizer, é que a seleção de 2004, o meio-campo da seleção de 2004, nós dizemos que é o melhor meio-campo do mundo.
1: Na altura, recorda-me quem era o
2: meio-campo. Rui Costa, Deco, Costinha, Luís Figo, Cristiano Ronaldo com 18 anos.
1: Exatamente.
2: Portanto,
1: e que se usem com as pessoal, sem ser pessoal de peso.
2: Fora o resto, Ricardo Carvalho no centro da defesa.
1: É verdade, é verdade. João, rapidamente, o tempo está a passar, mas temos ainda alguns minutos e uns pozinhos. Mourinho, de ontem e de hoje.
2: Portanto, ontem de hoje, vamos, eu acho que a experiência de Mourinho no Benfica não correu bem, porque o Mourinho já é um treinador que já está com um certo tipo de mentalidade que não lhe permitiu adaptar-se à realidade do Benfica. Eu acho que um treinador, quando chega para um clube e está disposto a tentar mudar esse clube para a positiva, como Marco Silva está a fazer, eu estou a gostar imenso também do discurso do Marco Silva, não esconde nada, está a dizer a realidade que está a enfrentar, e o Mourinho nunca se adaptou a essa realidade, pois chegou a Portugal como era alguém que comandava a sala de imprensa, que comandava tudo, devido ao seu estatuto, não havia ninguém que o conseguisse confrontar, e eu acho que não há nenhum treinador que tenha sucesso se não tiver alguém ao seu lado que o possa puxar para o lado direito quando o vento está a empurrar para o lado esquerdo, sabendo-se que a ventania não dá resultado. Portanto, é preciso, calma, que não é assim. O Mourinho vê-se que não, o estatuto dele tinha-lhe subido à cabeça, acho eu, em relação ao facto de estar no Benfica.
1: Exatamente.
2: E eu acho que o Benfica deste ano vai ser melhor, vai jogar melhor futebol, vai ter muito melhor rendimento, e que não é de maneira nenhuma o Benfica fraco, que estão a dizer. O Benfica tem bons jogadores, é óbvio que vai ter que vender, porque financeiramente vai ser necessário fazer isso. Diz que o Sheldrup poderá ser um dos primeiros, o Ivanovic, que vai por 25. A venda do António Silva, que é desastrosa por um lado, é uma grande venda. Um jogador em fim de contrato, que é um mal amado no clube, está no último ano e pode assinar a custo zero.
1: Ele sempre foi mal amado, às vezes também com injustiçado, algumas vezes.
2: Mas isso acontece com todos os clubes, e muitas vezes há os clubes, os adeptos, não sei porquê, às vezes exigem aos seus jogadores, aos jogadores da sua formação, um tipo de rendimento que permitem que não seja exigido a outros que vieram de fora. E o António Silva teve esse problema. É óbvio que há quem diga que ele mentalmente não teve capacidade de reação, mas se é verdade, a Inglaterra vai ter que reagir, porque o futebol da Inglaterra é muito mais exigente a nível físico. Simplesmente nós vimos a exibição dele, parecia o António Silva do primeiro ano, no último jogo.
1: Exatamente.
2: Contra o St. Gallen, dá a impressão que se desamarrou. Vou jogar à minha maneira.
1: Muito bem, 30 segundos para Mourinho, vai ser real?
2: O Mourinho está a fazer, vai fazer uma equipa de peso.
1: Eu digo que já, se isto não for desta vez, então nunca mais adultos ali, valha-me Deus.
2: Sim.
1: Valha-me Deus. E para terminar, João, estamos já mesmo no tudo da hora, como é que vês rapidamente o caso do Palhinha?
2: O caso do Palhinha, obviamente, por questões
1: grande
2: de
1: jogador,
2: familiares,
1: grande jogador, não é?
2: É um grande jogador. Eu não sei o que é que o Bayern... Bom, portanto, o que é estranho é porque é que o Bayern o contratou. Porque é um jogador que não se enquadra no sistema de jogo do Bayern. Ele tem muitos pretendentes em Inglaterra. Esta questão dele querer vir ou não querer vir para o Benfica, isso para mim não...
1: Ele nunca afirmou isso.
2: Não, ele nunca
1: afirmou. Os jornalistas é que dizem isso.
2: Mas, portanto, faz sentido que se ele tivesse condições, se o Benfica tivesse condições financeiras, mas o Benfica, na situação em que está, a investir esse tipo de verba num jogador como o Palhinha, quando tem outras carências, é um bocadinho complicado. E, como eu disse, o Benfica vai fazer uma boa equipa, não vai ser o desastre que se pensa,
1: uhum.
2: E acho que vamos ter um campeonato muito equilibrado e muito interessante, e vamos ver. Que só espero é que este ruído todo à margem do futebol acabe, porque nós não falamos de outra coisa senão no ruído, e devíamos estar a falar sempre do futebol e dos jogadores e dos lances que nós vimos e das estratégias e das táticas e dos erros das decisões dos treinadores, das más jogadas ou boas jogadas dos jogadores. Não, é o presidente da federação, é o futebol, é os árbitros, enfim.
1: Muito bem, nós ficamos por aqui, João, muito obrigado, foi um gosto imenso este início de Fair Play, que vamos juntos até maio com os nossos amigos. Um grande abraço,
2: se Deus quiser, até lá, um grande abraço, e segunda-feira cá estaremos. Porque depois só temos uma interrupção, se não me engano, no princípio de setembro, devido aos feriados. Mas depois falamos sobre isso.
1: Um abraço, boa noite, João.
2: Pronto, boa noite.
1: E pronto, meus amigos, termina aqui a primeira edição do Fair Play. Muito obrigado a si que esteve connosco deste lado. Obrigado aos ouvintes, que são milhares e milhares, um pouco por todo o mundo. Este é o Fair Play, sempre à segunda-feira na WGFT 97.3. É comigo e com o nosso jornalista desportivo, João Gonçalves. Boa noite e regresso amanhã para o Espaço Noturno.
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7: A polícia de Cranston está a investigar um acidente grave na estrada 37 que provocou 5 feridos e levou à detenção de um dos condutores por suspeita de condução sob o efeito de álcool. O acidente ocorreu pouco antes das 4 da manhã. Segundo as autoridades, um automóvel que circulava a alta velocidade embateu na traseira de um outro. O condutor do automóvel tentou abandonar o local, mas foi impedido pelo condutor do veículo atingido. As autoridades encontraram vários sinais de possível intoxicação por álcool, incluindo dificuldade em manter-se de pé. O suspeito recusou fazer os testes de sobriedade no local e mais tarde também recusou realizar um teste de álcool na esquadra da polícia. As 5 pessoas que seguiam no veículo atingido, todas da mesma família, foram transportadas para o hospital de Rhode Island. Uma das vítimas sofreu ferimentos graves, as outras 4 têm ferimentos ligeiros. A polícia informou que o suspeito irá permanecer sob custódia no hospital de Rhode Island e deverá ser acusado de condução sob influência de álcool, da qual resultaram lesões corporais graves. Entretanto, a investigação continua em curso. A polícia de Somerset deteve um suspeito envolvido num esfaqueamento num motel que deixou 3 pessoas gravemente feridas. De acordo com as autoridades, um homem de 42 anos, residente em Fall River, foi detido devido a um duplo esfaqueamento ao final do dia de sábado. As equipas de emergência de Somerset e Swansea transportaram os feridos para hospitais da região para receberem tratamento. Durante a investigação, as autoridades determinaram que um dos feridos era o próprio agressor e efetuaram a detenção. O suspeito encontra-se hospitalizado e sob vigilância policial. Será presente a um juiz assim que tiver alta. O detido enfrenta 2 acusações de agressão com arma perigosa, causando ferimentos graves, e 2 acusações de tentativa de homicídio. A Procuradora-Geral de Massachusetts, Andrea Campbell, anunciou um acordo com a empresa de gestão de propriedades Green Ocean Property Management. A empresa era acusada de cobrar taxas ilegais aos inquilinos. Esta empresa gera cerca de 380 apartamentos na área de Boston, localizados sobretudo perto de hospitais e universidades. Segundo o acordo, a empresa vai pagar $500,000, um valor que vai servir para compensar os inquilinos prejudicados e fica proibida de voltar a cobrar estas taxas no futuro. A procuradora de Massachusetts sublinhou que os residentes já enfrentam um elevado custo de vida e não devem ser forçados a pagar taxas ilegais. A procuradora lembrou que esta prática viola a Lei de Defesa do Consumidor no estado de Massachusetts. A lei do estado diz que os senhorios só podem cobrar o primeiro e o último mês de renda. A investigação concluiu que a empresa cobrava aos inquilinos taxas ilegais, como $500, para celebrar um contrato. Quem acreditar que os seus direitos foram violados, segundo a procuradora, pode contatar o número 617-727-8400. A nova ponte Sagamore, uma das pontes de acesso ao Cape Cod, deverá ficar concluída em 2036. As novas imagens foram divulgadas e mostram como será a futura ponte quando a construção estiver concluída dentro de cerca de 10 anos. As obras de fundação do projeto, avaliado em $2 bilhões, começaram em maio para substituir a atual ponte que tem 91 anos. A nova ponte será mais larga e mais comprida, com faixas de rodagem de 12 pés de largura e uma faixa de emergência também mais larga. O novo traçado terá duas estruturas paralelas concebidas para reduzir o risco de colisões frontais. O projeto inclui também um percurso separado com 14 pés de largura para peões e ciclistas. A meio da travessia haverá um miradouro com um banco voltado para oeste, permitindo apreciar o pôr do sol. O Estado vai subsidiar as duas pontes que ligam o Cape Cod ao continente, mas começou pela ponte Sagamore por registar mais trânsito e mais acidentes do que a ponte Bourne. Segundo o calendário, a nova estrutura para o trânsito no sentido sul deverá ser colocada no outono de 2031 e abrirá a circulação no outono de 2033. Depois disso, a ponte atual será demolida. A ponte estará concluída em 2036.
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É isso que faz do fado mais do que música, faz dele sentimento.

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0: amor é tão lindo, não é? Bem, lindo, mas lindo. Estes 20 anos é uma música icónica dos anos 90.
1: Estamos a chegar ao Natal.
0: É verdade.
1: É mesmo?
0: Vou chamar a Susana.

0: Fantástico, obrigado. Nas teclas está o nosso grande amigo, colega, Helder Franco. Boa noite, Campo Pequeno. Vocês não imaginam o tão bom, que, aliás, tão bem que se sabe ao fim deste tempo, que parece muito, mas não é, porque eu não dei pelo tempo passado. E de repente estamos aqui hoje, 20 anos depois, algumas rugas depois, filhotes depois, tudo depois. Fico muito feliz, é uma noite muito especial, em que vamos ter várias surpresas, como já perceberam. E eu comecei por agradecer ao Helder Franco, já que tivemos a Susana como convidada. Temos aqui um convidado que nos vai acompanhar durante o espetáculo, Pedro Vaz, o nosso companheiro de estrada e de composição. Obrigado, mano. E eu tenho que dizer que nem nos nossos sonhos mais otimistas nós conseguíamos imaginar fazer 20 anos a este nível. Ok, nós não fazemos as coisas sozinhos, é um facto. Temos uma equipa extraordinária, uma produção fabulosa, e todos eles, aqueles que se cruzaram connosco no nosso caminho até aqui, merecem o nosso agradecimento, o nosso profundo agradecimento. Obrigado. Obrigado. Inclusivamente, até aqueles que já não se encontram entre nós fisicamente, mas que algures, porque eles estão lá algures, onde o sol se põe, ao Oriente, estão sempre connosco. E é importante que não os esqueçamos. Um beijinho muito grande a todos vocês que continuam a acreditar naquilo que nós fazemos e a gostar das nossas canções. Mas a matéria de agradecimentos, temos que mergulhar nas profundezas das nossas bases, das nossas raízes. E aqui não podemos esquecer o pai Rosado, a mãe Graciete, as nossas esposas, os pequeninos, já tão grandes. E há uma coisa que são daquelas coisas que não se pagam. Pois sem a compreensão, sem o carinho, sem a paciência, sem aquele verdadeiro amor, nada disto acontecia. Até porque vocês já perceberam que todas as nossas canções, todas elas têm algo de positivo. Eu tenho que partilhar um momento inacreditável que aconteceu a semana passada. Nós temos um amigo nosso, um grande amigo nosso, o Dr. Vasco Fonseca, oncologista no São Francisco Xavier, que me ligou a semana passada, a meio da manhã, e diz-me assim: Nelson, não vais acreditar o que é que aconteceu agora. Então, pá, eu assustei-me, ele a ligar-me, um oncologista a ligar, e ele diz-me assim: pá, nunca me tinha acontecido em tantos anos de carreira. Tive aqui uma doente que acabei de operar há pouco tempo, há poucos dias, a um cancro de mama. Veio aqui para a consulta de rotina e eu, enfim, está tudo bem, vamos ter que fazer tratamento, radioterapia, por aí fora, e marco-lhe os tratamentos para dia 14. E ela diz-me: doutor, não pode ser. Como não pode ser? Não pode ser? O que é mais importante que a sua vida, não é? É que o dia 15 tem que ir num concerto. E ele diz: mas concerto? Estão a ver o que é um oncologista, um médico, não é? Portanto, o concerto, mas de quem? Dos Anjos. E de repente, ele diz assim: ah, espera lá, mas eu sou muito amigo dos Anjos. Bem, incrível. Liga para mim e diz-me assim: Nelson, isto aconteceu. Minhas senhoras, meus senhores, eu peço um forte aplauso para uma guerreira que teve a coragem de vir. Sandra Lopes. Sandra, podes levantar. Está ali aquela menina linda que está ali. Sandra,
1: incrível.
0: Nós combinámos ao telefone. Agradeço-te a tua coragem, a tua alegria. Nós gostamos de passar estas mensagens aqui, sempre. E é...
1: vai correr tudo bem, acredita que vai, ok?
0: E E é de facto este o alerta. Apelar ao rastreio. Vivemos tempos difíceis, é um facto. Vamos tentar passar por eles, planar por eles, observá-los. Bem, adiante. A viagem destes 20 anos vai continuar. Apertem, por favor, os vossos cintos, pois vamos recuar até 2003. Vamos embora.

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0: Muito obrigado.
1: Obrigado.
0: Yeah. Pessoal, mais importante, 20 anos de carreira não é para todos. Façam barulho para os anjos, malta. Yeah.

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1: Vamos lá então contar a história das férias. O que é que a gente faz cada vez que a gente vai de férias? Somos todos uma grande cambada de burros. Vai tudo para o Algarve, mas eu sou o pior deles todos que eu também vou para lá. Vamos lá seguir a história então, a história das férias. O que é que às vezes a gente faz? Mete a casa dentro do carro. É o periquito, o gato, o cão, vai tudo lá dentro que a gente já não cabe. Vai tudo no outro lado, já não cabemos lá dentro. Vamos lá embora então para as férias.

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2: Bom dia, são 6 horas, agora notícias. 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
3: A esta hora em destaque nas notícias.
4: Os 27 da União Europeia já estão reunidos de urgência para responder à crise de Ceuta. A seca extrema na Europa Central está a provocar uma crise energética que começa a estender-se à indústria automóvel. Ouvido pela Antena 1, o Conselho Nacional de Ética defende um tratamento diferenciado da saúde e da segurança social para cada pessoa que continua internada nos hospitais depois de receber alta.
3: A esta hora, Coimbra, 21 graus, 22 no Porto e também Ponta Delgada, 24 em Lisboa, Faro e Funchal, 25. Edição de Eduardo Maio.
4: A Presidente do Conselho Nacional de Ética para as Ciências da Vida, ouvida há pouco pela jornalista Rosa Azevedo, defende que os internamentos sociais devem começar a ser tratados como casos únicos. O Ministério da Saúde e o Ministério da Segurança Social não podem criar regras iguais para situações que são tão diversas. Num parecer, este Conselho põe a hipótese de quem recusa ir para os cuidados continuados pagar uma taxa semanal para permanecer numa cama nos hospitais públicos. Maria do Céu Patrão Neves diz nestas declarações à Antena 1 que este será sempre o último recurso, a última solução depois de esgotado um longo caminho de outras possibilidades.
5: Só no curso deste longo processo, personalizado, atento às necessidades de cada um, é que surge a possibilidade de uma taxa semanal progressiva. Mas não de uma forma isolada ou em primeiro lugar, porque isso corresponderia a uma penalização da pessoa, o que nós de todo não admitimos. Esta taxa jamais pode ser compreendida ou implementada como uma forma de penalização por quem fica no hospital. Muitas vezes as pessoas que têm alta hospitalar e não querem sair, há uma recusa continuada, persistente, na maior parte dos casos é porque não percebem a situação.
4: O Conselho Nacional de Ética para as Ciências da Vida considera ainda que é preciso envolver os doentes nestas decisões e perceber quais são as causas que estão na origem da recusa em deixar o hospital.
5: É importante que a pessoa, em primeiro lugar, perceba que, uma vez que tem alta hospitalar, a permanência no hospital não a favorece em termos de saúde. Não só, em primeiro lugar, porque está mais exposta a infecções, em segundo lugar, porque não recebe os cuidados adaptados de que necessita. O segundo aspecto para o qual nós chamamos a atenção é a necessidade das propostas que são feitas para a transição do hospital para a rede serem razoáveis em termos económico-financeiros e sociogeográficos. Isto é, não lhe pode ser pedido para pagar mais do que aquilo que ela tem capacidade, ou que haja uma conta que passa para os filhos, muitas vezes essa é a razão da sua recusa, ou então que seja colocada num local da rede muito distante do seu local habitual, o que significa a quebra dos laços afetivos.
4: Maria do Céu Patrão Neves, a Presidente do Conselho Nacional de Ética, ouvido há pouco pela Antena 1, dando conta aqui das propostas que foram feitas pelo Conselho Nacional de Ética ao Governo, através de um parecer que tinha sido pedido o ano passado pelo Ministério da Saúde, e o Conselho espera que estas propostas feitas neste parecer sejam agora postas em prática pelo Executivo. Os enfermeiros dos hospitais de Santo António e de São João, no Porto, concentram-se esta manhã junto ao Hospital de Santo António para reclamar o facto destes dois hospitais não terem terminado as avaliações de desempenho dos profissionais dentro do prazo que estava previsto, que era até abril. E sem isso fica bloqueada a progressão da carreira de muitos enfermeiros. Ouvida pela Antena 1, Fátima Monteiro, do Sindicato dos Enfermeiros Portugueses no Porto, explica que que esta concentração serve para denunciar os atrasos do processo de avaliação, depois de reuniões feitas com as administrações das unidades locais de saúde do Santo António e do São João, assim como também uma chamada de atenção ao Ministério da Saúde, terem ficado sem resposta.
6: É por isso que nós partimos para a denúncia pública, porque de certeza que no cabimento feito às instituições deve estar lá este dinheiro para as remunerações, para a atualização salarial, certo? Fruto das progressões. Os enfermeiros destas duas instituições é que continuam por ver a sua remuneração alterada quando ela já devia ter sido feita uns em 24, outros em 25 e outros no início de 26.
4: É por isso que os enfermeiros destes dois hospitais, Santo António e São João, no Porto, estão nesta altura concentrados em frente ao Hospital de Santo António para dar conta, através de uma concentração e de uma conferência de imprensa, destas dificuldades nesta altura com a avaliação de 2025 dos enfermeiros que ficou por terminar. Os 27 ministros da Administração Interna da União Europeia estão reunidos de urgência a discutir a crise de Ceuta, um encontro que acontece por videoconferência que junta outros países do espaço Schengen que não pertencem à União, assim como a Europol também e a Frontex. Procuram-se respostas comuns para a defesa das fronteiras externas do Bloco Europeu. Francisco Pereira Coutinho, especialista em Direito Internacional, ouvido esta manhã na Antena 1, entendo que o mais importante a sair desta reunião é que os 27 consigam encontrar uma voz comum na resposta aos problemas migratórios e da defesa das fronteiras externas.
7: É muito importante que a Europa fale uma só voz, que transmita solidariedade em relação à Espanha, porque depois há aqui um elefante na sala que tem falado muito pouco. E ainda ontem von der Leyen enviou uma carta respondendo a uma missiva enviada por Pedro Sánchez, em que mais uma vez elogia Marrocos por ter ajudado na resolução desta crise, quando há muitos elementos que indiciam que isto foi uma crise provocada muito possivelmente pelo governo marroquino. Seria muito importante que existisse aqui também alguma pressão sobre o Estado marroquino, mas aparentemente isso não vai acontecer, porque há muito medo daquilo que Marrocos possa fazer no futuro, designadamente instrumentalizando a sua própria população e utilizando as migrações como uma ameaça, quase como uma arma, não é? E foi isso que foi feito.
4: Sim. Francisco Pereira Coutinho entende ainda que atualmente os países da União Europeia estão mais unidos em relação à necessidade de reforçar em conjunto a fronteira externa do espaço europeu do que estiveram em momentos passados.
7: Nós vimos uma Europa muito mais unida no sentido de se pretender políticas mais securitárias, isso parece-me muito claro. Mesmo esta resposta espanhola de Pedro Sánchez foi uma resposta bastante dura. Nós vimos o exército espanhol a ser enviado para Ceuta e vimos 90% destes migrantes a regressarem a Marrocos. Portanto, estamos num momento muito diferente daquele que observamos em 2015, quando tivemos uma grande crise na União Europeia, quando vimos mais de 1.600.000 requerentes de asilo sírios entrarem pelas fronteiras europeias, e aí sim vimos uma divisão muito grande, signalmente na Alemanha com a chanceler Merkel. Aqui não vimos nada disso. Aliás, vimos uma carta de 22 dos 27 Estados-membros dizendo exatamente isso, que era necessário reforçar o controlo da fronteira externa.
4: Francisco Pereira Coutinho, especialista em Direito Internacional, lendo aquilo que são as linhas mais importantes desta reunião que acontece a esta hora, dos 27 ministros europeus da Administração Interna, às 11 da manhã está prevista uma conferência de imprensa, através da qual o Comissário Europeu dos Assuntos Internos e Imigrações há de também dar alguma informação sobre aquilo que foi discutido ao longo destas duas horas, uma conferência de imprensa que é dada por Magnus Brunner. A seca extrema traz o Rio Danúbio em crise, com níveis de água historicamente baixos, e isso carrega atrás uma outra crise da energia na Europa Central. Tal como tinha acontecido já com a Hungria, a Roménia também teve de desligar um dos dois reatores da central nuclear de Cernavodã por causa da falta de água para arrefecer a central. Roménia, queres a Hungria, precisam destas centrais nucleares para a produção de eletricidade. No caso da Hungria, a central nuclear de Paks produz cerca de metade da eletricidade do país e está a funcionar nesta altura a pouco mais de 10% da capacidade. Os dois países estão a emitir alertas aos cidadãos e também às empresas para que reduzam ao máximo o consumo de eletricidade. A produção automóvel está já a ser atingida por causa desta crise do Danúbio. Na Roménia, as fábricas da Dacia e da Ford tiveram que reduzir a produção para aliviar a pressão sobre a rede elétrica. Numa declaração há pouco, através da televisão em Beirute, o chefe do Hezbollah acusou o presidente libanês de estar a promover divisões no país e acrescentou que as negociações diretas com Israel só vão trazer vergonha e humilhação. Declarações feitas no dia em que está a começar em Roma uma nova ronda de negociações entre Israel e o Líbano. É já a sétima ronda de negociações e vai durar pelo menos os próximos 3 dias. Agosto, muita gente de férias, há quem feche as portas, mas não é o caso da Casa da Música. Aliás, começa hoje ali mais um ciclo de verão da Casa da Música Portugal, agosto, dedicado ao fado e também à música tradicional portuguesa e que traz nesta edição novas propostas. Rita Soares.
8: Um ciclo que vai na 7ª edição e que continua a fazer...
9: Nós aproveitamos para parar um trabalho de manutenção. Mas experimentamos em 2018 começar a fazer este ciclo ao final da tarde e começou realmente a ter um feedback muito positivo.
8: Depois, a pandemia obrigou a uma intermitência ultrapassada em 2022. De lá para cá, tem sido casa cheia.
9: Não só de turistas, mas também de público que muitas vezes quer vir ver um concerto de fado à Casa da Música e aproveita a oportunidade para o fazer noutras condições.
8: Às terças vai fazer-se ouvir um grupo de música tradicional e popular.
9: Chama-se Touriga e vamos ter os tradicionais instrumentos como a gaita de rolo, xabragueza, a concertina, as caixas de bombos, para fazerem uma apresentação daquilo que é o alcum do nosso repertório nacional.
8: Às quartas, o fado.
9: Na voz de Pedro Ferreira, que é um jovem fadista de Gaia, apresentando os seus próprios temas.
10: Quando a vi, ela trazia bem juntinho ao coração.
8: O fado, que é também rei às sextas.
9: Uma voz feminina, que é a Sandra Cristina, que é uma fadista de Leiça da Palmeira, que também já tem uma carreira sólida, com 40 anos de experiência, tem o seu próprio disco.
8: Terças, quartas e sextas, sempre às 6 da tarde, é o Portugal Agosto.
4: Para ver e para ouvir na Casa da Música no Porto até ao final do mês de agosto. Saiu há pouco a notícia de que os concertos para celebrar os 50 anos de carreira de Luís Represas, que estavam marcados para os Coliseus de Lisboa e do Porto em abril, vão acontecer, vão manter-se e vão homenagear e lembrar o músico que morreu o mês passado. Estes concertos estão marcados para 10 de abril em Lisboa, 17 de abril no Porto. O anúncio foi feito hoje pela promotora porque 4 de agosto de 1970 é a data que marca o início do Estrovante e também da carreira profissional de Luís Represas. A direção musical dos concertos fica agora a cargo de Manuel Faria, que vai ter a ajuda de Carlos Garcia e também de Miguel Núñez, músicos que estiveram sempre muito próximos do percurso de Represas. Em palco vão estar os músicos do Estrovante e também a banda que acompanhava atualmente Luís Represas.
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2: 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Hoje o céu vai apresentar-se com muitas nuvens, há períodos de chuva na previsão, vento a soprar com alguma intensidade, pelo menos até 30 milhas por hora. Temperatura máxima prevista para hoje, a rondar os 74 graus.
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2: No gráfico das marés para hoje, a primeira maré alta foi à meia-noite e 10, a seguinte será ao meio-dia e 40, a primeira baixa mar às 5h30 da manhã e a seguinte às 6h10 da tarde. Hoje o nascer do sol foi às 5h41, o pôr do sol antes das 8 da noite, 7h58. Hoje há então 14h16 de luz solar. Já agora, relembro que o pôr do sol, depois das 8 da noite, agora só para o mês de maio.
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1: Muito bom dia, bem-vindo ao programa desta manhã do dia 4 de agosto. Hoje é terça-feira, como sempre, o programa Bom Dia vai ficar consigo até às 10 da manhã.
2: Dá-me um beijo, meu

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2: 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Os mordomos Fernando e Ana Pereira, a comissão de festas e a direção do clube convida a comunidade para a festa do Espírito Santo da Santíssima Trindade e às 9, 10 e 11 de agosto, no Clube Recreativo e Cultural Português 132, Child Street, Warren, Rhode Island.
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Caminhamos para as 7 da manhã, notícias daqui a pouco, como sempre, nesta manhã de terça-feira também não é exceção. Obrigado por preferir a sua rádio de todos os dias. Já sabe, vamos ter também notícias dos Açores às 8 horas, notícias da nossa região às 9 da manhã.

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1: Bom dia, são 7 horas. Agora vamos ficar com as notícias. 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

0: A FENPROF denuncia uma pressão inaceitável sobre os professores para alterarem as férias, em causa sobretudo os professores classificadores responsáveis pela correção dos exames nacionais. Por causa da crise migratória em Ceuta, o Livre defende que Portugal deve rejeitar a organização conjunta do Mundial de Futebol com o Marrocos. O partido político considera que os sinais dados pelas autoridades marroquinas são de incapacidade e desconfiança. A BP mais do que triplicou os lucros durante o primeiro semestre do ano. A petrolífera teve ganhos superiores a 6 mil milhões de euros devido ao aumento do preço do petróleo bruto.
1: Temperaturas a esta hora. No Porto estão 23 graus, Lisboa e Coimbra estão com 24, Faro com 25, nas Ilhas, a esta hora, Ponte Delgada com 23 graus, no Funchal estão 26. A edição é de Frederico Moreno.
0: É uma situação grave, diz a FENPROF. A Federação Nacional de Professores denuncia pressões exercidas sobre docentes para alterarem as férias. Em causa, sobretudo, professores classificadores que terão sido pressionados para abdicarem de períodos de férias que tinham sido previamente aprovados, de forma a dedicarem mais tempo à correção dos exames nacionais. A FENPROF exige a intervenção da Inspeção-Geral de Educação e Ciência, a quem expôs esta situação. É o que acaba de explicar à Antena 1 o secretário Geral José Feliciano Costa.
2: Uma pressão inaceitável e muito informal, digamos assim, às pessoas nas escolas. Nós vamos recebendo relatos de direções de escolas que, através de mail, através de contacto informal, de telefonema, conversa, de corredor, no sentido dos professores irem aos serviços administrativos para alterarem férias, contactos e telefonemas no sentido de lhes pedir: não alteres as férias, mas consegues levar o computador e vais corrigindo exames. Isto não pode acontecer. A queixa à Inspeção-Geral de Educação é nesse sentido, que averiguo e que tente, junto das escolas, perceber o que é que está a acontecer.
0: Perante estes factos, a FENPROF solicitou à Inspeção-Geral da Educação e Ciência que averiguou as situações denunciadas por eventuais irregularidades e promova as orientações para garantir que no futuro os procedimentos respeitem os direitos dos professores. Com tantos problemas que estão a ser vividos nesta altura pelas escolas e pelos alunos, a FENPROF vê com preocupação o arranque do próximo ano letivo.
2: Nós vamos ter o início do ano letivo já muito complicado. Nós vamos ter uma época especial de exames a decorrer entre 13 e 8 de setembro e depois os processos de classificação e de reapreciação também. Temos o adiamento do ensino secundário, porque as escolas já tinham preparado o início do ano letivo, a distribuição de horários, distribuição de turmas, de alunos, etc, etc, etc. O próximo ano letivo vai abrir com todos estes problemas e com todos os outros que já vêm de trás. Com falta de recursos materiais, provavelmente com a falta de recursos humanos, incluindo a falta de professores, e infelizmente é isso que esperamos na abertura do ano letivo.
0: Os receios da FENPROF, que teme um arranque do próximo ano letivo com alguma instabilidade. Portugal deve rejeitar a organização do Mundial de Futebol em conjunto com Marrocos. É a posição defendida pelo Livre na sequência da crise migratória em Ceuta. O porta-voz do Livre, Jorge Pinto, considera que o país africano, que faz fronteira com a cidade autónoma espanhola, demonstrou falta de capacidade e também quebra de confiança perante a entrada massiva de migrantes em Ceuta a partir de Marrocos. O Livre pede uma decisão corajosa ao Estado português para não compactuar com a organização conjunta do Campeonato do Mundo de Futebol previsto para 2030, uma organização que inclui Marrocos, Espanha e Portugal. Esta manhã, os 27 ministros da Administração Interna da União Europeia estão reunidos de urgência para discutir a crise em Ceuta. Procuram-se respostas comuns para a defesa das fronteiras externas do Bloco Europeu. No Canal da Mancha, 157 migrantes foram resgatados. De acordo com as autoridades francesas, seguiam numa embarcação para entrar de forma ilegal em território do Reino Unido. A embarcação incendiou-se. Os migrantes enfrentaram momentos de pânico durante a travessia. Acabaram por ser salvos pelas autoridades francesas. A presidente do Conselho Nacional de Ética para as Ciências da Vida defende que os internamentos sociais devem ser tratados como casos únicos. Os Ministérios da Saúde e da Segurança Social não podem criar criar regras iguais para situações tão distintas. Num parecer, este Conselho põe a hipótese de quem recusa ir para cuidados continuados pagar uma taxa semanal para permanecer nos hospitais. Maria do Céu Patrão Neves diz que este será sempre o último recurso, depois de esgotado um longo caminho de soluções.
3: Só no curso deste longo processo, personalizado, atento às necessidades de cada um, é que surge a possibilidade de uma taxa semanal progressiva. Mas não de uma forma isolada ou em primeiro lugar, porque isso corresponderia a uma penalização da pessoa, o que nós de todo não admitimos. Esta taxa jamais pode ser compreendida ou implementada como uma forma de penalização por quem fica no hospital. Muitas vezes as pessoas que têm alta hospitalar e não querem sair, há uma recusa continuada, persistente, na maior parte dos casos é porque não percebem a situação.
0: O Conselho Nacional de Ética para as Ciências da Vida diz que é preciso envolver os doentes nas decisões e perceber as causas que estão na origem das recusas em deixar o hospital. O parecer foi pedido pelo Ministério da Saúde no ano passado. O Conselho espera que esteja a ser tido em conta e que seja implementado. A Lufthansa registou um prejuízo de mais de 540 milhões de euros nos primeiros seis meses do ano. O grupo de aviação, que apresentou uma proposta de compra pela TAP, tinha tido um lucro de 127 milhões no mesmo período do ano passado, mas agora apresenta um resultado negativo. A Lufthansa justifica o prejuízo com a crise no Médio Oriente, em concreto com o cancelamento temporário de rotas e com os custos elevados com o combustível. Já os lucros da BP mais do que triplicaram entre janeiro e junho deste ano. Em comparação com o mesmo período do ano passado, a petrolífera registou um crescimento do saldo positivo de 234%. O lucro da BP atingiu os 6.700 milhões de euros, devido, sobretudo, ao aumento do preço do petróleo bruto. É fundamental ir a banhos em praias vigiadas. O conselho é da Autoridade Marítima Nacional perante o número de mortos nos primeiros três meses da época balnear. Das 17 mortes registadas, a maioria aconteceu por afogamento em praias sem vigilância. Por isso, o comandante Ricardo Sagranja deixa recomendações à população.
4: Destes 12 mortos, cuja causa provável é afogamento, 3 foram registados em praias marítimas vigiadas, os outros 9 foram em zonas que não eram vigiadas. Destaco aqui zonas fluviais, portanto tivemos 2 infelizes acidentes nas Azanhas do Guadiana com jovens adolescentes que foram a banhos numa zona não balnear. Temos 2 casos também já este ano no Rio Douro, nos Cais de Gaia e do Porto, 12 casos de afogamentos, cuja causa provável é afogamento. 5 deles foram em zonas fluviais. Ainda vamos aqui a meio da época balnear, portanto a minha primeira recomendação é quem vai à praia que frequente zonas balneares que sejam vigiadas.
0: Porta-voz da Marinha, ouvido esta manhã na RTP, a admitir que a tentação dos banhistas é escolher zonas de praia menos frequentadas. No entanto, as autoridades deixam esse pedido para que as pessoas frequentem apenas praias vigiadas na costa portuguesa e também nas praias fluviais. Nos últimos 3 meses, a Autoridade Marítima Nacional realizou mais de 800 salvamentos. As temperaturas em França bateram todos os recordes. O mês de julho foi o mês mais quente de sempre desde que há registros. É o que revela hoje o Instituto Francês de Meteorologia. O calor sentido no país também se soma à ausência de chuva. Houve uma quebra de 70% na precipitação, em comparação com aquilo que é habitual, tornando este mês de julho no terceiro mais seco jamais registado em França e com consequências significativas para a agricultura, aumentando igualmente o risco de incêndios florestais. O líder do Hezbollah diz que as negociações entre o Líbano e Israel só vão trazer vergonha, desilusão e concessões contínuas. A presença do movimento xiita no país é a principal razão invocada por Israel para justificar os ataques contínuos contra o território libanês, e o presidente do Líbano, pressionado pelos Estados Unidos, abriu a porta a negociações com os israelitas. Mas esse é um caminho que o secretário-geral do Hezbollah rejeita e critica. Naim Qassem diz que o Líbano só vai perder com estas conversações, acusando José Faun, o presidente do Líbano, de ser fonte de divisões e não o árbitro unificador que devia ser.
5: A raiz O presidente libanês não agiu como árbitro nem como figura unificadora. Tornou-se tendencioso e divisivo, o que é incompatível com o seu papel e com a força do Líbano. Consideramos que todas as negociações diretas com Israel trouxeram apenas vergonha, humilhação, desilusão e concessões contínuas.
0: Acusações do líder do Hezbollah num discurso transmitido na televisão Al-Manar. Estas críticas acontecem no dia em que arranca em Roma uma nova ronda de negociações entre o Líbano e Israel. É a sétima ronda de negociações diretas entre os dois países com a mediação dos Estados Unidos. A Polícia Judiciária está esta manhã a fazer buscas num navio no Porto de Sines. A SIC Notícias adianta que a PJ arrestou durante a madrugada um porta-contentores, alegadamente pelo transporte de cocaína. O navio de grandes dimensões navegava sob a bandeira de Hong Kong. Suspeita-se que a cocaína a bordo iria ser transferida para lanchas de alta velocidade em alto mar, o chamado drop-off, para posteriormente seguir para descarregamentos em praias ou locais remotos. Apesar de estarmos em período de férias, a Casa da Música continua de portas abertas. A Sala de Espetáculos no Porto apresenta concertos de vários géneros, do fado à música tradicional portuguesa. O público está convidado a participar, Rita Soares, num ciclo chamado Portugal Agosto.
6: Um ciclo que vai na sétima edição e que continua a fazer sentido, conta a programadora Filipa Ferreira Leite.
7: É um mês em que nós aproveitamos para parar um bocadinho a atividade da casa e fazer alguns trabalhos de manutenção. Mas experimentamos em 2018 começar a fazer este ciclo ao final da tarde e começou realmente a ter um feedback muito positivo.
6: Depois, a pandemia obrigou a uma intermitência ultrapassada em 2022. De lá para cá, tem sido casa cheia.
7: Não só de turistas, mas também do público que muitas vezes quer vir ver um concerto de fado à Casa da Música e aproveita a oportunidade para o fazer noutras condições.
6: Às terças vai fazer-se ouvir um grupo de música tradicional e popular.
7: Chama-se Touriga e vamos ter os tradicionais instrumentos como a gaita de rolo, chabraguesa, concertina, as caixas de bombos, para fazerem uma apresentação daquilo que é o álcool do nosso repertório nacional.
6: Às quartas, o fado.
7: Na voz de Pedro Ferreira, que é um jovem fadista de Gaia, apresentando os seus próprios temas.
8: Quando a vi, ela trazia bem juntinho ao coração.
6: O fado, que é também rei, às sextas.
7: Uma voz feminina, que é a Sandra Cristina, que é uma fadista de Leça da Palmeira, que também já tem uma carreira sólida, com 40 anos de experiência, tem o seu próprio disco.
6: Terças, quartas e sextas, sempre às 6 da tarde, é o Portugal Agosto.
0: De hoje até ao próximo dia 28, na Casa da Música no Porto, aos concertos pode juntar-se uma visita guiada. O bilhete fica no total por 18 euros. Se for assistir apenas ao concerto, o ingresso custa 14 euros.
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9: 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Conto com um céu pouco nublado ou limpo hoje, algumas nuvens para o fim do dia, vento fraco, previsão semelhante também para amanhã. Quanto às temperaturas máximas hoje, 82 para New Bedford, 79 para Gloucester, 83 para Worcester, 84 para Fall River, 85 de máxima para Taunton, Providence, Boston, Peabody e Hartford, 88 para Orlando. Amanhã, na área de New Bedford, a temperatura máxima deverá rondar os 81 graus.
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9: O dólar americano vale hoje na zona euro 86 cêntimos, no Brasil 5 reais e 6 centavos, em Cabo Verde 95 escudos.
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9: No gráfico das marés para hoje, a primeira maré alta foi à meia-noite e 10, a seguinte será ao meio-dia e 40, a primeira baixa mar às 5:30 da manhã e a seguinte às 6:10 da tarde. Hoje, o nascer do sol foi às 5:41, o pôr do sol, antes das 8 da noite, 7:58. Hoje há então 14:16 de luz solar. Já agora, relembro que o pôr do sol, depois das 8 da noite, agora só para o mês de maio.
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9: Obrigado por continuar desse lado. Até às 10, programa Bom Dia. Hoje é terça-feira, 4 de agosto. Esteja onde estiver, obrigado por estar com a sua rádio de sempre. Mulher.

0: chegou a altura de olharmos para o trânsito nesta manhã, de New Bedford a Boston, aproximadamente 2 horas, sendo que na área de Stoughton, na 24 Norte, o trânsito está bastante lento. Já de Providence a Boston, 1h45, o trânsito está bastante lento também na estrada 95 Norte, na área de Attleboro. De Worcester a Boston, 1h30, já de Lowell até Boston, 1h15. A partir de Peabody, cerca de 55 minutos, se optar pela estrada 1. De New Bedford a Providence, já congestionamento na área de East Providence. O trânsito está já lento naquela zona, pelo menos 45 minutos para fazer esse trajeto. De New Bedford a Hyannis, mais ou menos 1h10. Ambas as pontes de acesso ao Cape Cod já registam bastante congestionamento a esta hora. Bom dia e boa viagem.
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0: Bom dia, agora 7 horas 26 minutos.
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Manhã desta terça-feira, dia 4 de agosto. Já lhe disse que hoje é dia da Guarda Costeira dos Estados Unidos. Isto porque foi fundada neste dia, dia 4 de agosto de 1790, por iniciativa do secretário do Tesouro, Alexander Hamilton. O Congresso dos Estados Unidos autoriza a construção de 10 navios para combater o contrabando e garantir a cobrança de impostos. Nascia este serviço, que passou depois a ser chamado a Coast Guard, ou a Guarda Costeira dos Estados Unidos, uma instituição que tem, já agora, um orçamento anual que neste momento que ronda os 13 bilhões de dólares. Portanto, hoje é dia da Guarda Costeira dos Estados Unidos, foi fundada neste dia 4 de agosto, em 1790.

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1: Agora vamos ficar com a informação desportiva da Antena 1 nesta manhã. O Sporting renovou com Max.

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1: A peluche verdes e brancos. Sorte diferente tem o lateral direito internacional português João Mário. Foi emprestado pela Juventus à Fiorentina com opção de compra no fim da temporada. A Juventus informou ter negociado João Mário por uma taxa de 1,8 milhões de euros num acordo que contempla uma cláusula de compra na ordem dos 9 milhões e meio. João Mário chegou aos Bianconeri a época passada, proveniente do Porto, acumulou 13 jogos, uma assistência na primeira metade antes de ser cedido ao Bolonha, onde fez 2 golos em 15 encontros. E os 22 árbitros de futebol que arbitram jogos da Liga 3, que arranca esta sexta-feira, fizeram atrasar o arranque do curso de reciclagem em Tomar devido a reivindicações financeiras. Este boicote ocorre poucos dias depois dos árbitros das competições profissionais terem suspendido estas ações de formação também na cidade de Nabantina, então por causa de declarações do atual presidente da Federação Portuguesa de Futebol. Portugal foi derrotado pela Hungria por 45-35 no primeiro jogo da ronda principal do Campeonato da Europa de Handball Sub-18, ficando por esta fase ainda antes de defrontar a Islândia. A seleção comandada por Nuno Santos, ao intervalo já perdia por 18-14, é a única seleção sem qualquer ponto nesta pool, a 2 dos Magiares e da Croácia, frente às quais já perdeu e tem desvantagem por isso no confronto direto. Portugal vai despedir-se deste Campeonato da Europa frente à Islândia, que lidera o Grupo 2 com 4 pontos. O jogo está marcado para esta tarde a partir das 16 horas. E no ténis, Nuno Borges, o número 1 do ténis nacional, avançou no Open de Montreal, no Canadá, bateu na primeira ronda, que até esteve parada devido à chuva, bateu o norte-americano Alexander Kovacevic por 2-1, parciais de 7-9 no tie-break, 6-2 e 6-4. Na segunda ronda, Borges defronta o argentino número 30 mundial, Tomás Echeverri.
2: Foi a informação desportiva da Antena 1 nesta manhã de terça-feira, dia 4 de agosto. O Jornal de Desporto Alargado é, como sempre, ao meio-dia depois das notícias da nossa região.
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Caminhamos para o fim de mais uma hora de programa. Vamos ter daqui a pouco as notícias dos Açores nesta manhã de terça-feira, 4 de agosto. Já lhe disse que hoje é dia da Guarda Costeira porque foi fundada nos Estados Unidos, naturalmente, a 4 de agosto. Mas também hoje faz anos, 1578, 4 de agosto, a Batalha de Alcácer-Quibir ocorre um dos eventos mais dramáticos e marcantes da história de Portugal. No norte de África, o exército português sofre uma derrota esmagadora e o jovem rei Dom Sebastião desaparece no campo de batalha. O desastre não só dizimou a nobreza portuguesa, como gerou uma crise de sucessão que atirou o país para o domínio filipino, fazendo também nascer o mito de Dom Sebastião, que durou vários séculos. A Batalha de Alcácer-Quibir, 4 de agosto de 1578, faz anos hoje.

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1: Bom dia, são 8 horas, agora notícias dos Açores. 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
2: Títulos desta edição.
3: Instituto Oceanos considera que a chegada hoje à horta do navio Azores Ocean marca o início de uma nova era na investigação científica no arquipélago. SATA e IPMA criam um grupo de trabalho para tentar reduzir cancelamentos de voos por motivos meteorológicos. Jovens de Rabo de Peixe vão integrar projeto piloto para transformar plástico da costa através da arte e da robótica. Mais logo ao fim do dia é esperado no cais norte da Horta o navio de investigação Azores Ocean. A chegada do navio é vista como o início de uma nova era na investigação científica no arquipélago. No Instituto Oceanos da Universidade dos Açores, a expectativa é elevada. Já há projetos preparados, sobretudo dedicados ao estudo do mar profundo. Sofia Brum.
4: É com expectativa que os investigadores do Oceanos aguardam a chegada do Azores Ocean, um navio de última geração preparado para mapear os fundos marinhos até aos 5 mil metros de profundidade, uma nova ferramenta que promete reforçar a capacidade científica na região.
5: Vai-nos permitir também fazer mergulhos com um ROV próprio, portanto o ROV também estará incluído em todo este investimento, até 3 mil metros. Vai-nos permitir fazer levantamento de biodiversidade do mar profundo, como até agora também não tínhamos essa capacidade. O navio tem laboratórios para, por exemplo, mantermos animais vivos e para trazê-los para a terra para condições experimentais. Vai-nos permitir fazer arrastos de meia água para o estudo, finalmente, dos organismos de uma zona do oceano que nós chamamos de mesoplásico.
4: Gui Menezes, depois de chegar à horta onde ficará sediado, seguem-se as provas de mar e a formação das equipas, só depois arrancam as primeiras campanhas. Na agenda do Oceano já há vários projetos preparados, sobretudo para o estudo do mar profundo. É o início de um novo capítulo.
5: Haverá um antes e um depois da chegada deste navio. Aliás, o mesmo aconteceu com a chegada do arquipélago em 1993, em que houve, de facto, um salto qualitativo e quantitativo na investigação que nós fazíamos até então, e agora será o mesmo. Vai haver um salto muito grande em termos de que são as nossas capacidades de investigação e o conhecimento que se vai gerar a partir daqui.
4: Um navio que será muito procurado pela comunidade científica, acredita o diretor do Instituto de Investigação em Ciências do Mar da Universidade dos Açores. A coordenação ficará a cargo do Tecnopolo Martec, responsável por articular o trabalho entre a tripulação da Marinha, a Atlantic Line, que assegura o apoio logístico e a operacionalização do navio, e as equipas de investigação.
3: A Atlantic Line vai receber 2 milhões de euros em 2026 e 2027 para garantir a logística e a manutenção do navio de investigação Azores Ocean. O contrato foi decidido no último Conselho do Governo. O novo navio ficará sediado na Horta, no Porto da Horta, como já ouvimos, mas a sua gestão será tripartida entre o Martec, a Marinha e a Atlantic Line. Ricardo Freitas.
6: Já se sabia que a Marinha Portuguesa é que iria operar um novo navio de investigação Azores Ocean, que chega esta terça-feira ao Faial. Agora ficou-se também a saber que o serviço de logística e de manutenção do novo barco será assegurado pela Atlantic Line. O Conselho do Governo aprovou uma resolução que autoriza a celebração de um contrato entre a região e a Atlantic Line, de forma a garantir a operacionalização, a logística e a manutenção do navio. Durante este ano, a região irá transferir 250 mil euros à Atlantic Line no âmbito deste acordo de cooperação e no próximo ano mais 1 milhão 750 mil euros. No total, são 2 milhões de euros só para gerir o navio de investigação. Mas há também uma terceira entidade envolvida na gestão do Azores Ocean. Trata-se do Tecnopolo Martec, o centro de investigação marinha que está a ser construído no Faial. A gestão da parte científica e das campanhas de investigação a bordo do navio será assegurado por essa entidade, o Tecnopolo. O novo barco, que tem 46 metros de comprimento e 10 metros e meio de boca, foi projetado para investigar o mar profundo no Atlântico Norte e terá lotação para 30 pessoas, entre tripulantes e cientistas. O navio custou mais de 20 milhões de euros, foi financiado pelo Plano de Recuperação e Resiliência e terá capacidade para operar de forma contínua durante pelo menos 15 dias. Vem equipado com um moderno motor diesel e elétrico que garante melhor eficiência energética e menor impacto ambiental. O Azores Ocean foi construído em Vigo, em Espanha, e já se encontra a navegar em águas açorianas.
3: E no Porto da Horta, depois de vários concursos desertos e revisões do projeto, a Portos dos Açores acaba de dedicar a empreitada de construção do novo edifício multiusos à empresa Afavias. A empreitada está orçada em 2,8 milhões de euros. A nova infraestrutura vai incluir um auditório e um conjunto de valências de apoio ao Porto e entrará em funcionamento antes do verão de 2028. É um passo importante, sublinha a autarquia da Horta.
7: Vai dar melhores condições aos profissionais e a todos aqueles que aportam à Marina da Horta e ao Porto da Horta. E, por outro lado, vai também permitir complementar a obra de requalificação da frente mar da cidade da Horta, que foi desenvolvida pelo município e que aguardava pela construção do edifício marina e pela ligação que a sua cobertura fará entre a Avenida Marginal e a Marina da Horta.
3: Carlos Ferreira saúda o esforço da Porta dos Açores, no entanto, o Presidente da Câmara da Horta relembra a necessidade de avançar com o reordenamento do Porto. Sintac e Citava discordam do caderno de encargos para a privatização da SATA Handling, aprovado a semana passada pelo Governo. Os dois sindicatos representativos dos trabalhadores do handling da SATA emitiram um comunicado conjunto. Consideram que as propostas que apresentaram ao longo do processo negocial com o Governo não foram acolhidas no caderno de encargos. Acusam ainda o Executivo de ter encerrado as reuniões com os sindicatos de forma unilateral. Motivos explicados por Filipe Rocha, do Sintac.
8: Foi unilateral porque nós ainda fizemos uma última contraproposta, ainda numa tentativa de serem consideradas as nossas pretensões, mas a Secretaria manifestou necessidades de, ou constrangimentos de agenda que os obrigavam a apresentar o caderno de encargos naquele momento em que decidiram apresentar e, portanto, não havia mais espaço negocial. Significa que a negociação, se é que chegou a ser sequer uma negociação, ficou por aqui.
3: Caderno de encargos para a privatização da SATA Handling já está fechado pelo acionista único do SATA Handling, o Governo. Mesmo assim, os sindicatos querem ouvir os trabalhadores. Consideram as regras definidas pelo Governo para a privatização adversas, quer o transporte aéreo interilhas, quer ao interesse dos trabalhadores.
8: Uma grande parte, ou quase na sua maioria, as nossas pretensões não foram atendidas, ou os nossos contributos não foram considerados, o que significa que o compromisso acabou por não produzir os resultados pretendidos.
3: Reuniões marcadas para as próximas duas semanas entre os sindicatos e os trabalhadores da SATA, que asseguram assistência em escala dos aviões. Grupo SATA e Instituto Português do Mar e da Atmosfera, o IPMA, criam um grupo de trabalho para encontrar soluções para reduzir o impacto das condições meteorológicas na operação aérea Interilhas. Uma das medidas a implementar já em dezembro será a emissão de previsões aeronáuticas para o aeródromo do Pico, que passará a poder ser utilizado como aeroporto alternante. Eduardo Mendes.
9: O ano foi marcado por nevoeiros intensos e para tentar reduzir os impactos das condições meteorológicas, a SATER Açores e o IPMA tomaram medidas.
10: Temos tido fenómenos meteorológicos mais ou menos expectáveis em determinados períodos do ano, mas de qualquer forma tem havido aqui uns períodos em que realmente a meteorologia não tem colaborado e, portanto, sentimos a necessidade de arranjar outras soluções que garantam resiliência operacional à SATER Açores.
9: Assim, a partir de dezembro, o aeródromo do Pico passará a ser considerado um aeroporto alternante. O IPMA passará a emitir um TAF. Rui Cardoso, piloto-chefe da SATER Açores, explica.
10: Um TAF é um Terminal Aerodrome Forecast. Significa que é emitido uma previsão durante um período de tempo, não é? Portanto, isso varia, há vários TAFs que têm várias durações e, portanto, com a capacitação de um TAF, começa a haver uma previsão do estado do tempo durante um determinado período de horas e, portanto, sendo o aeródromo do Pico um aeródromo com capacidades de aproximação, de precisão, com a instalação de um ILS, tendo combustível que serve de que tem capacidade de abastecer as aeronaves, faz todo o sentido que seja considerado como um dos alternantes elegíveis para a operação da Cerrateira Açores.
9: A operação ficará assim mais robusta.
10: Utilizamos o aeroporto das Lajes, de Ponta Delgada, de Santa Maria e da Horta como alternantes de destino. Passamos a ter mais um aeródromo para ser alternante de destino e, portanto, isso fará com que, possivelmente, nos traga menor disrupção operacional.
9: Um novo serviço que reforça a rede regional quando os aeroportos da região são afetados por condições meteorológicas adversas.
11: O Ministério Público arquiva queixa-crime por difamação apresentada por Artur Lima. Queixa essa que viria a ser acompanhada pelo Governo Regional. A notícia é avançada pela RTP Açores. O vice-presidente do Governo sentiu-se difamado e atentado no seu bom nome por várias publicações que circularam nas redes sociais. Os fatos remontam a 2021. O Ministério Público fez diligência junto da empresa Meta, a dona do Facebook e do Instagram, e ainda junto do Departamento de Justiça dos Estados Unidos, mas acabou por desistir, por considerar desproporcional o esforço exigido à Justiça norte-americana face ao prejuízo verificado ao ofendido. Também o inquérito ao único arguído deste processo acabou arquivado por se achar que os indícios contra ele eram ténuos e frágeis. A partir de setembro, Rabo de Peixe terá um projeto piloto de mediação cultural que se foca na recolha de plástico da costa para a sua transformação em matéria-prima que será utilizada pelos jovens na criação de outros objetos através da impressão 3D. Um projeto que junta arte e robótica e tem uma importante componente ambiental. Inês Linhares Dias.
12: Heróis do Mar preparam-se em terra de setembro a abril de 2028. É o prazo deste projeto piloto que quer deixar legado em Rabo de Peixe, mas não só.
13: Tem uma ideia muito simples, que é pegarmos nos resíduos marinhos que chegam à costa todos os dias, sobretudo nos plásticos, e transformamos-los em matéria-prima artística. Fazemos isso através de oficinas que cruzam artes visuais, performance, robótica e impressão 3D. No fundo, pegamos no que o mar traz e devolvemos sob a forma de arte.
12: Daniela Silveira, diretora da GetArt, a associação promotora deste projeto, que tem três objetivos claros.
13: Primeiro, fazer arte com qualidade, em que este projeto não é um projeto educativo disfarçado de projeto artístico, é sim um projeto artístico que envolve uma comunidade. Segundo, contribuir para mudar a narrativa, ou pelo menos tentar ajudar a alterar aqui a narrativa sobre Rabo de Peixe, dar visibilidade ao que ali existe de criativo, ao saber dos pescadores, àquilo que os mídias raramente mostram. E em terceiro, e talvez o mais importante a longo prazo, deixar capacidade instalada.
12: E deixa a capacidade instalada da seguinte forma.
13: Quando o projeto terminar em 2028, queremos que os docentes e técnicos locais estejam preparados para continuar este tipo de trabalho sem nós. E, portanto, como disse inicialmente, trata-se de um projeto piloto pensado para ser replicado noutras zonas pescatórias da região e não só.
12: Criar arte através da transformação de plástico em matéria-prima para a impressora 3D que a escola já tem. É assim que este projeto piloto quer trabalhar com jovens da comunidade pescatória de Rabo de Peixe e com as suas famílias. Para esta primeira fase, a GetArt vai trabalhar com a Escola Básica e Integrada de Rabo de Peixe, com o Arquipélago Centro de Artes Contemporâneas e com a empresa Azure 3D Labs, sediada no Terinov.
11: Jovens de Rabo de Peixe vão integrar projeto piloto para transformar plástico que dá à costa através da arte e da robótica.
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1: 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Conto com um céu pouco nublado ou limpo hoje, algumas nuvens para o fim do dia, vento fraco, previsão semelhante também para amanhã. Quanto às temperaturas máximas hoje, 82 para New Bedford, 79 para Gloucester, 83 para Worcester, 84 para Fall River, 85 de máxima para Taunton, Providence, Boston, Peabody e Hartford, 88 para Orlando. Amanhã, na área de New Bedford, a temperatura máxima deverá rondar os 81 graus.
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1: O dólar americano vale hoje na zona euro 86 cêntimos, no Brasil 5 reais e 6 centavos, em Cabo Verde 95 escudos.
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1: No gráfico das marés para hoje, a primeira maré alta foi à meia-noite e 10, a seguinte será ao meio-dia e 40, a primeira baixa mar às 5:30 da manhã e a seguinte às 6:10 da tarde. Hoje o nascer do sol foi às 5:41, o pôr do sol antes das 8 da noite, 7:58. Hoje há então 14:16 de luz solar. Já agora, relembro que o pôr do sol depois das 8 da noite, agora só para o mês de maio.
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1: Estamos nesta que é a terceira hora do programa, terça-feira, 4 de agosto, programa Bom Dia, na 97.3. Venha daí comigo até às 10.

0: Olhamos para o trânsito mais uma vez nesta manhã, agora de New Bedford a Boston. Aproximadamente 1h35, há uma ligeira melhoria em relação às 7 da manhã. De Providence até Boston, 1h30, sendo que há informação de um acidente na estrada 95 norte, na área de Attleboro. De Worcester até Boston, pelo menos 1h30 também. Já a partir de Lowell a Boston, 1h20. A partir de Peabody até Boston, 55 minutos se optar pela Estrada 1, mas na área de Saugus está tudo muito lento naquela área. De New Bedford a Providence, quase 50 minutos, sendo que o trânsito está mais congestionado do que há uma hora atrás, na 195 a East Providence. Já a partir de New Bedford até Hyannis está um pouco melhor do que às 7 da manhã, sendo que o trânsito flui com alguma normalidade em ambas as pontes de acesso ao Cape Cod. Para fazer o trajeto já agora de New Bedford a Hyannis, mais ou menos 47 milhas, irá demorar cerca de uma hora. Bom dia e boa viagem.
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0: Ouvimos Marisa e Amor Perfeito nesta terça-feira, 4 de agosto. Bom dia! Para a frente é o nome da música de Ana Bacalhau para ouvirmos agora.
1: Já sei.

0: Mais uma vez, bom dia. Agora, 8 horas 29 minutos.
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1: Agosto de 1790, a Batalha de Alcácer-Quibir, no norte de África, também faz anos hoje, foi em 1578. Mas agora deixo-lhe mais uma curiosidade. Sabia que existem peixes que andam? E agora pode perguntar, peixes que andam? Pois, há um peixe chamado o peixe-morcego dos Galápagos. E ele caminha no fundo do mar com barbatanas que são diferentes daquelas que nós estamos habituados a ver. Por isso, são chamados os peixes que andam. Nós estamos sempre a aprender e a natureza realmente também é impressionante. Mas agora vamos à música com Axel nesta edição.

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Obrigado por continuar connosco. Edição desta terça-feira, 4 de agosto. Caminhamos para as 9. E às 9, como sempre, vamos ter as duas rubricas habituais. A palavra do dia, original de Mafalda Lopes da Costa, que nos deixa a origem e o significado de uma palavra do dicionário português. Depois teremos também, neste caso, antes, vamos ter a receita habitual com o chefe Nando, uma receita rápida, simples, como é hábito, e que pode também ouvir com mais calma, se quiser, através do site wjfd.com. E teremos também, na edição de hoje às 9 da manhã, as notícias da nossa região. Mas agora vou dizer-lhe que há o registro da chamada árvore mais antiga do mundo e que, segundo a estimativa, portanto uma árvore que está viva com raiz, tem 9.500 anos e cresce na Suécia. É considerada a árvore mais antiga do mundo, viva com raiz contínua. 9.500 anos e está na Suécia. Agora, vamos à música.

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1: Muito bom dia, são agora 9 horas.
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4: Uma mulher de 61 anos perdeu a vida na segunda-feira depois de ser atingida por uma árvore que caiu sobre a sua casa em Plymouth. Os bombeiros de Plymouth e a polícia local foram chamados à Avenida Sullivan pouco depois da 1 da tarde. O alerta dava conta da queda de uma árvore nas traseiras de uma habitação. A vítima foi resgatada e transportada para o hospital da região com ferimentos muito graves. O óbito acabou por ser declarado mais tarde. A investigação da polícia de Plymouth concluiu que a mulher estava sentada quando a força do vento fez com que uma árvore se partisse, caindo em cima da casa e atingindo a vítima de forma fatal. A polícia de New Bedford divulgou que deteve 15 pessoas durante a festa do Santíssimo Sacramento. O evento correu durante 4 dias. Durante as festividades, as autoridades receberam quase 50 chamadas devido a distúrbios e 25 pedidos de assistência médica. Foram ainda emitidas 4 notificações criminais e registadas outras ocorrências menores de trânsito. Segundo a polícia de New Bedford, a maioria dos incidentes envolveu desacatos, rixas e tentativas de saltar as vedações do recinto. Houve também o registro de casos de condução perigosa, invasão de propriedade e agressões a agentes da autoridade. Uma mulher foi encontrada sem vida dentro de um veículo no campus do Rhode Island College na segunda-feira. A polícia foi chamada ao local para verificar o estado de saúde de uma pessoa. As autoridades encontraram a vítima sem reação no interior de um carro estacionado nas traseiras das residências dos estudantes. O óbito foi declarado no local. Segundo as autoridades, a mulher não está ligada ao Rhode Island College. O caso continua a ser investigado pelas autoridades. Um homem de Fall River foi condenado à prisão perpétua por um tiroteio mortal ocorrido em 2022. As autoridades informaram que o arguído, de 22 anos, foi considerado culpado pela morte de uma pessoa de 35 anos e pelos disparos que feriram uma segunda vítima de 28 anos. O crime aconteceu na madrugada de 16 de janeiro de 2022, pouco antes das 3 da manhã, no cruzamento da Elmwood Avenue com a Porras Avenue em Providence. A polícia encontrou uma das vítimas no chão e outra dentro de um automóvel. Os investigadores recolheram as cápsulas de munições no local e obtiveram imagens de videovigilância. As imagens foram analisadas pelo Centro Regional de Informação de Boston, que ajudou as autoridades de Massachusetts a identificar o suspeito. Mais tarde, a Polícia Estadual de Rhode Island apreendeu uma arma encontrada por trabalhadores do Departamento de Transportes junto à Interestadual 95 em Pawtucket. Os investigadores concluíram que essa arma correspondia às cápsulas recolhidas no local do crime. A arma tinha sido roubada em New Hampshire. O homem foi então condenado à prisão perpétua. A governadora de Massachusetts, Maura Healey, anunciou que o estado é o quarto do país a lançar os cartões de transferência eletrónica de benefícios EBT com chip e tecnologia wireless. A medida abrange todo o estado e pretende aumentar a segurança e evitar roubos em apoios, como o Programa de Assistência Nutricional Suplementar, Programa SNAP. O lançamento em todo o estado acontece depois de um teste com sucesso na zona de Worcester durante o mês de julho. Durante essa fase, o Departamento de Assistência Transitória do estado enviou 35 mil cartões que foram usados em milhares de transações seguras. Os novos cartões vão chegar aos restantes utentes durante o mês de agosto. Embora a grande maioria das lojas esteja preparada para esta tecnologia, algumas ainda podem pedir que os clientes passem o cartão na máquina de forma tradicional até concluírem as atualizações informáticas.
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7: Partilho consigo mais uma receita tradicional portuguesa, muito apreciada pela sua simplicidade e pelo sabor do mar. Cataplana de amêijoas e peixe. Aqueça 3 onças de azeite numa cataplana ou num tacho largo. Junte 5 onças de cebola às rodelas, 3 dentes de alho picados e 6 onças de tomate em cubos. Deixe cozinhar durante alguns minutos. Acrescente 1 libra de peixe em pedaços e 1 libra de amêijoas bem lavadas. Regue com um pouco de vinho branco. Tempere com sal, pimenta e coentros picados. Tape a cataplana e deixe cozinhar cerca de 20 minutos, até as amêijoas abrirem e o peixe ficar tenro. Uma receita algarvia, cheia de aroma e tradição.
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4: Mafalda Lopes da Costa vai deixar-nos agora a habitual palavra do dicionário. Qual é a palavra do dia para hoje?
8: A palavra do dia é equinócio. Desde a antiguidade mais remota que o homem percebeu que a duração dos dias e das noites variava de forma regular ao longo do ano, assim como a temperatura ambiente, e que essas variações coincidiam com o local do nascer do sol. Este conhecimento, apenas empírico, do ciclo das estações foi da maior importância para a agricultura. Nas sociedades mais avançadas, como a Babilónia ou o Egito dos faraós, da observação do céu e dos astros nasceram os primeiros calendários. Um calendário lunar na Babilónia e um calendário solar no Egito. Estes povos também verificaram que o começo da primavera e do outono ocorria quando determinada estrela estava no Equador, no centro do seu caminho anual entre o norte e o sul. Mais tarde, os romanos chamaram a equinoctium aos dias em que tal acontecia, sendo que equinócio é uma palavra formada a partir de duas palavras do latim. O adjetivo aequus, que remete para igual, e nox, noctis, que remete para noite, ou seja, o dia em que a noite e dia têm igual duração. É este o significado de equinócio.
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1: Estamos nesta que é a última hora do programa. Hoje é terça-feira, 4 de agosto. Programa Bom Dia na 97.3 até às 10 da manhã. Muito obrigado por estar connosco. Agora a música de Master Jake.

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Última hora do programa Bom Dia, continuamos até às 10, como sempre, com música, mas também a informação desportiva que vai marcar presença daqui a pouco, como é habitual. Mais uma curiosidade, em Marte o pôr do sol é azul em vez de vermelho. É também outra curiosidade que se calhar não sabia. Entretanto, já lhe disse várias vezes, mas recordo, hoje é dia da Guarda Costeira dos Estados Unidos, porque foi fundada neste dia, 4 de agosto de 1790. Já agora é mais uma efeméride para hoje.

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2: 9 horas 29 minutos. Bom dia.

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1: Chegou a altura de ficarmos com a segunda informação desportiva da Antena 1 nesta manhã de terça-feira. Silva já treina com Mourinho. Jornalista Fernando Eurico.
2: Bernardo Silva já treina pelo Real Madrid após as férias do Mundial e abordou a saída do Manchester City para a equipa espanhola. Diz Bernardo que era impossível dizer não a um clube que só sabe ganhar.
3: Estou muito feliz por começar, por tentar ajudar a este clube, a este equipo, a seguir ganhando, que é o que este clube sabe fazer, é ganhar, ganhar e ganhar.
2: A saída de Pedro Gonçalves para o Al Ittihad é um processo que continua em aberto em Alvalade e, face ao prolongar das negociações, é possível que o criativo falhe o primeiro jogo oficial, dia 11 de agosto, frente ao Al Jazira, na Champions da Ásia. O internacional português já se despediu dos adeptos do Sporting no troféu 5 violinos e espera o entendimento entre os clubes para rumar à Arábia Saudita, onde vai ter um salário superior a 10 milhões de euros por ano. O Sporting pretende, nesta altura, receber 30 milhões pela transferência do jogador. Clube de Alvalade que segura um dos jogadores com maior mercado, Maxi Araújo é leão até 2030, acrescenta um ano ao vínculo anterior. O uruguaio mostra satisfação por continuar em Alvalade para poder ganhar títulos.
4: Vai ser um ano grandíssimo também e, bueno, e espero que possa seguir ganhando títulos aqui em Sporting, porque é o que quero.
2: O Benfica contratou o Flores Sabastin para a equipa feminina, com o atacante de 21 anos, internacional pela Nigéria, a assinar até 2029 com mais um ano de opção. A futebolista iniciou o percurso no Bielsa Queens, da Nigéria, e em outubro de 2023 saiu para os franceses do Stade Reims, rumando no ano seguinte para a Turquia, onde representou o Galatasaray. E em julho de 2025 assinou pelo Fenerbahçe, onde foi campeã nacional pela equipa do Fenerbahçe na Turquia. Já a norueguesa Raquel Engsvik vai deixar as exas campeãs nacionais após um mútuo acordo para rescisão de contrato. A nórdica representou as lisboetas durante uma temporada e meia e participou em 23 partidas. O play-off da Liga Portuguesa de Basquetebol vai passar a ser totalmente discutido à melhor de 5 partidas. Em comunicado, a Federação Portuguesa de Basquetebol dá conta de 10 alterações regulamentares. A Liga Masculina conta com as eliminatórias do play-off à melhor de 5, alargando estas séries aos quartos de final, relativamente aos anteriores regulamentos. No mesmo documento, a Federação de Basquete detalha o formato para a Taça Hugo dos Santos, que vai ser disputada pelos 6 primeiros da Liga Masculina, no fim da primeira volta da fase regular, com o líder e o segundo classificado a saltarem o play-in e a avançarem diretamente para as meias. A Taça de Portugal passa a ter 3 fases, uma primeira com equipas dos campeonatos nacionais, com os emblemas da Liga e da Proliga a entrarem na segunda fase. E o francês Sébastien Ogier confirmou que vai disputar as 4 provas restantes do Mundial de Rallys, apesar do acidente sofrido no sábado na Finlândia, com o objetivo de vencer todas as rondas. Ogier ocupa o 5º lugar do Mundial com 139 pontos, está a 62 do líder, o britânico Elfyn Evans, quando faltam ainda realizar os rallies de Paraguai, Chile, Itália, Sardenha e Arábia Saudita.
1: Foi a informação desportiva da Antena 1 nesta manhã de terça-feira. Haverá Jornal de Desporto alargado ao meio-dia, depois das notícias da nossa região e novamente às 4 da tarde.
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4: Estamos agora a 17 minutos das 10 da manhã.

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Estamos a chegar ao fim do programa desta manhã de terça-feira, 4 de agosto. Deste lado esteve na sua companhia Carlos Félix. Como sempre, marcamos encontro para mais um programa amanhã, a partir das 6. Bom dia!

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2: Boa tarde, são 3 horas no continente e na Madeira, 2 da tarde nos Açores. Está na hora, vamos então conhecer as notícias que estão a marcar esta terça-feira. Frederico Moreno.
3: É uma crítica implícita ao governo espanhol. O primeiro-ministro Luís Montenegro considera que as políticas migratórias adotadas por alguns países estão a contribuir para um aumento da imigração irregular no espaço europeu. Pela primeira vez foram registados quase 41 graus centígrados em Viena, na Áustria. As temperaturas bateram um recorde que já tinha mais de uma década. A ministra da Saúde concorda com a cobrança de uma taxa semanal para forçar a saída dos hospitais de pessoas com alta clínica. Ana Paula Martins vê vantagens na cobrança de um valor aos utentes que não aceitem vaga na rede de cuidados continuados.
2: Notícias às 3 da tarde, a edição é do jornalista Frederico Moreno.
3: Luís Montenegro diz que Portugal está a criar condições para acolher e integrar migrantes, ao contrário de outros países. Sem referir diretamente à crise migratória em Ceuta, o primeiro-ministro deixou hoje críticas implícitas à Espanha, referindo que alguns governos adotam políticas que têm um efeito de chamada de imigrantes.
4: Por estes dias em que nós assistimos, incrédulos, a fenómenos de falta de regra, de regulação, no fluxo migratório, nestes dias em que, infelizmente, alguns teimam em adotar políticas que são, muitas vezes, ou têm muitas vezes, um efeito de chamada, chamam as pessoas sem lhes proporcionar as condições para os acolher e integrar. Nesta época, é uma época para nós dizermos que em Portugal, francamente, estamos a fazer aquilo que tem que ser feito. Estamos a criar condições para que as pessoas tenham dignidade quando vêm para Portugal.
3: Luís Montenegro a afirmar hoje em Torres Vedras que certos países chamam os imigrantes sem lhes dar condições de acolhimento e integração. O Comissário Europeu para as Migrações não vê qualquer ligação entre a crise migratória em Ceuta e o processo extraordinário de regularização de imigrantes em Espanha. Depois da reunião desta manhã com os ministros da Administração Interna dos países que integram o espaço Schengen de livre circulação, Magnus Brunner diz que não pode ser estabelecida qualquer relação de causa e efeito entre a decisão de Madrid de regularizar 500 mil de imigrantes e a recente invasão massiva do enclave espanhol no norte da África. Ainda assim, o Comissário Europeu admite que os restantes países da União Europeia não viram com bons olhos esse processo de regularização de estrangeiros em Espanha que decorreu em abril. O Comissário com a pasta dos Assuntos Internos e Imigrações disse também que o encontro de hoje terminou com um forte apoio à Espanha, destacando a garantia das autoridades espanholas de que a crise em Ceuta não provocou qualquer violação do espaço Schengen.
5: These past few days were, I would say, a test of our European resilience on the one hand.
6: Estes dias foram, a meu ver, um teste à nossa resiliência europeia, por um lado, e à segurança das nossas fronteiras externas, por outro. E houve naturalmente total solidariedade com a Espanha à mesa das negociações. A reunião foi, creio eu, também uma oportunidade muito útil para esclarecer os factos no terreno. O ministro Grande Marlaska confirmou que a situação está controlada, que ninguém se deslocou para o território continental de Espanha e que o espaço Schengen não foi afetado.
3: Comissário Europeu me reforçou ainda que a Comissão Europeia se comprometeu a trabalhar com os Estados-membros em pontos essenciais para evitar e gerir crises migratórias.
6: Primeiro, para continuar a prevenir a migração ilegal através de uma cooperação mais forte com os nossos parceiros e vizinhos. Estamos atualmente em processo de negociação de acordo estratégico e abrangente com Marrocos. Em segundo lugar, assegurar retornos rápidos, aplicando o nosso regulamento de retorno. Em terceiro lugar, reforçar as nossas fronteiras externas, um apoio reforçado da Frontex, tanto no terreno como nos países terceiros. Como sabem, estamos atualmente a preparar um novo mandato para o Frontex, a ser adotado após o regresso do verão. Isto significa também uma monitorização vigilante e, quando necessário, infraestruturas físicas em pontos críticos.
3: A Comissão Europeia quer ainda reforçar o combate ao tráfico de seres humanos e desmantelamento das redes de contrabando. O governo espanhol revelou hoje que dos 72 mil migrantes que entraram em Ceuta de forma irregular, 70 mil já regressaram a Marrocos. O ministro do Interior, Fernando Grande Malasca, explicou que a retirada destes migrantes foi concretizada com a estreita colaboração de Marrocos.
7: Isto é o que ha permitido que haya sido factible el retorno de la inmensa maioria.
8: Foi isso que tornou possível que a grande maioria das pessoas que entraram em Espanha de forma irregular a 30 de julho já tenha regressado. Das cerca de 72 mil pessoas que entraram em Espanha de forma irregular, 70 mil já terão regressado. E está a decorrer o processo para resolver a situação de ilegalidade do resto das pessoas que permanecem em Espanha e que não têm direito de ficar. Essas pessoas serão obviamente expulsas, cumprindo estritamente, como sempre fazemos, a lei espanhola, o direito internacional e a proteção dos direitos e liberdades fundamentais dos direitos humanos.
7: Nacional y le da protección de los derechos y libertades fundamentales de los derechos humanos.
3: O ministro espanhol também atualizou o número de mortos em Ceuta, que subiu para 75, com a descoberta de mais 3 corpos de migrantes no mar. Foram dados transmitidos na reunião de hoje de emergência dos ministros da Administração Interna, encontro realizado por videoconferência, no qual participou o ministro Luís Neves. O governante português defendeu que a União Europeia deve ter uma resposta firme à crise em Ceuta. Em comunicado, o ministro diz também que Portugal já reforçou, Teresa Borges, a fronteira marítima sul e está disponível para adotar medidas adicionais.
9: A União Europeia deve responder com unidade, firmeza e responsabilidade à crise migratória em Ceuta. Foi a posição defendida por Luís Neves na reunião extraordinária que juntou os ministros da Administração Interna dos 27, com o ministro português a considerar que este episódio constitui uma ruptura na tendência recente de redução das entradas irregulares na Europa. Em comunicado, o Ministério tutelado por Luís Neves revela que Portugal saudou a resposta operacional espanhola, a cooperação com Marrocos e o regresso voluntário da maioria dos migrantes e defendeu que nunca esteve em causa a integridade do espaço Schengen. Na intervenção que fez, Luís Neves alertou que as políticas nacionais de imigração produzem efeitos para além das fronteiras de cada Estado-membro, apelando à articulação entre os 27 e afirmando que a solidariedade europeia deve caminhar lado a lado com a responsabilidade nacional. Sublinhou também o ministro que Portugal já reforçou a vigilância da fronteira marítima e está disponível a adotar medidas adicionais. No comunicado acrescenta-se que o governo português mantém o contacto estreito com o governo espanhol e acompanha de perto os desenvolvimentos em Ceuta, considerando essencial que os migrantes irregulares que ainda se encontrem no território sejam retornados.
3: Posição do governo português que esteve representado nesta reunião de emergência pelo ministro da Administração Interna, Luís Neves. Já o ministro francês do Interior, Laurent Nunes, deixou críticas aos países que tentaram instrumentalizar esta crise migratória com objetivos políticos.
10: Tivemos várias interferências informativas de estados estrangeiros que usaram estas imagens para criticar a política de gestão migratória da União Europeia. Com essa crítica, tentaram causar divisão entre os Estados-membros. Obviamente que todos os ministros do interior dos Estados-membros deploraram o uso destas imagens para dividir a União Europeia. E todos os Estados concordaram que este era realmente o pior dos males e que esta divisão tinha de ser evitada a todo custo.
3: O governo francês a lamentar alegadas tentativas de aproveitamento político desta crise migratória em Ceuta. O secretário do Tesouro norte-americano admite que um acordo para reabrir o Estreito de Hormuz pode ser alcançado até amanhã. São palavras de Scott Bessent numa entrevista à televisão CNBC. O governante garante que os Estados Unidos estão em negociações com os iranianos e que existe uma possibilidade de entendimento muito em breve. Declarações que coincidem com uma descida acentuada do preço do barril de petróleo. O preço do Brent caiu hoje mais de 5% para menos de 80 dólares. Há instantes, o secretário de Estado norte-americano Marco Rubio também garantiu que tem havido progressos. Diz que ainda não há uma decisão final sobre o Estreito de Hormuz, mas Rubio espera que haja um entendimento muito em breve. Também Donald Trump tinha garantido que estavam a decorrer negociações, embora o Irão venha negar a existência de conversações diretas com Washington. Acaba de ser batido o recorde de temperatura na capital da Áustria. Foram registados 40,8 graus centígrados em Viena. O Instituto de Meteorologia do país diz que as leituras são ainda provisórias, mas ultrapassa o anterior recorde que datava de 2013. Não apenas na Áustria, mas em vários locais do mundo, o dia está a ser marcado, Daniel Belo, por fenómenos climáticos extremos.
8: Perto de nós é o calor que é problema, com recordes de temperatura na Áustria, onde os termómetros ultrapassaram os 40 graus, e em França, que teve o mês de julho mais quente desde que há registro. Calor que por lá, por cá, por Espanha, pela Grécia, tem sido fator fundamental para o aparecimento de incêndios cada vez maiores, mais imprevisíveis e mais difíceis de controlar. Mais a norte, no Reino Unido também há notícia de incêndios, o que não é nada comum, e de uma seca que pode afetar 20 milhões de britânicos e que vai terminar por estes dias com previsões de fortes trovoadas e ventos muito fortes. Do outro lado do mar, o oeste norte-americano tem sofrido com incêndios enormes, alimentados pelo calor e por uma seca prolongada e umidade muito baixa. Calor também afeta o Japão, sobretudo a zona de Kumamoto, que há bem pouco tempo foi abalada por um forte terremoto e tem batido recordes com temperaturas acima dos 40. Em Tóquio, o Jardim Zoológico de Tama anunciou a morte de 3 leoas com sinais de desidratação grave e falência em vários órgãos. Esta onda de calor já chegou à vizinha Coreia do Sul, onde foi declarada emergência nacional e há registro de pelo menos 19 mortes ligadas às altas temperaturas. Mas na Ásia também se sofre com a chuva. No Sri Lanka, nas regiões montanhosas famosas pelo cultivo de chá, as escolas estão fechadas por causa de cheias e torrentes de lama que têm cortado estradas e vias de comunicação. 129 casas foram danificadas, 2 mil pessoas deslocadas, 5 morreram. No Vietnã, são já 3 as vítimas mortais, no norte do país, 3 crianças que foram apanhadas por uma enxurrada de lama provocada pela chuva torrencial que não para de cair na zona. Na Índia, mais mortos. No estádio de Kerala, no sul, a contabilidade assusta. 20 vítimas mortais, mais de 11.500 pessoas realojadas em campos de refugiados, numa altura em que há ainda centenas de operações de busca e resgate em curso. O sul da Índia está a enfrentar uma época de monções especialmente forte. E a chuva torrencial também causou morte e estragos na América do Sul. As autoridades do Chile continuam com as operações de limpeza depois das grandes cheias e inundações que atingiram o centro e sul do país durante o fim de semana e provocaram a morte de 2 pessoas quando o carro em que seguiam foi atingido pela queda de uma árvore. Os cidadãos começam lentamente a regressar a casa à medida que vão sendo levantadas as múltiplas ordens de evacuação dadas pelas autoridades.
3: Vários exemplos de manifestações extremas do clima em diferentes locais do planeta. O PS quer que o Governo defina um calendário até setembro para colocar no terreno as recomendações da Comissão Técnica Independente sobre os incêndios do ano passado e que apresente um programa para executar o Plano Nacional de Gestão de Fogos Rurais. O repto foi lançado numa conferência de imprensa na sede nacional do partido por André Rijo, o deputado e dirigente socialista, que lembra que o relatório da Comissão conclui que o Sistema de Gestão Integrada de Fogos Rurais, criado depois da tragédia de Pedrógão, falhou nos incêndios do ano passado e pede medidas concretas.
11: Não vamos fazer caça às bruxas. A CTI afirma que não há evidência que permita concluir pela negligência de entidades concretas. E diz que este país tem há décadas o pior problema de incêndios da Europa, sem nunca ter tido investimento político à altura, o que atravessa diferentes governos e maiorias. Mas não deixamos de evidenciar que o cenário está hoje pior, mas há um governo em funções e há um calendário que pede a aprovação do programa de execução ainda neste semestre. Por isso mesmo que o governo venha ao Parlamento, antes do final do ano, apresentar o programa de execução dos princípios do Plano Nacional de Gestão Integrada de Fogos Rurais. Que o governo, até ao final do próximo mês de setembro, assuma um calendário para desenvolvimento das 20 recomendações da CTI e aceite monitorização parlamentar semestral.
3: O PS pede ainda a revisão da carreira da Força Especial de Proteção Civil, bem como a estrutura operacional da Autoridade Nacional de Proteção Civil e que todos os incêndios acima de 500 hectares de área ardida passem a ter relatório final obrigatório, de acordo com o modelo único em todo o território nacional. A Ministra da Saúde concorda que possa vir a ser cobrada uma taxa a quem recuse vaga nos cuidados continuados, como propõe o Conselho de Ética para as Ciências da Vida, em causa situações em que um doente com alta médica continua internado por motivos sociais, como a falta de apoio familiar. Questionada sobre esta proposta do Conselho de Ética, Ana Paula Martins fala num contributo importante e admite que os hospitais possam cobrar essa taxa semanal.
12: Para este problema existem várias soluções e, no limite, sim, temos de pensar, quando estão esgotadas todas as situações e quando existe oferta por parte do sistema, nomeadamente uma oferta de um espaço em cuidados continuados, sejam eles de curta, média ou longa duração. em lar, em estrutura residencial para pessoas idosas, quando existem essas soluções, cuidados domiciliários, e não se consegue mesmo assim, e há situações onde mesmo assim não se consegue que a pessoa saia do hospital, nós temos de começar a considerar também soluções como esta. Temos que a ponderar, é mais um contributo e é dado por uma entidade independente que tem uma matriz ética profunda.
3: A Ministra da Saúde, em declarações aos jornalistas esta manhã, à margem da inauguração da Unidade de Saúde Familiar Tipo C, em São Pedro da Cadeira, Conselho de Torres Vedras, é o primeiro centro de saúde com gestão privada do país. Há 91 anos que a Rádio Pública dá voz a Portugal.
13: Emissora Nacional, Lisboa, Portugal. Assim chegámos ao final da nossa transmissão de hoje. Esperamos ter o prazer de vos encontrar de novo à escuta amanhã às 12 horas, quando voltaremos a estar no ar. Até lá, senhoras e senhores, boa noite. Muito boa noite.
3: A Rádio Pública nasceu no dia 4 de agosto de 1935 como emissora nacional, como era conhecida no passado. Teve os primeiros estúdios na Rua do Calhas, em Lisboa. Uma voz sempre presente, atravessou regimes, revoluções, conquistas e derrotas. Gerações inteiras de ouvintes continua ainda hoje a informar com rigor e isenção. Está de parabéns a rádio.
2: Frederico Moreno com a edição das 3 da tarde num simultâneo com a RTP Antena 1 Açores e RTP Mundo. A informação segue em permanência em noticias.rtp.pt.
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15: Olá, muito bom dia. Para esta terça-feira temos um dia de sol, a máxima volta dos 82 e 85 graus. Para esta área teremos 88 em Orlando. Para amanhã, mais um dia com sol e uma temperatura que poderá atingir os 83 graus. Aliás, prevê-se sempre bom tempo para já, até ao próximo sábado, com temperaturas acima dos 80.
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15: Hoje o câmbio está assim, o dólar americano vale 86 cêntimos na zona euro, 5 reais e 8 centavos no Brasil e 95 escudos em Cabo Verde. 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
17: Horário das marés, a maré alta ao 1:40, abaixa por volta das 6:10 da tarde. Esta hora 79 graus em New Bedford, em Taunton, também em Boston. Temos 80 para Peabody e Lowell, 76 em Hartford, 78 em Newark, New Jersey, 77 em Fall River, Quebec 72, Toronto 70 graus, 78 em Providence.
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21: Os investidores estão animados hoje pela possibilidade de um acordo diplomático entre Estados Unidos e o Irão. O secretário do Tesouro dos Estados Unidos, Scott Bessent, afirmou que os Estados Unidos e Irão estão perto de um acordo para reabrir o Estreito de Hormuz. Ora, depois destas declarações, o petróleo esteve a cair. Nos Estados Unidos, o barril está a rondar os $77. Recorde-se que a 31 de julho, por exemplo, estava nos $86. No mundo dos negócios, o grande destaque do dia vai para Palantir. As ações desta tecnológica estão a subir, depois da empresa registar receitas de quase $2 bilhões nos últimos 3 meses, um aumento de 93% em relação ao ano passado. Para quem não conhece, a Palantir é uma empresa especializada em organizar quantidades gigantescas de informação. Na prática, cria sistemas que funcionam como um cérebro central, ajudando agências do governo e grandes empresas a cruzarem milhões de dados de informação que estão dispersos para tomarem decisões rápidas. Ora, o próprio diretor da empresa diz que quem não usa os seus serviços está a pagar milhões por resultados muito inferiores ao que esta consegue apresentar. Além disso, só nos últimos 3 meses realizou mais de 220 contratos com empresas e governos, e esses 220 contratos são de $1 milhão ou mais cada um. Esta empresa, recorde-se, usa também a inteligência artificial avançada para ser mais eficiente. O dólar americano está agora a descer em relação ao euro. O ouro está a subir. A onça está nos $4,095.
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Sprinta, Celso Barros abrir a primeira hora de emissão é quarta-feira, dia, aliás, terça-feira, dia 4 de agosto, assim é que é. Vamos até às duas, obrigado por fazer esta viagem connosco. 10h26, muito bom dia.

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E a passagem do minuto 44 das 10 da manhã, chegou a hora, estivemos com o Rui Bandeira. E se no seu programa de hoje é ir à praia, então aproveite, porque a temperatura da água do mar aqui no Bedford vai estar à volta dos 74 graus Fahrenheit. Bom dia de praia, boas férias ou bom dia de trabalho, muita produção para também.

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Depois da Saúde, Paz e Amor do Jorge Macedo, tivemos o Guilherme com este belo tema Golpe Fatal e para fechar esta hora de emissão, Aula dos Namorados. Logo a seguir as notícias da Antena 1, em direto de Lisboa, neste 4 de agosto, é terça-feira.

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3: Boa tarde. São 4 horas no continente e na Madeira, 3 nos Açores. É o programa da tarde de terça-feira que está a começar. Eu sou a Carina Jorge e o Nuno Rodrigues. Olá, bem-vindo.
4: Olá, Carina, viva.
3: Principais títulos a esta hora.
4: A notícia da morte de uma pessoa na sequência do acidente ao início da tarde com um autocarro em Tomar. 3 pessoas ficaram também feridas. A viatura embateu contra a fachada do hospital da cidade. O autarca de Tomar acaba de confirmar à Antena 1 uma vítima mortal na sequência deste acidente. Uma mulher com 64 anos. Portugal está a criar condições para acolher e integrar imigrantes, ao contrário de outros países. É essa a mensagem deixada pelo primeiro-ministro português no dia em que os Estados-membros da União Europeia estiveram reunidos para debater a crise migratória em Ceuta. Os Estados Unidos reforçam as esperanças quanto a um possível acordo para a reabertura do Estreito de Hormuz nas próximas horas. O preço do petróleo está em queda nos mercados internacionais.
3: A esta hora estão 24 graus no Porto e em Ponta Delgada, 26 em Coimbra, 27 em Lisboa, Faro e Funchal. Edição das 4, com o Nuno Rodrigues.
4: Uma pessoa morreu na sequência do acidente desta tarde com um autocarro em Tomar. A viatura despistou-se, embateu contra a fachada do hospital da cidade. O primeiro balanço apontava para 4 feridos, 3 em estado grave, mas uma destas vítimas acabou por falecer, como confirmou há instantes a Antena 1, o autarca de Tomar, Tiago Carrão.
5: Infelizmente, uma das vítimas graves acabou por não resistir aos ferimentos e temos neste momento o falecimento de uma das vítimas deste acidente de autocarro, um acidente trágico e que acaba por ter um desfecho que não era esperado, mas a vítima acabou por não resistir aos ferimentos. Eu creio que a vítima teria sido encaminhada, face à gravidade dos ferimentos, encaminhada para Lisboa, não tendo a informação para já certa, mas era a informação que tinha de forma informal, que teria sido encaminhada, mas acabou por não resistir aos ferimentos, a vítima do sexo feminino, de 64 anos.
4: 64 anos, a mulher que morreu ao início da tarde na sequência deste acidente com um autocarro em Tomar. Os feridos receberam assistência inicial ainda no hospital de Tomar. Alguns seguiram depois para outros hospitais. Terá sido o caso desta mulher que acabou por não resistir aos ferimentos que sofreu na sequência deste acidente. Não são conhecidas ainda as causas. É isso que confirmou também há pouco a Antena 1, Miguel Novaes, o comandante dos bombeiros de Tomar.
6: Por volta das 13h52 recebemos um alerta para um despiste de um veículo de transporte de passageiros dentro das imediações do hospital de Tomar. Fizemos deslocar de imediato para o local o veículo de desencarceramento e 2 ambulâncias, porque havia o registro de 4 vítimas envolvidas. Ao chegar ao local já tínhamos uma vítima no exterior, que era o condutor do veículo, que saiu pelo próprio pé. Depois tivemos que proceder a resgate de 3 vítimas que ainda permaneciam dentro do veículo de transporte de passageiros aqui da rede urbana de transporte público. Num primeiro momento foram consideradas vítimas leves, depois de estabilização e observação na sala de emergência do Hospital Tomar, passaram a vítimas graves, sendo a única vítima leve o condutor do veículo.
4: Entretanto, foi confirmada a morte de uma mulher na sequência deste acidente. Há também 3 feridos confirmados. É uma notícia à qual regressaremos ainda no decorrer deste jornal, caso se justifique. Dos 72 mil migrantes que entraram em Ceuta, 70 mil já regressaram a Marrocos. Cerca de 2 mil continuam no enclave espanhol. Fernando Grande Marlaska, o ministro do Interior de Espanha, deu hoje a conhecer estes dados, destacando a colaboração com Marrocos neste processo.
7: Isto é o que ha permitido que haya sido factible o retorno da imensa maioria...
8: Foi isso que tornou possível que a grande maioria das pessoas que entraram em Espanha de forma irregular a 30 de julho já tenha regressado. Das cerca de 72 mil pessoas que entraram em Espanha de forma irregular, 70 mil já terão regressado. E está a decorrer o processo para resolver a situação de ilegalidade do resto das pessoas que permanecem em Espanha e que não têm direito de ficar. Essas pessoas serão obviamente expulsas, cumprindo estritamente, como sempre fazemos, a lei espanhola, o direito internacional e a proteção dos direitos e liberdades fundamentais dos direitos humanos.
7: De la ley internacional y la protección de los derechos y libertades fundamentales de los derechos humanos.
9: O número de mortos em Ceuta também subiu para 75. São dados transmitidos esta manhã na reunião de emergência dos ministros da Administração Interna da União Europeia. Luís Neves representou Portugal nesta conversa por videoconferência. Em comunicado, o Ministério Português defende que a União Europeia deve ter uma resposta firme à crise em Ceuta. O ministro diz também que Portugal já reforçou a fronteira marítima sul, Teresa Borges, e está disponível para avançar com medidas adicionais.
10: A União Europeia deve responder com unidade, firmeza e responsabilidade à crise migratória em Ceuta. Foi a posição defendida por Luís Neves na reunião extraordinária que juntou os ministros da Administração Interna dos 27, com o ministro português a considerar que este episódio constitui uma ruptura na tendência recente de redução das entradas irregulares na Europa. Em comunicado, o Ministério tutelado por Luís Neves revela que Portugal saudou a resposta operacional espanhola, a cooperação com Marrocos e o regresso voluntário da maioria dos migrantes e defendeu que nunca esteve em causa a integridade do espaço Schengen. Na intervenção que fez, Luís Neves alertou que as políticas nacionais de imigração produzem efeitos para além das fronteiras de cada Estado-membro, apelando à articulação entre os 27 e afirmando que a solidariedade europeia deve caminhar lado a lado com a responsabilidade nacional. Sublinhou também o ministro que Portugal já reforçou a vigilância da fronteira marítima e está disponível a adotar medidas adicionais. No comunicado acrescenta-se que o governo português mantém o contacto estreito com o governo espanhol e acompanha de perto os desenvolvimentos em Ceuta, considerando essencial que os migrantes irregulares que ainda se encontrem no território sejam retornados.
9: A posição do governo português que esteve representado na reunião desta manhã pelo ministro Luís Neves, o comissário europeu com a pasta dos assuntos internos, Magnus Brunner, diz que não há uma ligação entre os acontecimentos em Ceuta e o processo de regularização extraordinária de migrantes em Espanha. Ele sublinha, no entanto, que a decisão de Pedro Sánchez não foi um bom sinal para o resto da Europa.
11: Não houve críticas concretas porque não conseguimos ver, neste momento, uma ligação direta entre a regularização e os acontecimentos em Ceuta. Mas digo sempre, nesta discussão sobre a regularização, que não é um bom sinal. Definitivamente não. Não é um bom sinal para o resto da Europa. Eu compreendo, e é uma competência dos Estados-membros, e entendo que a Espanha o fez, porque se trata sobretudo de latino-americanos que falam a mesma língua, que têm a mesma cultura, mas o sinal para o resto da Europa não é bom.
9: Não foi um bom sinal, diz o comissário com a pasta dos assuntos internos e migrações. Ainda assim, ele não vê qualquer ligação entre os acontecimentos dos últimos dias em Ceuta e o processo de regularização extraordinária de migrantes que foi decidida em Espanha. O primeiro-ministro português diz que, ao contrário de outros países, Portugal está a criar condições para acolher e integrar migrantes.
12: Por estes dias em que nós assistimos, incrédulos, a fenómenos de falta de regra, de regulação no fluxo migratório, nestes dias em que, infelizmente, alguns teimam em adotar políticas que são, muitas vezes, ou têm muitas vezes, um efeito de chamada, chamam as pessoas sem lhes proporcionar as condições para os acolher e integrar. Nesta época, é uma época para nós dizermos que em Portugal, francamente, estamos a fazer aquilo que tem que ser feito. Estamos a criar condições para que as pessoas tenham dignidade quando vêm para Portugal.
9: Luís Montenegro, na inauguração da primeira unidade de saúde familiar de modelo C, em todo o país, a primeira gerida pelo setor privado ou social, uma unidade de saúde inaugurada hoje em Torres Vedras, foi também lá que o Primeiro-Ministro desvalorizou os dados mais recentes da dívida pública, que terá subido para 93% do produto interno bruto no segundo trimestre deste ano. O Primeiro-Ministro diz que estes dados não importam, tendo em conta a trajetória que o país tem assumido.
12: E não nos assustemos, então ontem saíram os números da dívida, não tem rigorosamente importância nenhuma, digo isto com toda a tranquilidade, não tem rigorosamente importância nenhuma na trajetória de diminuição da nossa dívida pública face ao nosso produto interno bruto, e quando chegarmos ao fim do ano, voltaremos nesse domínio, como no crescimento da economia, como no saldo orçamental, a surpreender muitos daqueles que cá estão e muitos dos que nos vêm de fora com os nossos resultados.
9: Não há motivos para alarme, mesmo perante dados que apontam para um agravamento da dívida pública no segundo trimestre. Os preços do petróleo estão hoje em queda nos mercados internacionais. O barril de Brent, por exemplo, estava há pouco a cair mais de 4%, a ser negociado por volta dos 80 dólares, depois dos Estados Unidos terem dado sinais de esperança num acordo nas próximas horas para a reabertura do Estreito de Hormuz. Este cenário tem em conta as negociações que, segundo Donald Trump, estão já a decorrer. Também o secretário do Tesouro norte-americano admitiu já hoje um acordo para reabrir o Estreito de Hormuz, um entendimento que, segundo ele, poderá ser alcançado até ao dia de amanhã. A Associação Nacional de Cuidados Continuados considera que a criação de uma taxa semanal para forçar a saída dos hospitais de pessoas com alta clínica não vai resolver o problema dos internamentos sociais no país. José Bordin diz que este problema só terá solução com mais novas camas na rede.
13: Em teoria, até podia parecer uma medida que fizesse algum sentido, mas depois, se olharmos para o conjunto, acaba por não fazer. Porque há aqui duas situações. Uma, claramente a questão dos 90 minutos e da distância, foi política do Partido Socialista, dos governos do Partido Socialista, durante os últimos anos, que não era essa a política quando a rede foi lançada pelo engenheiro Sócrates em 2006, foi criada a rede e depois as primeiras unidades abriram em 2008 e 2009, era uma política de proximidade. E os governos anteriores do Partido Socialista abandonaram a lógica de proximidade, prefere unidades de maior dimensão, para maior diluição de custos, para pagar o menos possível às unidades. Portanto, era uma lógica completamente economicista.
9: Esta leitura da Associação Nacional de Cuidados Continuados perante a sugestão deixada pelo Conselho Nacional de Ética para as Ciências da Vida para que possa vir a ser cobrada uma taxa a quem recuse vaga nos cuidados continuados. Em causa estão situações em que um doente com alta médica continua internado por motivos sociais, como a falta de apoio familiar, por exemplo. Questionada também hoje sobre esta proposta, Ana Paula Martins, a Ministra da Saúde, falou de um contributo importante, admitindo que os hospitais possam cobrar no futuro esta taxa semanal.
3: Nuno Rodrigues, na edição das 4, no programa da tarde, um simultâneo com a RTP Mundo e também online em noticias.rtp.pt.
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14: E passam 14 minutos das 11. Muito bom dia. O tempo vai continuar espetacular. Máxima para hoje à volta dos 82, 61 esta noite. Pode abrir a janela, mas atenção porque a umidade relativa do ar estará um pouco alta durante a noite. Para amanhã, mais um dia com sol. Temperatura nos 82. Haverá sol com algumas nuvens na quinta-feira. Máxima 83. Prevê-se aumento de temperatura para o fim de semana.
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14: Quanto ao câmbio, o dólar americano vale 86 cêntimos na zona euro, 5 reais e 8 centavos no Brasil, 95 escudos em Cabo Verde. 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Muito bem, quanto às marés para hoje, é alta ao meio-dia e 40 e a baixa às 6h10 da tarde, 81 graus esta hora, em New Bedford, em Taunton, em Boston e em Lowell, também em Peabody, 78 para Fall River, Providence com 80, 79 nas áreas de Hartford, Connecticut, Newark, New Jersey, Toronto com 72, Quebec 74, Orlando com 87 graus.
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pequeno pormenor com chutos e pontapés e já estamos na etapa 2, rotação 97 de terça-feira. No César Lua encaminha-se para quarto minguante no dia 6. Bom dia, obrigado pela sintonia on air online ou na app. Estamos aí mesmo. E obrigado por estar connosco.

0: peso das coisas com Pato Fumo. Muito bem, hoje 4 de agosto, o restaurante Caravela em Fall River está já aberto ao público a partir de hoje, após um período de férias.
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0: É já este fim de semana a festa em honra de Nossa Senhora do Rosário e Santo Cristo na Igreja Nossa Senhora do Rosário em Providence, 7, 8 e 9 de agosto. Na sexta-feira, às 7, missa concelebrada em honra de Nossa Senhora de Fátima. Após a missa, haverá procissão de velas e bênção do Santíssimo Sacramento. Seguir-se-á a Real com o agrupamento Starlight. No sábado, dia 8, 5 horas, missa em honra do Santo Cristo. Às 6 e 15, procissão da mudança de imagem. E a seguir, a bênção do Santíssimo Sacramento, haverá também a Real com António Moraes, de Nova York. No domingo, 11:30 da manhã, missa solene, a procissão sai às 2 da tarde, acompanhada pelas filarmónicas Senhor do Rosário de Providence, Nova Aliança de Pawtucket e Santo António de Fall River, 4 da tarde, atuação de dispensa de rabo de peixe. 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Desde a noite, sorteio da rifa. Além de boa música, haverá comes e bebes a portugueses e as famosas malassadas, este fim de semana, 7, 8 e 9 de agosto, na Igreja Senhor do Rosário, em Providence.
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A voz da Vitória com a Nélia. Agora já passam 29 minutos das 11. Não esqueça que na madrugada de amanhã haverá pulverização terrestre aos mosquitos aqui na zona de New Bedford, nos parques e também espaços de eventos da cidade. Tome as precauções devidas, como tem sido anunciado. 97.3 WJFD. Agora uma tourada com Capicua e Fernando Tordo.

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Vem-me dar um beijinho, estivemos com David Melo quando passam 43 minutos das 11 da manhã. Foi a 4 de agosto de 1578, na localidade marroquina de Carlos El Kibir, tratava-se a Batalha de Alcácer Quibir. No mesmo dia, em 1849, procedentes de Pernambuco, Brasil, chegavam a Moçambedes, em Angola, os primeiros colonos portugueses. E agora, para animar esta manhã que está a terminar, um Rally Gali com a Lia Gomes.

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Robertinho Miranda e a atração Fatal. E faltam menos de 5 minutos para, aliás, de 9 minutos para o meio-dia, altura em que o Carlos Félix apresenta informação da região. Teremos também o chefe Nando Nunes, cozinho eu, e logo a seguir José Pedro Pinto e o desporto da Antena 1.

Tiago Bittencourt, partimos a Pedra Toda e com muita pedalada vamos fechar esta manhã de terça-feira, um belo dia lá fora. O HF Rock lá no Cais. Logo a seguir ao Carlos Félix, informação da região. Está bem, está com a WJFI.

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3: Uma mulher de 61 anos perdeu a vida na segunda-feira depois de ser atingida por uma árvore que caiu sobre a sua casa em Plymouth. Os bombeiros de Plymouth e a polícia local foram chamados à Avenida Sullivan pouco depois da 1 da tarde. O alerta dava conta da queda de uma árvore nas traseiras de uma habitação. A vítima foi resgatada e transportada para o hospital da região com ferimentos muito graves. O óbito acabou por ser declarado mais tarde. A investigação da polícia de Plymouth concluiu que a mulher estava sentada quando a força do vento fez com que uma árvore se partisse, caindo em cima da casa e atingindo a vítima de forma fatal. A polícia de New Bedford divulgou que deteve 15 pessoas durante a festa do Santíssimo Sacramento. O evento ocorreu durante 4 dias. Durante as festividades, as autoridades receberam quase 50 chamadas devido a distúrbios e 25 pedidos de assistência médica. Foram ainda emitidas 4 notificações criminais e registadas outras ocorrências menores de trânsito. Segundo a polícia de New Bedford, a maioria dos incidentes envolveu desacatos, rixas e tentativas de saltar as vedações do recinto. Houve também o registro de casos de condução perigosa, invasão de propriedade e agressões a agentes da autoridade. Uma mulher foi encontrada sem vida dentro de um veículo no campus do Rhode Island College na segunda-feira. A polícia foi chamada ao local para verificar o estado de saúde de uma pessoa. As autoridades encontraram a vítima sem reação no interior de um carro estacionado nas traseiras das residências dos estudantes. O óbito foi declarado no local. Segundo as autoridades, a mulher não está ligada ao Rhode Island College. O caso continua a ser investigado pelas autoridades. Um homem de Fall River foi condenado à prisão perpétua por um tiroteio mortal ocorrido em 2022. As autoridades informaram que o arguído, de 22 anos, foi considerado culpado pela morte de uma pessoa de 35 anos e pelos disparos que feriram uma segunda vítima de 28 anos. O crime aconteceu na madrugada de 16 de janeiro de 2022, pouco antes das 3 da manhã, no cruzamento da Elmwood Avenue com a Potter's Avenue em Providence. A polícia encontrou uma das vítimas no chão e outra dentro de um automóvel. Os investigadores recolheram as cápsulas de munições no local e obtiveram imagens de videovigilância. As imagens foram analisadas pelo Centro Regional de Informação de Boston, que ajudou as autoridades de Massachusetts a identificar o suspeito. Mais tarde, a Polícia Estadual de Rhode Island apreendeu uma arma encontrada por trabalhadores do Departamento de Transportes junto à Interestadual 95 em Pawtucket. Os investigadores concluíram que essa arma correspondia às cápsulas recolhidas no local do crime. A arma tinha sido roubada em New Hampshire. O homem foi então condenado à prisão perpétua. A governadora de Massachusetts, Maura Healey, anunciou que o estado é o quarto do país a lançar os cartões de transferência eletrónica de benefícios EBT com chip e tecnologia wireless. A medida abrange todo o estado e pretende aumentar a segurança e evitar roubos em apoios, como o Programa de Assistência Nutricional Suplementar, Programa SNAP. O lançamento em todo o estado acontece depois de um teste com sucesso na zona de Worcester durante o mês de julho. Durante essa fase, o Departamento de Assistência Transitória do estado enviou 35 mil cartões que foram usados em milhares de transações seguras. Os novos cartões vão chegar aos restantes utentes durante o mês de agosto. Embora a grande maioria das lojas esteja preparada para esta tecnologia, algumas ainda podem pedir que os clientes passem o cartão na máquina de forma tradicional até concluírem as atualizações informáticas.
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6: Partilho consigo mais uma receita tradicional portuguesa, muito apreciada pela sua simplicidade e pelo sabor do mar. Cataplana de amêijoas e peixe. Aqueça 3 onças de azeite numa cataplana ou num tacho largo. Junte 5 onças de cebola às rodelas, 3 dentes de alho picados e 6 onças de tomate em cubos. Deixe cozinhar durante alguns minutos. Acrescente uma libra de peixe em pedaços e uma libra de amêijoas bem lavadas. Regue com um pouco de vinho branco. Tempere com sal, pimenta e coentros picados. Tape a cataplana e deixe cozinhar cerca de 20 minutos, até as amêijoas abrirem e o peixe ficar tenro. Uma receita algarvia, cheia de aroma e tradição.
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9: Sem contestação, Benfica favoritíssimo frente ao Arts. Já a seguir, o treinador português que conquistou o último grande título dos escoceses. Maxi renova até 2030. Quimberto vê motivos para o Sporting respirar de alívio. Neuen Pérez ou Pablo Rosário na vaga de Bernarek? Responde o ex-futebol do Porto, Andrés Madrid. Desbloqueado o impasse na Liga 3, árbitros no arranque do campeonato após acordo com a Federação. Vozinha apresentado no Colo-Colo, Bobista troca a seleção de Cabo Verde por clube marroquino. Voz aos estreantes na véspera do arranque da volta a Portugal em bicicleta e Nuno Borges em frente no Masters 1000 de Montreal.
10: Vai ser assim o Jornal do Desporto. A edição é de José Pedro Pinto.
9: Uma lenda em Edimburgo. Paulo Sérgio, que guiou o Ards à sua última grande conquista, a Taça da Escócia em 2012, não vê grandes argumentos do vice-campeão daquele país para enfrentar o Benfica na terceira pré-eliminatória da Liga Europa. Fatores, uma dezena de reforços e novo treinador, Wouter Franken, ajudam a explicar o porquê das 3 derrotas em outros tantos jogos oficiais até agora na época e o porquê de, nesta fase, o horizonte ser teoricamente mais soalheiro para as águias. Paulo Sérgio, em discurso direto na Antena 1.
7: Eu tive a ocasião de ver a eliminatória que eles fizeram com o Sturm Graz. Eu penso que o Benfica, neste momento, é completamente favorito. Este momento, o Arte também teve uma mudança muito grande a temporada passada para este ano. Muitos jogadores, treinador novo, e penso que estão num momento em que o Benfica tem o favoritismo todo. É uma equipa que não irá apresentar as mesmas dificuldades que o Benfica ainda teve no jogo da primeira mão contra este adversário, que acabou de eliminar. Acredito que o Benfica vai seguir em frente. O Arte acabou de perder também na primeira jornada lá para o campeonato. É um novo processo, estão em reconstrução e, portanto, o favoritismo todo ao Benfica nesta eliminatória.
9: O Benfica joga em casa a primeira mão, quinta-feira, a partir das 8 da noite, e dentro de uma semana, ou seja, uma semana depois, melhor dizendo, visita o icónico Tynecastle, onde Paulo Sérgio, apesar da ligação emocional ao Arts, não espera outra coisa que não seja a mera conclusão do objetivo encarnado.
7: É um estádio fantástico de se jogar. Os benfiquistas tiveram a oportunidade de ir conhecer Tynecastle. É uma atmosfera fantástica, vai ser, certamente ser muito divertido. E a cidade também é lindíssima. Acho que vai ser uma boa oportunidade para os benfiquistas virem conhecer Edimburgo e terem uma noite feliz num estádio fantástico.
9: Paulo Sérgio, que acaba de assumir o comando dos marroquinos do Wydad Casablanca, aqui entrevistado pelo jornalista Walter Madureira. Para a recepção ao Arts, nota para o regresso de Prestiani às opções de Marco Silva em jogos oficiais, cumpridos que estão os dois encontros de castigo aplicados ao argentino. Quanto ao mercado encarnado, Jonathan Jesus complica-se para fechar o eixo da defesa. O Cruzeiro não abdica de pedir 20 milhões de euros pelo central de 22 anos, até porque não quer perder um jogador que Artur Jorge, o treinador, considera indispensável. Em sentido contrário, da Turquia surgem indicadores de que Pavlidis pode estar de saída da Luz para rumar ao Fenerbahçe. Rui Costa, todavia, não baixa de pretensão mínima de 50 milhões pelo goleador grego. Dúvidas houvesse, Maxi Araújo continua no Sporting. O uruguaio renova até 2030, mantém cláusula de 80 milhões, mas recebe grande aumento salarial que permeia quer o rendimento desportivo do canhoto, quer a vontade de continuar de leão ao peito, expressa pelo próprio à televisão do clube.
11: Solo felicidade, la verdad, solo agradecimento al clube y nada, la verdad que estamos...
12: Estou muito feliz e agradecido ao clube. Eu e a minha família estamos felizes e que fiquemos aqui muitos anos. Desde que cheguei, sempre tive o sonho de triunfar aqui, porque me sinto bem a jogar no Sporting. Espero aqui construir coisas boas com aquilo que sonhamos desde que cheguei a um clube tão grande.
9: Ou seja, o conto de fadas continua para Maxi Araújo.
11: Vai ser um ano grandíssimo também e
12: espero que possamos ganhar títulos aqui no Sporting, porque eu quero, é algo único. É a primeira equipa na Europa, esperamos estar muitos anos aqui. Um agradecimento ao Sporting, é um clube gigante que sempre me acarinhou muito e mostrou isso em cada jogo.
9: Na leitura do antigo lateral campeão pelo Sporting, Quimberto, a renovação de Maxi insere-se na estratégia habitual de Frederico Varandas. Respirar agora de alívio e deixar o jogador sair mais tarde. Sim ou sim?
13: Logicamente que esta renovação vai ao encontro daquelas renovações que foram feitas no passado, Trincão, Umland e assim sucessivamente, para depois, no ano seguinte, as coisas levar a outra reviravolta. Mas aquilo que está a acontecer e aquilo que aconteceu relativamente ao Maxi só demonstra que o Sporting também não poderia se desfazer de todos os seus melhores jogadores, e Maxi fazia parte desse lote de grandes jogadores, e ao ficar vai acrescentar ao grupo, vai acrescentar à equipa a tal mais-valia e aquilo que o Sporting tem que demonstrar dentro do campo, e o Maxi poderá ser o exemplo para todos os outros.
9: Acima de tudo, a continuidade de Maxi é de relevância extrema, tendo em conta a revolução no plantel para a nova época.
13: Tem sido uma mais-valia, um dos melhores jogadores ao par daqueles que foram vendidos, o Tricão, provavelmente o Poto, o Bragança, a Morita e o Umland. Com a renovação do Maxi, vai acrescentar para as novas entradas que o Sporting está a fazer, com certeza, a mais-valia para que este Sporting seja, no futuro, melhor que aquilo que tem sido nos últimos tempos.
9: E mais, para Quimberto, Maxi tem perfil de capitão.
13: Quando se escolhe um capitão, tem que se escolher até pela própria personalidade que esse capitão acrescenta e para aquilo que vai acrescentar ao grupo. E Maxi, de certeza absoluta, se fizesse parte desse grupo de capitães, seria sempre uma mais-valia para todo o grupo.
9: O próximo a renovar, ainda que não com a mesma urgência, será Ivan Fresneda.
13: Tem vindo a melhorar sempre de ano para ano. As dúvidas que existiam relativamente a Fresneda acabaram por se dissipar, porque Fresneda tem vindo a crescer. Fresneda será sempre também uma mais-valia. Vem de um grupo de jogadores que estavam a ganhar.
9: E para Quimberto, em ponto reboçado, o espanhol é dono e senhor da lateral direita da defesa.
13: Se não tiver os problemas físicos que tem afetado nos últimos tempos, Fresneda, sem dúvida, que é o melhor lateral direito que o Sporting tem. Se não houver nenhum entrave, Fresneda será dono e senhor daquele lugar.
9: Quimberto ao jornalista João Alves Domingos. A fortuna do Futebol Clube do Porto, no meio do infortúnio de Ian Bednarek, é que Francesco Farioli tem matéria-prima suficiente para não sentir falta do polaco neste arranque da época. Neuen Pérez, mesmo apenas com 10 minutos de jogo disputados no último ano civil, na sequência de uma lesão grave, mas sobretudo a readaptação de Pablo Rosario para central, deixam o treinador italiano tranquilo. Transmite na Antena 1 o ex-Futebol Clube do Porto a Andrés Madrid.
14: É normal que nesta fase ainda os jogadores não estão 100%, normal que aconteçam algumas pequenas lesões, mas acredito que não seja nada de grave que seja impeditivo para começar o campeonato forte. Não acredito que seja tão relevante a lesão por ser o início do campeonato. Se fosse numa fase mais adiantada, se calhar era mais problemático. Penso que está servido de qualquer forma, até porque tem jogadores que também se podem adaptar, como foi o caso do Rosario ir a central e entrar o argentino no meio. Por isso não vejo grande preocupação.
9: Madrid, escutado pelo jornalista José Carlos Lopes, olha aqui na rádio igualmente para o maior mercado de sempre do também seu Sporting de Braga. Mais de 60 milhões encaixados com as vendas de Zalazar ao Sporting e de Hornacek ao Newcastle, mas que não se espera que António Salvador mude um centímetro que seja no rumo da sustentabilidade do clube a longo prazo.
14: Braga não é essa equipa de gastar muito dinheiro em contratações e sim em ir à procura de jovens talentos para vir a ganhar algum nome e levar o Braga a outro patamar, e depois sim, ter estas tais vendas que dá algum respiro financeiro, mas acredito que a continuidade do treinador também tem muito a ver, vai ser sempre em base àquilo que o futebol do Braga costuma desplegar no campeonato. Espero que este ano tenha menos percalços e menos jogos que às vezes parecia que estavam desligados do campeonato. Mas estou confiante de que este ano pode chegar a ser um pouco diferente.
9: A perspectiva de Andrés Madrid nesta semana, que é de terceira pré-eliminatória da Liga Conferência para os arsenalistas, jogo com o Dinamo de Minsk, primeira mão, quinta-feira na Pedreira, a partir das 7:30 da tarde. Resolvida mais uma bronca na arbitragem. Os juízes da Liga 3 atrasaram ontem o arranque da habitual ação de formação de início da época em Tomar, reivindicando a concretização de aumentos do ponto de vista financeiro que já estavam firmados desde a crise do fim de semana com os árbitros de primeira e segunda categorias. Ao que apuramos, o impasse está resolvido com um acordo junto do Conselho de Arbitragem e os árbitros iniciaram mesmo durante a manhã de hoje as provas físicas, cumprindo uma das diligências deste curso de reciclagem e avaliação. A Liga 3 arranca sexta-feira e, caso o protesto dos árbitros levasse a uma paralisação, juízes dos principais escalões estavam já de prevenção, de acordo com o jornal A Bola. Um cenário que, podemos garantir a esta hora, já não vai ser acionado. Em Espanha, Bernardo Silva nas nuvens. O internacional português contratado pelo Real Madrid a custo zero depois de terminar ligação de 9 anos ao Manchester City, já treina sob as ordens de José Mourinho e mostra-se encantado por ser merengue.
15: Muito especial, muito feliz de estar aqui. A verdade é que falar deste clube não é necessário porque toda a sua história habla por si e estou muito feliz por começar, por tentar ajudar a este clube, a este equipo, a seguir ganhando, que é o que este clube sabe fazer, é ganhar, ganhar e ganhar.
9: E trabalhar com o Special One foi também chamariz relevante.
16: Temos sido rivais algumas vezes.
17: Fomos rivais algumas vezes e agora estamos no mesmo lado. Estou muito feliz, é um treinador que significa muito para o futebol português. Desde pequeno que o observava muito e às suas equipas, sempre a colocar o nome de Portugal ao nível mais alto. Por isso, estou muito feliz de aprender com ele.
9: Bernardo Silva aos meios do Real Madrid. Entretanto, em destaque na atualidade, dois cabo-verdianos com futuro definido. Vozinha já foi apresentado no Colo-Colo. O guarda-redes cabo-verdiano de 40 anos assina até ao final do ano civil pelo emblema chileno e, de acordo com a imprensa daquele país, vai oferir ordenado mensal de 26 mil euros. E o agora ex-selecionador nacional de Cabo Verde, Bobista, deixa os Tubarões Azuis para rumar a Marrocos. Foi apresentado hoje como novo treinador do Berkane. Ténis, Masters 1000 de Montreal, no Canadá. Nuno Borges avança para a segunda ronda, desembaraçou-se do norte-americano Aleksandar Kovacevic, vitória em 3 sets, parciais de 6-7, 6-2 e 6-4, num jogo disputado em 2 dias, devido ao adiamento domingo motivado pela chuva. Na segunda eliminatória, o número 1 português defrontará o atual 30º do mundo, o argentino Tomás Martín Echeverri. No ténis de mesa, João Geraldo garantiu uma das vitórias mais importantes da carreira ao vencer o chinês Wen Ruibo, número 12 do ranking mundial, na ronda de 32 do WTT Champions de Yokohama. Aoyama, no Japão. O internacional português, 33º do mundo, assegurou a qualificação para os oitavos de final de uma das mais prestigiadas provas do circuito mundial, sendo que nos oitavos terá pela frente o nipónico Hiroto Shinozuka, top 25 a nível mundial. A volta a Portugal em bicicleta arranca amanhã com um prólogo de 6,5 km em Lisboa, onde se irão registar estreias especiais na principal prova velocipédica nacional. Destaque para André Cardoso, ele que substitui o icónico José Santos como diretor desportivo de Boa Vista.
18: O respeito e a responsabilidade que tenho por substituir o professor José Santos, tenho muito orgulho e encarei este desafio como uma mais-valia, não só para mim, mas também para todo o projeto.
9: Os achadrezados são equipa de referência no ciclismo nacional e os objetivos são, por isso mesmo, ambiciosos.
18: O nosso grande objetivo seria ganhar a volta a Portugal. Temos adversários muito difíceis, vamos lutar por isso. Uma volta bem conseguida, eu acho que seria ganhar uma etapa, andar de amarelo, colocar um ciclista no top 3. Está na discussão direta da volta a Portugal.
9: E a liderar a estreante Óbidos Cycling Team nestas andanças de volta, o diretor desportivo Micael Isidoro.
19: É muito bom estar na volta e espero que, acima de tudo, possa correr tudo bem e que possa também termos dias bonitos de ciclismo.
9: De Óbidos vem motivação para aproveitar todas as janelas de oportunidade.
19: Aproveitar as oportunidades, vamos procurá-las e também, claro, se tivermos oportunidade depois de poder estar na discussão de alguma etapa, vamos tentar por aí e depois logo se fará.
9: Micael Isidoro e André Cardoso, registros da Agência Lusa. Ainda do ciclismo, já na estrada, a segunda etapa de volta à Polónia. Ligação de 151 km entre Mianjezdroja e Szczecin. João Almeida, chefe de fila de Emirates, partiu para esta tirada com o mesmo tempo do camisola amarela, o italiano Jonathan Milan. Agora, as alterações relevantes no mapa competitivo do basquetebol português. Os play-offs da Liga Masculina vão passar a ser totalmente discutidos à melhor de 5. Até aqui, apenas as meias finais e a final tinham este enquadramento, mas o mesmo registo será alargado aos quartos de final. Na Liga Feminina, mantém-se tudo igual. Quanto à Taça de Portugal, a primeira fase passa a contar apenas com equipas dos campeonatos nacionais, sendo que os emblemas da Liga e da Proliga, o segundo escalão, entram em cena apenas na segunda fase. E no dia em que o Serviço Público de Rádio cumpre 91 anos de existência, no handball de saída, a derrota 45-35 diante da Hungria ditou o fim da linha da seleção masculina de sub-18 no europeu. Ainda sem qualquer ponto na main round, a equipa comandada por Nuno Santos despede-se hoje da prova frente à Islândia a partir das 4 da tarde, jogo na Sérvia. Já na Roménia, e depois do triunfo robusto 38-23 frente ao Uzbequistão, a seleção feminina de sub-18, orientada por Sandra Martins, defronta a Guiné-Conakry a partir das 2:15 da tarde para a segunda jornada da ronda de classificação do Campeonato do Mundo.
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Um trabalho a solo, Marisa Oliveira, Mar Salgado. E já estamos na hora do almoço aqui na Costa Leste. Muito boa tarde. Meio-dia, 27 minutos e meio. Tarde espetacular. Máxima para hoje, numa temperatura muito agradável. Esta noite teremos temperaturas à volta dos 60 e poucos graus. Quem sabe se dá para dormir com a janela aberta. Entretanto, decorre na Praia da Vitória. As festas 2026 começaram no passado fim de semana e temos já aqui em primeira mão a marcha oficial das festas da Praia 2026. Vamos ouvir.

Muito bem, Marcha Oficial Festas da Praia 2026, que começou no passado fim de semana e prolonga-se até ao próximo domingo. Para quem pode ver nas redes sociais, muita coisa bonita acontece na Praia da Vitória. Aqui perto da praia, em New Bedford, 82 graus, Boston, 83, Providence, 82, 97.3 no seu setor.

E a primeira jornada da Primeira Liga arranca já na sexta-feira, dia 7 de agosto, com o Estoril Praia Famalicão, a partir das 3h15. No sábado, dia 8, temos por volta das 10h30 da manhã o Marítimo Casa Pia, 1 da tarde o Guimarães Arouca e às 3h30 vamos acompanhar o Estrela de Amadora com o Sporting. No domingo, vários jogos à mesma hora. No domingo, vamos acompanhar 1 da tarde o Porto com a Alverca. Depois, a partir das 3h30, em simultâneo, o Gil Vicente Rio Ave, Moreirense Braga e Benfica Académico de Viseu. Na segunda-feira, jogam os insulares do Santa Clara e Nacional às 3h15 da tarde.

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Pode ser, podes ficar, Rita Vian. A verdade é que amanhã vamos ter um dia mais quente e mais úmido do que hoje. Também este fim de semana e já no sábado arranca a segunda liga do futebol português com os jogos Chaves Académica, às 11 da manhã, o Penafiel Portimonense às 2 da tarde e o Tondela com o Amarante por volta das 18 horas, portanto 1 da tarde da Nova Inglaterra. Quanto a domingo, teremos o Farense Torriense, Feirense Felgueiras, Vizela União de Leiria, ainda o Aves com Sporting B, na segunda-feira Benfica B Leixões e o Lourosa com o Futebol Clube do Porto B. Agora é vez de ouvirmos esta senhora chamada Marisa.

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1: Noventa e sete ponto três. Onde quer que vá, nós vamos também.
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0: sabe?
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Como é bom recordar o Chico Buarque de Holanda no Fado Tropical. Daqui a pouco notícias, Antena 1, em direto de Lisboa. Hoje a RDP está de parabéns. Tudo começou em 1935 com a Rádio Difusão, atual RDP, a 4 de agosto. João Pedro Paes para nos levar até à 1.

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2: Boa tarde, são 6 horas no continente e na Madeira, 5 nos Açores. Voltamos às temperaturas atuais, nesta altura 24 graus no Porto e em Ponta Delgada, 25 em Coimbra, 26 em Lisboa, Faro e Funchal. Nuno, a esta hora, no topo da atualidade.
3: Não está em causa o abastecimento e a qualidade da água, mas a empresa Águas de Portugal confirma que sofreu um ataque informático. A Polícia Judiciária está a investigar. Primeiro, é preciso garantir que há vagas disponíveis. Os administradores hospitalares reagem assim à proposta do Conselho de Ética para as Ciências da Vida. Esta entidade sugere que os utentes que tenham alta nos hospitais e recusem transferência para uma unidade de cuidados continuados devem pagar uma taxa semanal. Uma pessoa morreu no acidente com um autocarro esta tarde em Tomar. Há ainda 3 feridos, 2 em estado grave. Nenhum deles corre perigo de vida.
2: Nuno Rodrigues, nesta edição das 6 no programa da tarde.
3: A empresa Águas de Portugal confirma que sofreu um ataque informático. A situação foi identificada na última sexta-feira, mas o site da empresa ainda continua em baixo e há problemas nos canais de contacto com os clientes. A Águas de Portugal diz que está, nesta altura, a tentar recuperar alguns destes serviços e garante, Rita Fernandes, que não está em causa a qualidade e o abastecimento da água no país.
4: A água continua própria para consumo. O tratamento e a segurança da água não foram comprometidos pelo ataque informático, que afetou sobretudo processos administrativos e informáticos e também os canais de contacto com clientes. Foram ativadas alternativas para contacto por e-mail e telefone, é o que explica a Águas de Portugal. A Polícia Judiciária e o Centro Nacional de Cibersegurança estão a investigar este ataque informático, considerado muito complexo e, por isso, ainda estão a ser feitos trabalhos para recuperar totalmente e repor todos os sistemas informáticos da Águas de Portugal.
3: A Polícia Judiciária já está a investigar este caso. A Águas de Portugal junta-se, assim, a uma lista mais alargada de entidades que sofreram ataques informáticos nas últimas semanas, entre elas a Universidade de Aveiro, a Metro Mondego e também a Comissão de Coordenação e Desenvolvimento Regional do Algarve. André Ventura concorda com a proposta de Rui Tavares. O deputado Livre defendeu ontem que os responsáveis pela alegada invasão do gabinete do Chega no Parlamento devem ser afastados da Assembleia. André Ventura diz que ainda não tem novidades sobre estes acontecimentos, mas concorda com Rui Tavares.
5: Evidentemente, da Assembleia da República e da vida política, porque aquilo que aconteceu foi um ataque à democracia e às instituições também, sendo o Chega ou outro partido qualquer. Nós não podemos tolerar este tipo de ataques. Eu vi ontem essa referência do deputado Rui Tavares. Acho que este tipo de situações, assim como das ameaças que já tínhamos tido, são insustentáveis, são inaceitáveis. Não podemos ter um Parlamento que vive bem com um partido, ou dois, ou três, serem ameaçados no seu próprio espaço e no seu próprio território.
3: O caso ainda está a ser investigado. Na semana passada, o Chega divulgou um vídeo nas redes sociais alegando que o gabinete de André Ventura na Assembleia tinha sido invadido. Desapareceram, por exemplo, documentos relativos à comissão de inquérito aos mandatos de Luís Neves à frente da Polícia Judiciária. Esta tarde, o líder do Chega voltou a defender que o atual ministro da Administração Interna não tem condições para continuar no cargo.
5: É a credibilidade das instituições que está em causa. E nesse sentido, o Presidente da República tem que ter aqui, se quer ser esse regular funcionamento das instituições, esse garante, tem que agir nestes momentos também. Quer dizer, nós não podemos passar de ter um Presidente que a toda a hora dizia tudo para um que a nenhuma hora diz nada, porque senão estamos sempre mal servidos. Acho que é preciso compreender isto e agir. Sobretudo acho que é preciso agir, exigir responsabilidades e chamar a atenção do Governo para o descrédito que está a acontecer, para a degradação das instituições que está a acontecer.
3: André Ventura pede a intervenção do Presidente da República no caso de Luís Neves. Esta semana ficou a saber-se que a Procuradoria Europeia está a investigar contratos feitos pela Polícia Judiciária numa altura em que Luís Neves liderava esta polícia, em particular contratos com o empreiteiro de Barcelos, que é amigo de Luís Neves e que fez obras particulares numa propriedade do atual Ministro da Administração Interna no Alentejo. Só no segundo trimestre deste ano, 7 pessoas morreram em contexto de violência doméstica em Portugal, é o que revelam os dados oficiais conhecidos esta tarde. Entre abril e junho, Inês Martins, as autoridades deram resposta a perto de 8 mil ocorrências.
6: A GNR e a PSP registaram 7.871 denúncias de violência doméstica no segundo trimestre do ano, entre abril e junho. Trata-se de um aumento face aos primeiros 3 meses do ano, período em que foram participadas 6.949 ocorrências. Entre um trimestre e outro, aumentou também o número de vítimas mortais. Entre janeiro e março, registaram-se 6 homicídios, todas as vítimas mulheres. Já entre abril e junho, houve mais uma morte. Contabilizaram-se 7 homicídios. 5 mulheres, 1 criança e 1 homem. No total, desde o início do ano, 13 pessoas morreram em contexto de violência doméstica. Os dados mostram ainda que, neste último trimestre, a Rede Nacional de Apoio a Vítimas de Violência Doméstica acolheu mais crianças do que mulheres, num total de 1.400 vítimas, 688 crianças, 681 mulheres e apenas 21 homens. O portal da violência doméstica revela também um ligeiro aumento do número de reclusos condenados ou em prisão preventiva pelo crime de violência doméstica. No final do segundo trimestre, estavam 1.643 pessoas em prisão efetiva ou preventiva, mais 36 do que no trimestre anterior.
3: É o que indicam os dados oficiais publicados esta tarde no portal da violência doméstica na internet. Entre abril e junho morreram mais 7 pessoas em Portugal em contexto de violência doméstica. Primeiro, é preciso garantir que há vagas disponíveis. Os administradores hospitalares comentam desta forma a proposta do Conselho de Ética para as Ciências da Vida. Esta entidade sugere que os utentes que tenham alta nos hospitais e recusem transferência para uma unidade de cuidados continuados devem ser obrigados a pagar uma taxa semanal. O presidente da Associação dos Administradores Hospitalares, Xavier Barreto, ouvido esta tarde pela Antena 1, diz que entende a ideia, mas a proposta não faz muito sentido, principalmente porque não há vagas nestes cuidados.
7: Este tipo de taxa, este incentivo para que a pessoa tenha, no fundo, esta vontade de sair do hospital e ir para a rede de cuidados continuados, só faz sentido depois de nós garantirmos que todas as pessoas têm acesso a uma vaga na rede e tem que ser uma vaga que lhes seja conveniente. Não pode ser uma vaga que está a centenas de quilómetros de distância, muitas vezes na outra ponta do país. Eu percebo qual é a bondade da discussão, percebo até qual é o interesse e o racional desta medida, desta proposta, mas eu diria que antes disso temos que garantir que temos vagas para todos. E isso está longe de ser garantido.
3: E por falar em taxas, Xavier Barreto acredita que o problema dos internamentos sociais poderia resolver-se mais rápido com uma taxa sobre a segurança social que tem de encontrar resposta para alguns destes problemas.
7: Por que é que nós não responsabilizarmos a segurança social quando um doente está num hospital a aguardar por uma vaga num lar, numa estrutura residencial para pessoas idosas? Se nós responsabilizássemos a Segurança Social e os obrigássemos a pagar uma taxa, deixe-me usar esta expressão, foi a expressão usada na proposta, se obrigássemos a Segurança Social a pagar uma taxa por cada dia em que o doente, ou uma pessoa, que muitas vezes nem é doente, uma pessoa está a ocupar uma cama num hospital quando na verdade devia estar num lar, provavelmente havia aqui eu diria, uma promoção de maior articulação e até a promoção de criação de mais camas em estrutura residencial para pessoas idosas. Se calhar esta medida de taxar a segurança social em função dos internamentos inadequados seria até mais eficaz do que estar a taxar os doentes, porque os doentes têm pouca capacidade de criar mais camas no sistema.
3: Taxar os doentes não é a solução, é esse o entendimento dos administradores hospitalares. Também a Associação Nacional de Cuidados Continuados considera que uma taxa para forçar a saída dos doentes dos hospitais não vai resolver o problema. É essa a convicção do presidente desta associação, José Bordão.
8: Em teoria, até podia parecer uma medida que fizesse algum sentido, mas depois, se olharmos para o conjunto, acaba por não fazer. Porque há aqui duas situações. Uma, claramente, a questão dos 90 minutos e da distância, foi política do Partido Socialista, dos governos do Partido Socialista, durante os últimos anos, que não era essa a política quando a rede foi lançada pelo engenheiro Sócrates em 2006, foi criada a rede e depois as primeiras unidades abriram em 2008 e 2009, era uma política de proximidade. E os governos anteriores do Partido Socialista abandonaram a lógica de proximidade, preferem unidades de maior dimensão, para maior diluição de custos, para pagar o menos possível às unidades. Portanto, era uma lógica completamente economicista.
3: Solução para os internamentos sociais não passa por taxas, é esse o entendimento da Associação Nacional de Cuidados Continuados, a propósito da proposta do Conselho Nacional de Ética para as Ciências da Vida. O Jornal Público cita hoje um parecer deste Conselho que sugere que os utentes que tenham alta nos hospitais e recusem transferência para uma unidade de cuidados continuados devem pagar uma taxa semanal. Uma pessoa morreu, três ficaram feridas na sequência do acidente desta tarde com um autocarro em Tomar. A viatura dos transportes urbanos despistou-se e embateu contra o edifício do Hospital Nossa Senhora da Graça. Nenhum dos feridos corre risco de vida. Foi essa a informação confirmada há poucos minutos pela Antena 1. O autarca de Tomar, Tiago Carrão, adianta que a vítima mortal é uma mulher de 64 anos que não resistiu aos ferimentos.
9: Infelizmente, uma das vítimas graves acabou por não resistir aos ferimentos e temos neste momento o falecimento de uma das vítimas deste acidente de autocarro, um acidente trágico e que acaba por ter um desfecho que não era esperado, mas a vítima acabou por não resistir aos ferimentos. Eu creio que a vítima teria sido encaminhada, face à gravidade dos ferimentos, encaminhada para Lisboa, teria sido encaminhada, mas acabou por não resistir aos ferimentos, a vítima do sexo feminino de 64 anos.
3: A família da mulher que acabou por morrer recebeu de imediato acompanhamento psicológico. O mesmo aconteceu com o condutor do autocarro, que sofreu ferimentos ligeiros. As duas vítimas em estado grave foram transportadas para o serviço de urgência médico-cirúrgica do Hospital de Abrantes com várias fraturas. Não correm risco de vida, como lhe adiantei há pouco. Este acidente aconteceu por volta da 1:30 da tarde e envolveu um autocarro dos transportes urbanos de Tomar, como explica o autarca Tiago Carrão.
9: Este autocarro pertence à frota do município, os transportes urbanos de Tomar, chamados do STUT, e que fazem então um percurso pela malha urbana do município, do concelho, para fazer, no fundo, o transporte das pessoas, e sendo da frota do município, através da comunidade intermunicipal, está atualmente concessionado e, portanto, a gestão, a manutenção, tudo isso é a responsabilidade do concessionário. Mas é, como dizia, um serviço então de transporte dos cidadãos dentro da malha urbana da nossa cidade. E a informação que tenho é que temos uma paragem ali próximo, sim.
3: Estão agora a ser investigadas as causas deste acidente que causou a morte a uma pessoa, uma mulher de 64 anos. Há também dois feridos em estado grave. O IP2 chegou a estar cortado ao trânsito esta tarde, junto à povoação de entradas no Conselho de Castro Verde, por causa de um incêndio que começou depois da hora de almoço, numa área agrícola desta região do país. Ouvido há momentos pela Antena 1, o comandante regional da Proteção Civil, Carlos Pica, adianta que este incêndio já foi dominado e há ainda condicionamentos de trânsito no IP2.
10: Nós tivemos um incêndio agrícola com alguma intensidade e também com alguma violência que afetou o IP2, o itinerário IP2. Os trabalhos decorreram tão favoravelmente que às 17h50 o incêndio foi dado como dominado. Mantém-se, no entanto, este IP2 já reaberto. Ele estava cortado ao trânsito por questões de segurança, quer para os operacionais, quer para os condutores. Encontra-se já reaberto, restringido a uma faixa que é a faixa de Beja para Castro Verde, portanto, sentido norte-sul, para que também quem está ainda a consolidar os pontos mais quentes possa trabalhar em segurança e os e os condutores possam circular também em segurança.
11: Ainda alguns condicionamentos no IP2, mas já foi dominado este incêndio que chegou a mobilizar mais de 100 operacionais e 2 aviões de combate ao fogo.
2: Informação às 6 da tarde, na Antena 1 com Nuno Rodrigues, simultâneo com a RTP Antena 1 Açores e também com a RTP Mundo e online em noticias.rtp.pt.
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13: Uma vez mais, boa tarde. O tempo vai continuar espetacular. A máxima para New Bedford à volta dos 82, 84 em Fall River, para Orlando 88, 85 para Taunton, Providence, Boston, Peabody e Hartford. Amanhã mais um dia com sol, máxima à volta dos 83 graus, também 83 para quinta-feira, 85 na sexta e 84 no sábado. É o verão aqui, com dias magníficos a marcar a sua presença.
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13: Quanto ao câmbio de hoje, o dólar americano vale 86 cêntimos na zona euro, 5 reais e 8 centavos no Brasil, 95 escudos em Cabo Verde. 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Muito bem, quanto a marés para hoje, maré alta esta hora e a maré baixa às 6h10 da tarde, no Bedford com 82 graus, temos 83 em Providence, em Hartford, Connecticut, também em Taunton e em Newark, New Jersey, também em Boston, 84 para Peabody e Lowell, 81 em Fall River, Quebec, 78, Toronto, 76, Orlando, 90 graus.
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13: É verdade que estamos para a quarta e última hora de emissão. Muito boa tarde. Esta hora há uma emergência, um caminhão em chamas na estrada 495 Sul, saída 6 para a 44, portanto, cuidado naquela zona. um caminhão em chamas na 495 Sul, saída 6 para a estrada 44 na Harding Street.

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Mundo, todo mundo em alguém, um belo tema na voz de Roberto Carlos Braga. Uma curiosidade, 4 de agosto de 2005, a canção Little Rolling Stone, do Bob Dylan, era identificada como aquela que mais influenciou as gerações dos 50 anos anteriores, através de um estudo de consumo no âmbito da música popular.

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Um Oscar no voz de Mafalda Veiga, e assim vai a tarde deste dia 4 de agosto. Nesta data, em 2007, morria aos 75 anos Bruno Santos, jornalista colaborador do jornal A Bola, que acompanhou nada mais, nada menos do que mais de 30 voltas à França em bicicleta. 1h41, um viva a quem trabalha.

passou por aqui o Paulo Gonzo, só a ver. Depois das duas vai ouvir a Diana na Hora de Ponta e depois das seis o Dionísio. É quarta-feira a chegar também, portanto ainda é terça, o dia 4 de agosto. Na música é para ficarmos com a Paula Fernandes, Navegares em Mim.

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Paulo de Carvalho, gostava de vos ver aqui. A música vai continuar até às duas. Depois das duas, a Diana vai comandar a grande máquina. E do baú encontramos mais um tema, desta feita na voz deste senhor que deixou muita saudade, Marco Paulo.

Muito bem, estamos a terminar. Entretanto, há mais um acidente a registar na 24 Sul, saída 13 para 44. Há um acidente e o trânsito está complicado naquela zona, já que no outro sentido há também um caminhão em chamas. É tudo. Volto amanhã à mesma hora. Obrigadíssimo pela companhia. Adoramos ter estado consigo. Aquele abraço e até amanhã, se Deus quiser. Já a seguir, vem a Diana.

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2: 7 horas no continente e na Madeira, 6 nos Açores. Regressamos à informação com o Nuno Rodrigues, principais títulos a esta hora.
3: A Polícia Judiciária está a investigar o ataque informático à empresa Águas de Portugal. A empresa confirma que sofreu um ciberataque, mas não está em causa o abastecimento e a qualidade da água no país. André Ventura concorda com o deputado do Livre, Rui Tavares. Os responsáveis pela alegada invasão do gabinete do Chega no Parlamento devem ser afastados da Assembleia. Não correm risco de vida os três feridos do acidente desta tarde com um autocarro em Tomar. Uma pessoa morreu, não sofreu ferimentos numa primeira fase, depois acabou por não resistir, acabou por morrer. Uma mulher com 64 anos que foi vítima deste acidente ao início da tarde.
2: Estão 22 graus no Porto e em Ponta Delgada, 23 em Coimbra, 24 em Lisboa, Faro e também no Funchal. Edição das 7 com Nuno Rodrigues no programa da tarde.
3: A empresa Águas de Portugal confirma que sofreu um ataque informático. A situação foi identificada na última sexta-feira, mas o site da empresa ainda continua em baixo esta tarde e há problemas também nos canais de contacto com os clientes. A empresa diz que está, nesta altura, a tentar recuperar alguns serviços afetados e garante também, Rita Fernandes, que não está em causa a qualidade e o abastecimento de água no país.
4: A água continua própria para consumo. O tratamento e a segurança da água não foram comprometidos pelo ataque informático, que afetou sobretudo processos administrativos e informáticos e também os canais de contacto com clientes. Foram ativadas alternativas para contacto por e-mail e telefone, é o que explica a Águas de Portugal. A Polícia Judiciária e o Centro Nacional de Cibersegurança estão a investigar este ataque informático, considerado muito complexo, e por isso ainda estão a ser feitos trabalhos para recuperar totalmente e repor todos os sistemas informáticos da Águas de Portugal.
3: A Polícia Judiciária já está a investigar este caso. A Águas de Portugal junta-se a uma lista mais alargada de entidades que sofreram ataques informáticos nas últimas semanas, entre elas a Universidade de Aveiro, a Metro Mondego e também a Comissão de Coordenação e Desenvolvimento Regional do Algarve. Só no segundo trimestre deste ano, 7 pessoas morreram em contexto de violência doméstica, é o que revelam os dados oficiais publicados esta tarde. Esses dados mostram também, Inês Martins, que entre abril e junho as autoridades deram resposta a perto de 8 mil ocorrências.
5: A GNR e a PSP registaram 7.871 denúncias de violência doméstica no segundo trimestre do ano, entre abril e junho. Trata-se de um aumento face aos primeiros 3 meses do ano, período em que foram participadas 6.949 ocorrências. Entre um trimestre e outro, aumentou também o número de vítimas mortais. Entre janeiro e março, registaram-se 6 homicídios, todas as vítimas mulheres. Já entre abril e junho, houve mais uma morte. Contabilizaram-se 7 homicídios, 5 mulheres, uma criança e um homem. No total, desde o início do ano, 13 pessoas morreram em contexto de violência doméstica. Os dados mostram ainda que, neste último trimestre, a Rede Nacional de Apoio a Vítimas de Violência Doméstica acolheu mais crianças do que mulheres, num total de 1.400 vítimas, 688 crianças, 681 mulheres e apenas 21 homens. O portal da violência doméstica revela também um ligeiro aumento do número de reclusos condenados ou em prisão preventiva pelo crime de violência doméstica. No final do segundo trimestre, estavam 1.643 pessoas em prisão efetiva ou preventiva, mais 36 do que no trimestre anterior.
3: Dados do segundo trimestre deste ano, de abril a junho, publicados esta tarde no portal da Violência Doméstica, na internet. Carla Ferreira, da Associação Portuguesa de Apoio à Vítima, diz que, apesar de uma ligeira diminuição no número de vítimas mortais em comparação com o mesmo período do ano passado, as mortes por violência doméstica continuam a ser um acontecimento terrível.
6: Há um ligeiro decréscimo em comparação com o período homólogo do ano passado, mas isto obviamente não deve minimamente tranquilizar-nos, porque estamos aqui a falar da violência que é mais capital e que é mais dantesca de todas as violências, que é a violência que leva à morte de alguém e cuja presença, digamos assim, anual naquilo que depois é o relatório anual de segurança interna, é de facto muito visível e muito significativa quando olhamos para todos os outros crimes que são reportados à justiça, crimes contra as pessoas, crimes contra o património, etc. De facto, a violência doméstica continua a ser uma realidade muito, muito presente na nossa comunidade.
3: Quanto ao aumento das denúncias, a Associação Portuguesa de Apoio à Vítima assume que é também, não só, mas também uma consequência de uma sociedade mais consciente.
6: Nós gostamos sempre de ter aqui uma perspectiva dupla sobre a situação, ou seja, se por um lado acreditamos que esta maior consciencialização da comunidade, que também vem sendo trazida pela maior visibilidade do fenómeno da violência doméstica, por outro lado também não podemos ignorar, e também face àquilo que é a realidade que nos chega aos serviços, que temos de facto muitos pedidos de ajuda e também muitos deles de maior complexidade das próprias situações, ou seja, não apenas uma questão numérica e também de alguma forma que acabam por ser alimentados e validados, digamos assim, por alguns movimentos que nós vemos numa perspectiva mais digital, que têm a ver com os movimentos ligados à invalidação da participação das mulheres. Portanto, temos visto de facto esta validação de alguma forma nestes contextos, que de alguma forma acaba por legitimar alguns comportamentos violentos que acabam por ser adotados também neste contexto.
3: Leitura da PAV aos dados oficiais mais recentes que retratam a violência doméstica em Portugal, com 7 vítimas mortais no segundo trimestre deste ano e cerca de 8 mil ocorrências registadas pela PSP e também pela GNR. André Ventura concorda com a proposta de Rui Tavares. O deputado do Livre defendeu ontem que os responsáveis pela alegada invasão do gabinete do Chega no Parlamento devem ser afastados da Assembleia. Esta tarde, André Ventura confessou que ainda não tem novidades sobre estes acontecimentos, mas concorda com a ideia de Rui Tavares.
7: Sim, evidentemente, da Assembleia da República e da vida política, porque aquilo que aconteceu foi um ataque à democracia e às instituições também, sendo Chega ou outro partido qualquer. Portanto, nós não podemos tolerar este tipo de ataques. Eu vi ontem essa referência do deputado Rui Tavares. Acho que este tipo de situações, assim como das ameaças que já tínhamos tido, são insustentáveis, são inaceitáveis. Não podemos ter um Parlamento que vive bem com um partido, ou dois, ou três, serem ameaçados no seu próprio espaço e no seu próprio território.
3: O caso está ainda a ser investigado. Na semana passada, o Chega divulgou um vídeo alegando que o gabinete de André Ventura na Assembleia tinha sido invadido. Desapareceram, por exemplo, diz o partido, documentos relativos à comissão de inquérito, aos mandatos de Luís Neves à frente da Polícia Judiciária. Esta tarde, o líder do Chega voltou a defender que o atual ministro da Administração Interna não tem condições para continuar no cargo.
7: É a credibilidade das instituições que está em causa. E nesse sentido, o Presidente da República tem que ter aqui, se quer ser esse regular funcionamento das instituições, esse garante, tem que agir nestes momentos também. Quer dizer, nós não podemos passar de ter um Presidente que a toda a hora dizia tudo para um que a nenhuma hora diz nada, porque senão estamos sempre mal servidos. Acho que é preciso compreender isto e agir. Sobretudo acho que é preciso agir. Exigir responsabilidades e chamar a atenção do Governo para o descrédito que está a acontecer, para a degradação das instituições que está a acontecer.
3: André Ventura volta a pedir a intervenção do Presidente da República no caso de Luís Neves. Esta semana ficou a saber-se que a Procuradoria Europeia está a investigar também contratos feitos pela Polícia Judiciária quando Luís Neves era diretor nacional desta polícia, em particular contratos com o empreiteiro de Barcelos, que é amigo do atual ministro, que fez também obras particulares numa propriedade de Luís Neves no Alentejo. Primeiro, é preciso garantir que há vagas disponíveis. Os administradores hospitalares reagem assim à proposta do Conselho de Ética para as Ciências da Vida. Num parecer citado hoje pelo Jornal Público, esta entidade sugere que os utentes que tenham alta nos hospitais e recusem transferência para uma unidade de cuidados continuados passem a pagar uma taxa semanal. Xavier Barreto, da Associação dos Administradores Hospitalares, ouvido esta tarde pela Antena 1, diz que percebe a ideia, mas acrescenta que a proposta deixa de fazer sentido quando o problema está, sobretudo, na falta de vagas nestas unidades de cuidados continuados.
8: Este tipo de taxa, este incentivo para que a pessoa tenha, no fundo, esta vontade de sair do hospital e ir para a rede de cuidados continuados, só faz sentido depois de nós garantirmos que todas as pessoas têm acesso a uma vaga na rede e tem que ser uma vaga que lhes seja conveniente. Não pode ser uma vaga que está a centenas de quilómetros de distância, muitas vezes na outra ponta do país. Eu percebo qual é a bondade da discussão, percebo até qual é o interesse e o racional desta medida, desta proposta, mas eu diria que antes disso temos que garantir que temos vagas para todos. E isso está longe de ser garantido.
3: As taxas não são solução para resolver o problema dos internamentos sociais. É esse o entendimento dos administradores hospitalares. Já a Ministra da Saúde assumiu hoje que concorda com a proposta do Conselho de Ética para as Ciências da Vida em relação à possível aplicação de uma taxa a quem está internado nos hospitais, já com alta clínica, e recuse uma vaga nos cuidados continuados. Não correm perigo de vida os feridos do acidente desta tarde em Tomar. Um autocarro despistou-se e embateu contra o edifício do Hospital Nossa Senhora da Graça. Os três feridos, dois em estado grave, estão ainda no hospital, mas uma fonte contactada esta tarde pela Antena 1 garante que estas pessoas não correm risco de vida. No acidente morreu uma mulher de 64 anos que não resistiu aos ferimentos, como confirma o autarca de Tomar, Tiago Carrão.
9: Infelizmente, uma das vítimas graves acabou por não resistir aos ferimentos e temos neste momento o falecimento de uma das vítimas deste acidente de autocarro, um acidente trágico e que acaba por ter um desfecho que não era esperado, mas a vítima acabou por não resistir aos ferimentos. Eu creio que a vítima teria sido encaminhada, face à gravidade dos ferimentos, encaminhada para Lisboa, teria sido encaminhada, mas acabou por não resistir aos ferimentos, a vítima do sexo feminino, de 64 anos.
3: Tiago Carrão conta ainda que este acidente aconteceu por volta da 1:30 da tarde e envolveu um autocarro dos Transportes Urbanos de Tomar.
9: Este autocarro pertence à frota do município, é os Transportes Urbanos de Tomar, chamados dos TUT, e que fazem então um percurso pela malha urbana do município, do concelho, para fazer, no fundo, o transporte das pessoas. E a sendo da frota do município, através da comunidade intermunicipal, está atualmente concessionado e, portanto, a gestão, a manutenção de tudo isso é a responsabilidade do concessionário. Mas é, como dizia, um serviço então de transporte dos cidadãos dentro da malha urbana da nossa cidade. E a informação que tenho é que temos uma paragem ali próximo, sim.
3: Estão agora a ser investigadas as causas deste acidente que causou a morte a uma pessoa, uma mulher de 64 anos.
5: Fica por aqui o programa da tarde de hoje. Até amanhã, Nuno.
3: À hora de sempre. Até amanhã.
5: Até amanhã. Edição das 7 no programa da tarde com Nuno Rodrigues, simultâneo com a RTP Antena Madeira, também com a RTP Mundo e online em noticias.rtp.pt.
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10: Olá, muito boa tarde. Estamos com 2 horas e 14 minutos. Seja muito bem-vindo à Hora de Ponta de hoje, 4 de agosto, hoje, terça-feira. Para esta tarde, teremos sol e nuvens à mistura. Para a noite, céu parcialmente nublado, temperatura mínima nos 61 graus. Para amanhã, quarta-feira, intervalos de nuvens e sol, temperatura máxima prevista de 81 graus. Para a noite, o céu estará muito nublado, com mínima a rondar os 68 graus.
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10: O dólar americano vale na zona euro 86 cêntimos, no Brasil 5 reais e 8 centavos e em Cabo Verde 95 escudos.
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10: Em New Bedford, a maré baixa será às 6h10 da tarde. Esta hora, Providence está com 83 graus, Stanton e Hartford 84, 90 graus em Orlando, Peabody, Boston e Lowell 85 graus, 82 graus em Fall River e New Bedford. A umidade relativa do ar neste momento em New Bedford é de 60%.
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nossa Hora de Ponta de hoje. Hora de Ponta que vai até às 6, são 4 horas muito bem passadas aqui na sua companhia. Você e eu, é o André e Adriano.

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Deus, Daniel, estou dentro. Nelson, agora a fazermos companhia, chega-te para mim. Se está na estrada, obrigada pela sintonia. Boa viagem.

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ao final da primeira hora do programa de hoje. Estamos a 3 minutos das 3 da tarde. Terminamos com Maurício Moraes, Adoro Aquela Mulher. E assim vamos até às notícias locais.

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3: Uma mulher de 61 anos perdeu a vida na segunda-feira depois de ser atingida por uma árvore que caiu sobre a sua casa em Plymouth. Os bombeiros de Plymouth e a polícia local foram chamados à Avenida Sullivan pouco depois da 1 da tarde. O alerta dava conta da queda de uma árvore nas traseiras de uma habitação. A vítima foi resgatada e transportada para o hospital da região com ferimentos muito graves. O óbito acabou por ser declarado mais tarde. A investigação da polícia de Plymouth concluiu que a mulher estava sentada quando a força do vento fez com que uma árvore se partisse, caindo em cima da casa e atingindo a vítima de forma fatal. A polícia de New Bedford divulgou que deteve 15 pessoas durante a festa do Santíssimo Sacramento. O evento correu durante 4 dias. Durante as festividades, as autoridades receberam quase 50 chamadas devido a distúrbios e 25 pedidos de assistência médica. Foram ainda emitidas 4 notificações criminais e registadas outras ocorrências menores de trânsito. Segundo a polícia de New Bedford, a maioria dos incidentes envolveu desacatos, rixas e tentativas de saltar as vedações do recinto. Houve também o registro de casos de condução perigosa, invasão de propriedade e agressões a agentes da autoridade. Uma mulher foi encontrada sem vida dentro de um veículo no campus do Rhode Island College na segunda-feira. A polícia foi chamada ao local para verificar o estado de saúde de uma pessoa. As autoridades encontraram a vítima sem reação no interior de um carro estacionado nas traseiras das residências dos estudantes. O óbito foi declarado no local. Segundo as autoridades, a mulher não está ligada ao Rhode Island College. O caso continua a ser investigado pelas autoridades. Um homem de Fall River foi condenado à prisão perpétua por um tiroteio mortal ocorrido em 2022. As autoridades informaram que o arguído, de 22 anos, foi considerado culpado pela morte de uma pessoa de 35 anos e pelos disparos que feriram uma segunda vítima de 28 anos. O crime aconteceu na madrugada de 16 de janeiro de 2022, pouco antes das 3 da manhã, no cruzamento da Elmwood Avenue com a Potter's Avenue em Providence. A polícia encontrou uma das vítimas no chão e outra dentro de um automóvel. Os investigadores recolheram as cápsulas de munições no local e obtiveram imagens de videovigilância. As imagens foram analisadas pelo Centro Regional de Informação de Boston, que ajudou as autoridades de Massachusetts a identificar o suspeito. Mais tarde, a polícia estadual de Rhode Island apreendeu uma arma encontrada por trabalhadores do Departamento de Transportes junto à Interestadual 95 em Pawtucket. Os investigadores concluíram que essa arma correspondia às cápsulas recolhidas no local do crime. A arma tinha sido roubada em New Hampshire. O homem foi então condenado à prisão perpétua. A governadora de Massachusetts, Maura Healey, anunciou que o estado é o quarto do país a lançar os cartões de transferência eletrónica de benefícios EBT com chip e tecnologia wireless. A medida abrange todo o estado e pretende aumentar a segurança e evitar roubos em apoios, como o Programa de Assistência Nutricional Suplementar, Programa SNAP. O lançamento em todo o estado acontece depois de um teste com sucesso na zona de Worcester durante o mês de julho. Durante essa fase, o Departamento de Assistência Transitória do Estado enviou 35 mil cartões que foram usados em milhares de transações seguras. Os novos cartões vão chegar aos restantes utentes durante o mês de agosto. Embora a grande maioria das lojas esteja preparada para esta tecnologia, algumas ainda podem pedir que os clientes passem o cartão na máquina de forma tradicional até concluírem as atualizações informáticas.
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7: Partilho consigo mais uma receita tradicional portuguesa, muito apreciada pela sua simplicidade e pelo sabor do mar. Cataplana de amêijoas e peixe. Aqueça 3 onças de azeite numa cataplana ou num tacho largo. Junte 5 onças de cebola às rodelas, 3 dentes de alho picados e 6 onças de tomate em cubos. Deixe cozinhar durante alguns minutos. Acrescente uma libra de peixe em pedaços e uma libra de amêijoas bem lavadas. Regue com um pouco de vinho branco. Tempere com sal, pimenta e coentros picados. Tape a cataplana e deixe cozinhar cerca de 20 minutos, até as amêijoas abrirem e o peixe ficar tenro. Uma receita algarvia, cheia de aroma e tradição.
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8: A palavra do dia é equinócio. Desde a antiguidade mais remota que o homem percebeu que a duração dos dias e das noites variava de forma regular ao longo do ano, assim como a temperatura ambiente, e que essas variações coincidiam com o local do nascer do sol. Este conhecimento, apenas empírico, do ciclo das estações foi da maior importância para a agricultura. Nas sociedades mais avançadas, como a Babilónia ou o Egito dos faraós, da observação do céu e dos astros nasceram os primeiros calendários. Um calendário lunar na Babilónia e um calendário solar no Egito. Estes povos também verificaram que o começo da primavera e do outono ocorria quando determinada estrela estava no Equador, no centro do seu caminho anual entre o norte e o sul. Mais tarde, os romanos chamaram a equinoctium aos dias em que tal acontecia, sendo que equinócio é uma palavra formada a partir de duas palavras do latim. O adjetivo aequus, que remete para igual, e nox, noctis, que remete para noite, ou seja, o dia em que a noite e dia têm igual duração. É este o significado de equinócio.
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0: Estamos com 3 horas e 14 minutos, renovados votos de uma boa tarde. Entramos na nossa segunda hora com os 4:30, o tempo vai esperar. Altura agora para sabermos como está o trânsito na 93 Sul. Está muito lento na zona de Boston e lento em Quincy. Na 93 Norte, lento em Quincy e a partir da saída para a 90 Este. Quanto à 24 Sul, vagaroso entre a saída da 495 Norte e a saída para a 140 Sul. Na 495 Sul, trânsito muito lento, quase parado, desde a ligação com a estrada 24 até a ligação com a 44. Passando a Providence, 95 Sul, lento desde a saída para a 126 até a saída para a 195 Este. Quanto à 95 Norte, lento entre Jefferson Boulevard e a saída para a 195 Este. Na 195 Oeste, o trânsito está vagaroso desde a saída da 114 Sul até Gaynor Street. Tenha uma boa viagem com a WJFD.
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José Vargas, cantar-nos Joana, se o seu nome é Joana, então esta canção foi para si. Continuamos recordando o Zaba, Volevo, 3 horas e 47 minutos, onde quer que esteja, nós estamos consigo.

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Carlos Calema e Luana Prado com Cheia Dama. Terminamos a nossa segunda hora do programa de hoje. Terminamos com Safira. Será proibido. Como é habitual neste horário, teremos logo após Jornal da Desporto.

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3: Está na hora do Jornal de Desporto, títulos desta edição.
4: Benfica contorna jogo à porta fechada com o Académico de Viseu e chama adeptos ao exterior do Estádio da Luz. Rui Águas diz que Prestiani é reforço importante para a Liga Europa. Mais uma preocupação para Francesco Farioli no Futebol Clube do Porto a pouco tempo do início do campeonato. O drama de Tiago Rodrigues, triatleta, foi atropelado em Espanha. E ainda a apresentação das equipas da edição 87 da Volta a Portugal em bicicleta.
3: Jornal de Desporto de terça-feira com David Carvalho.
4: O Benfica convidou hoje os sócios e adeptos para estarem presentes no exterior do Estádio da Luz no próximo domingo. A intenção é apoiarem fora do recinto dos encarnados a equipa que vai receber à porta fechada o Académico de Viseu na primeira jornada da Liga devido a castigo disciplinar. Em comunicado, o Benfica explica que haverá ecrãs gigantes, entre outras iniciativas, esperando a participação de milhares de adeptos. O jogo realiza-se às 20h30 de domingo. Antes disso, já esta quinta-feira o Benfica recebe o Arts na primeira mão da terceira pré-eliminatória da Liga Europa. Prestiani já pode ser opção para Marco Silva após cumprir castigo da UEFA. Para Rui Águas, antigo avançado das Águias, é um reforço importante para enfrentar esta eliminatória com o Arts da Escócia.
5: É um jogador especialmente elétrico, contagiante e está a chegar a uma fase, embora muito jovem ainda, uma fase bem mais convincente e bem mais regular do que até aqui, bem mais influente também. Por isso foi um jogador que nesta primeira pré-eliminatória fez sentir a sua falta.
4: Rui Águas, nesta entrevista a Walter Madureira, também exorta a equipa do Benfica para ter cuidado com este Arts.
5: E fizeram uma temporada muito boa este início. Tem sido um bocado o rescaldo daquele final inglório do campeonato. Quase eram campeões e acabaram por fraquejar. Mas Liga Europa, Benfica, Estádio da Luz, quer dizer uma motivação muito especial, um jogo diferente e com o qual é preciso ter cuidado.
4: É também por isso importante ganhar por mais do que um golo.
5: O Benfica pode estar otimista, se der um seguimento lógico àquilo que já mostrou neste último jogo e que foi bem importante em termos coletivos, em termos de envolvimento, que é sempre importante. Clubes britânicos, como sabemos, têm um público em casa especialmente interventivo, efusivo e que faz diferença. E como tal, os jogos em casa ganham mais preponderância, ou podem ganhar. Por isso é um jogo em que é importante ganhar, claro, mas se possível por mais que um golo.
4: Benfica Arts, marcado para as 20 horas desta quinta-feira no Estádio da Luz, primeira mão da terceira pré-eliminatória da Liga Europa. João Palhinha foi hoje titular pelo Bayern Munique em jogo de preparação disputado na Coreia do Sul. Fez uma assistência no triunfo por 2-1 frente ao Jeju. O internacional português tem sido apontado ao Benfica, esteve em campo 60 minutos, mas não faz parte dos planos do clube bávaro. O campeão nacional e vencedor da Supertaça Futebol Clube do Porto recebe o Alverca às 18 horas próximo domingo no arranque do campeonato e há uma preocupação extra para o treinador Francesco Farioli. No regresso ao trabalho, Alberto Costa fez tratamento e treino condicionado devido a uma lesão na coxa direita. O conhecido sócio Nuno Encarnação salienta neste contexto, também com a lesão de Bednarek, que a recuperação de Neuen Pérez vem mesmo a calhar.
6: Se bem se recordam, o ano passado, no jogo contra o Sporting Alvalade, onde o Porto arrancou para uma primeira fase da temporada muito forte, o Neuen Pérez foi titular. E por isso ninguém colocava a questão se estava Bednarek, se estava Kvyat, porque também o plantel estava em reconstrução. Mas na altura foi titular e, para boa memória, o Porto ganhou 2-1 em Alvalade, com um gol fantástico do Adam Gomes, e por isso foi útil, foi prestável, foi um central que cumpriu a sua missão. Isto acontece, quer dizer, o Porto tem que estar preparado a ter soluções alternativas para cada uma das questões. Obviamente eu gosto muito mais de ver Neuen Pérez do que propriamente do Paulo Rosário adaptado. Gosto muito do Paulo Rosário, mas, quer dizer, prefiro ter um central de raiz do que ter jogadores adaptados.
4: Conhecido o sócio Nuno Encarnação, entrevistado por Ricardo Pinheiro, também aponta o dedo à Federação Portuguesa de Futebol pela lesão de Bednarek no deficiente relvado de Coimbra, na Supertaça.
6: Estava à vista que aquele relvado não era suficiente para uma grande final e para uma grande festa como a Federação pretende. Quer dizer, eu acho que é o mínimo, ter o mínimo de bom senso, perceber se houve ou não lesão provocada por aquele relvado, que é natural que tenha havido e que tenha havido causa e efeito sobre o mesmo. Por isso é sempre triste quando as condições dos grandes palcos não estão na sua base mínima, que é o tapete verde onde os jogadores têm que jogar.
4: Agora vem o Alverca na primeira jornada do campeonato no estádio do Dragão. É preciso entrar a vencer e tentar convencer.
6: A obrigação do Porto é ganhar em casa e ganhar fora para manter o seu rumo junto ao bicampeonato, que é aquilo que todos os portistas desejam, mas é evidente que as equipas em Santos estão numa fase de adaptação. Obviamente que o Porto não fez tantas alterações quanto isso, mas o final do Porto no ano passado não foi um final feliz, porque não havia ponta de lança, se bem se lembro. Desta vez temos Zé Silva, de um modo diferente, e por isso esta parte de adaptação o Porto tem que fazer. Por isso é tudo uma grande surpresa. Eu acho que o Porto tem que trabalhar jogo a jogo e tem que ser humilde em campo, e essa humildade traduzir-se depois em muito esforço e muito trabalho para ter vitórias atrás de vitórias, que é isso que todos os portistas desejam.
4: Nuno Encarnação e o Futebol Clube do Porto, Alverca, que marca também o arranque para os Dragões no campeonato. O Sporting já prepara igualmente a visita à Reboleira para defrontar o Estrela da Amadora às 20h30 de sábado. Entretanto, Frederico Gonçalves é o novo coordenador do Polo Sporting Lisboa, a primeira etapa dos escalões de formação leoninos, feminino e masculino, antes do acesso dos atletas à Academia Cristiano Ronaldo. O Sporting Clube de Braga prepara a terceira pré-eliminatória da Liga Conferência. A equipa bracarense recebe o Dinamo Minsk na primeira mão esta quinta-feira na Pedreira, a partir das 19h30. Num momento conturbado para a arbitragem portuguesa, a UEFA nomeia juízes nacionais. Luís Godinho vai estar no Partizan Tobol, da terceira pré-eliminatória da Liga Conferência, esta quinta-feira em Belgrado. Substitui António Nobre, que está lesionado. De acordo com a Federação Portuguesa de Futebol, a UEFA atribuiu ainda funções de VAR em jogos da Liga Europa, a saber, Tiago Martins no Thun Vikingur e André Narciso no CUPS Universidade de Craiova, para o mini-torneio de acesso à Liga dos Campeões Feminina, que decorre entre quarta-feira e sábado, em Chipre. Foram nomeadas a árbitra Filipa Cunha e a assistente Sandrine Santos. Agora, o triatleta português Tiago Rodrigues será operado hoje. Ficou em estado grave após ter sido atropelado no domingo em Espanha durante um treino por uma condutora sob influência de estupefacientes num local de paragem obrigatória, de acordo com o relatório da Polícia Espanhola. O atleta está internado nos cuidados intensivos em Zamora. Fernando Feijão, presidente da Federação de Triatlo de Portugal, explicou os detalhes do acidente ao jornalista Nuno Perdoro.
7: Foi um acidente em Espanha e dois triatletas, dois cidadãos. Um deles é triatleta, portanto está afiliado na Federação de Triatlo e fez recentemente a prova de caminha, que é uma prova de média distância, e que foram, portanto, ele foi nitidamente abalroado por uma senhora que num entroncamento cortou-lhes o caminho. Sei que ele tem internado em Espanha e só virá para Portugal quando tiver alta de Espanha.
4: As estatísticas negras dos acidentes com bicicletas são preocupantes, sustenta na Antena 1 Fernando Feijão.
7: Nos últimos 6 anos morreram 54 ciclistas nas estradas portuguesas. Este não foi em Portugal, foi em Espanha. De qualquer modo, diariamente dão-se 4 acidentes com bicicletas em Portugal. É dramático, de 6 em 6 horas ter um ciclista atropelado.
4: Fernando Feijão, sobre o caso de Tiago Rodrigues, o presidente da Federação de Triatlo de Portugal, traça o perfil do atleta português.
7: Tiago é um jovem ainda, portanto, tem 24 anos, portanto, é um militar, portanto, o triatlo faz por hobby. Ainda recentemente tirou o curso de treinador de triatlo, está a estagiar como treinador, portanto, um jovem com 24 anos, portanto, vê-se envolvido numa situação destas. Foi campeão nacional do grupo de idades, portanto, embora seja uma média distância, que não tem muita concorrência, mas ele foi o campeão nacional no grupo etário, não é?
4: Fernando Feijão, entrevistado por Nuno Perlouro, garante apoio da Federação de Triatlo à família e ao atleta.
7: Portanto, também, de facto, praticantes de qualquer atividade física estarem federados, que tem pelo menos o seguro obrigatório. Portanto, e o Tiago tem o seguro obrigatório através da Federação, embora neste caso o seguro não será necessário, porque ele não foi culpado, aparentemente, né? Portanto, as autoridades espanholas não o indicam como culpado. De qualquer modo, sendo ele o culpado, nós temos um seguro de responsabilidade civil e um seguro de acidentes pessoais. O seguro de acidentes pessoais, temos 2 opções, uma que é obrigatória por lei e pode-se fazer um acréscimo, um upgrade, tanto ao seguro de acidentes pessoais. Temos também, que é mais uma segurança, um seguro de responsabilidade civil no caso do praticante ser o culpado.
4: Fernando Feijão, presidente da Federação de Triatlo de Portugal, entrevistado por Nuno Perlouro sobre o acidente grave que afetou o triatleta Tiago Rodrigues. A volta a Portugal em bicicleta arranca amanhã com prólogo de 6,5 km em Lisboa. É precisamente na capital do país que decorre neste momento a apresentação das equipas nesta edição 87 da volta, com Pedro Ribeiro e Ariana Azevedo a acompanharem a par e passo desde amanhã até dia 16, esta prova portuguesa. Agora contacto com o Pedro Ribeiro, que está precisamente no Monumento dos Descobrimentos em Lisboa, onde está a ser, Pedro, apresentada a edição 87 da volta no que diz respeito às equipas que vão participar. Muito boa tarde.
8: Precisamente entre o padrão dos descobrimentos e a Torre dos Jerónimos, uma partida para esta volta a Portugal em bicicleta, que é liderada por Ezequiel Mosquera, um galego que já correu em Portugal ao serviço do Marquês de Marialva, salvo erro, estou certo. Mas para lançar a volta deste ano, que novidades vamos ter?
9: Todas as que pudemos, sem alterar, evidentemente, aquele ecossistema que a volta a Portugal já tem, com chegadas míticas a Fafe, a localidades que são próprias e já têm uma identidade muito peso na volta a Portugal. Pero siempre buscando, pues, Señora de Grasa, sí, pero Señora de Grasa con algo más. Y forzar, apertar para ir a localidades que é preciso mostrar.
8: Correm sempre riscos. Hoje chegou aquela notícia do Instituto de Conservação da Natureza que permite a passagem da 7ª etapa na Mata de Albergaria, mas com alguns condicionantes. Que condicionantes são esses?
9: Condicionantes que já tínhamos previstos. Ou seja, não é nenhum condicionante que a gente não tivesse presente. Mais. Pode ser mais, incluso, dos que ali reflete. Ou seja, vamos a ser, falámoslo agora na reunión de directores, a nivel de regulamento vai a ser, digamos, o regulamento máis excepcional que houve alguma vez no ciclismo, paso por esses quilómetros, de cartão vermelho directo a quen incumpla a normativa ali. Por quê? Porque o relato non invadir, non é saltarse a norma, que evidentemente precisamos o parque.
8: Espetáculo e passar.
9: É passar com o máximo respeito possível e aquele parque natural nacional, perdão, que é o único de Portugal, que casualmente tem uma estrada que passa lá, que une dois países e que tem uma montanha em primeira categoria previamente, e que ten unha mensaxe para lanzar, non? Que aquí hai unha floresta portuguesa que é única e as bicicletas son, non son absoluto invasivas, até os carros que van acompañando as bicicletas son moitos menos que os que lá pasan a diario e foi foi pelexalo, mas eu creo que vai ser un suceso único e inédito.
8: Muito obrigado, Ezequiel Mosqueira, o diretor da Volta a Portugal em bicicleta. Amanhã vai para a estrada com esse prólogo em Lisboa. O primeiro a ir para a estrada às 15h21 vai ser Josh Lebo, da equipa Meridian dos Estados Unidos da América. O último a partir às 17h19 vai ser Rafael Reis, da equipa portuguesa Anicolor. Já sabemos que Artem Nitsch, o russo da equipa Anicolor, venceu nos dois últimos anos. Resta saber se em 2026 vai fazer o tri na Volta Portuguesa.
4: Pedro Ribeiro, que com Ariana Azevedo vão seguir a par e passo esta edição 87 da Volta a Portugal em bicicleta, tudo para escutar, claro, aqui na sua rádio. Termino com o basquetebol. O norte-americano Brandon Slater assinou com o Benfica por uma época proveniente dos australianos dos Knox Raiders. No início da carreira foi companheiro de Nemias Queta ainda nos Maine Celtics, antes dos Celtics de Boston, da G-League.
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0: Estamos com 4 horas e 22 minutos, uma vez mais, muito boa tarde. Entramos já na nossa terceira hora e na música. Quem nos fez companhia foi Dina Medina com Professorinha. Altura para atualizarmos o trânsito a esta hora. Na 93 Sul continua muito lento na zona de Boston, lento em Quincy. Na 93 Norte, lento em Quincy e também a partir da saída para a 90 Oeste. Quanto à 24 Sul, trânsito lento entre a saída da 495 Norte e a saída para a 140 Sul. Já na zona de Providence, 95 Sul, lento desde a saída para a estrada 126 até a saída para a 195 Oeste. Na 95 Norte, lento entre Jefferson Boulevard e a saída para a 195 Oeste. Na 195 Oeste, o trânsito está vagaroso entre a saída para Fall River Ave até Gaynor Street. Tenha uma boa viagem com a WJFD.
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Agora que estamos com 4 horas e 37 minutos já a caminhar para o final da nossa terceira hora, a HH cheia de charme, se está na estrada, obrigada pela sintonia, boa viagem. Olá.

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0: quadrilha com coração digital. 4 horas e 48 minutos, altura para ficarmos com Francisco Rezende e para sabermos quais os temas em destaque a sair do Portuguese Times desta semana.
1: Nesta edição, o grande destaque vai para a 110ª edição da Festa Madeirense do Santíssimo Sacramento, que se realizou no passado fim de semana em New Bedford, e cujo ponto alto foram os arraiais nos 4 dias festivos e a parada de domingo. Rubina Leal, presidente da Assembleia Legislativa Regional da Madeira, foi a convidada de honra, e a entrevista ao PT à WGFD reforça a ideia de que as comunidades madeirenses dão grandeza à Madeira. O Fabric Arts Festival realiza-se de 8 a 11 de outubro em Fall River, New Bedford e Providence, a outra notícia de destaque, nesta primeira edição do mês de agosto. Herman Melville vai ter estátua em New Bedford e vai ser inaugurada dia 14 de agosto. Trata-se de uma celebração literária.

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1: Vamos que foi detectado vírus do Nilo Ocidental em Rhode Island. Finalmente no desporto, para além da conquista da Supertaça por parte do Futebol Clube de Porto, mercê do magro triunfo por 1-0 sobre o Torriense, o destaque vai ainda para as 1ª e 2ª Ligas Portuguesa de Futebol, que têm início este fim de semana. É tudo para hoje, aqui da redação do PT para a WGF, e convosco esteve Francisco Recentes.

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Joana Almirante com Mulher dos Teus Sonhos. Terminamos mais uma hora, esta terceira do nosso programa de hoje. É com o Julião e vou dar a volta ao mundo, que nós vamos até às notícias da Antena.

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2: 10 horas em Portugal Continental e na Madeira, são 9 nos Açores. Esta hora no topo da atualidade, Cláudia.
3: Já são 4 as toneladas de cocaína que a Polícia Judiciária apreende nos últimos dias por via marítima em Portugal. Em Sines prosseguem as diligências no navio porta-contentores com bandeira de Hong Kong. Já se esgotaram em vários locais os óculos disponíveis para se ver o eclipse na próxima semana, mas a Ciência Viva promete mais óculos disponíveis e gratuitos.
2: E nesta altura, no Porto estão 21 graus, 22 em Ponta Delgada, 23 em Coimbra e em Lisboa, 25 no Funchal e 27 em Faro. As notícias às 10, a edição é de Cláudia Almeida.
3: Prosseguem as diligências da Polícia Judiciária no Porto de Sines, num navio porta-contentores por suspeitas de tráfico de droga. A RTP sabe que a PJ já apreendeu pelo menos 2 toneladas de cocaína, conta-nos a repórter Daniela Santiago.
4: Acabamos de confirmar que as buscas continuam neste porta-contentores da Maersk, ele que foi arrestado pela Polícia Judiciária com a entrada dos fuzileiros, uma operação da Força Aérea. Também da Marinha, em conjunto com a Polícia Nacional Espanhola, por volta das 4 da manhã. Depois foi conduzido até aqui ao Porto a multiusos de Sines, onde as operações começaram a decorrer. A meio da tarde, a informação que conseguimos apurar é que já tinham sido encontradas cerca de 2 toneladas de cocaína, mas este navio de enormes dimensões, ele tem 5 andares, centenas de contentores, está a ser verificado a pente fino numa operação que exige paciência, tempo e muito trabalho por parte dos inspectores da Polícia Judiciária e dos elementos da Unidade Nacional de Combate ao Tráfico de Estupefacientes. Há também a coincidência de há poucos dias terem sido detectados vários fardos com cocaína aqui perto da comporta, também no litoral, na costa alentejana. Tudo indica, pelo menos é isso que julga a Polícia Judiciária, que terá havido uma perseguição e que os traficantes entenderam livrar-se da carga e lançaram mais esses fardos com cocaína. Eles foram apreendidos pelas autoridades portuguesas e foram, inclusive, divulgados pela Polícia Marítima mais de 2 toneladas de cocaína. Ora, também outras 2 toneladas, pelo menos, terão sido detectadas nestas buscas. Teremos de esperar até esta quarta-feira, altura em que a Polícia Judiciária vai dar uma conferência de imprensa com todos os detalhes.
3: Daniela Santiago, a reportagem para a RTP, o porta-contentores tem bandeira de Hong Kong. Já esgotaram em vários locais, mas a Ciência Viva promete mais óculos disponíveis e gratuitos para ver o eclipse na próxima semana. Camila Vidal.
5: A Ciência Viva, agência para a cultura científica e tecnológica, disponibiliza gratuitamente os óculos que permitem observar em segurança o eclipse. Cada pessoa pode reservar um par de óculos online, explica Ivone Fachada, da direção da agência Alusa.
6: clubedavisão.pt, fazer um registro individual e levantar os seus óculos do eclipse certificados em qualquer ponto do país, desde que seja numa das óticas que tem stock, porque o stock foi reforçado.
5: Há muitos locais onde os óculos esgotaram, outros onde o que está à venda pode não ser seguro. Deve procurar óculos com a norma ISO 12312-2. E mesmo aqueles mais antigos, guardados em casa desde os últimos eclipses, podem não servir agora.
6: Não tenham furos, riscos, que não estejam danificados, que tenham uma marca da comunidade europeia visível e que mencionem também o regulamento da União Europeia 2016/425. Além da norma do ISO 12312-2.
5: Pode parecer inofensivo, mas olhar diretamente para o eclipse, sem óculos ou com equipamento errado, pode mesmo ter consequências graves para a saúde. Alerta Ivone Fachada.
6: Queimaduras na retina, permanentes, podem ficar com uma visão distorcida durante algum tempo, no pior dos casos, uma perda permanente da visão.
5: E até a saúde dos telemóveis pode ficar em risco.
6: Câmaras e telemóveis também ficam danificados pela luz solar direta, se não forem utilizadas com os filtros apropriados.
5: Eclipse total para ver de óculos postos, a 12 de agosto, entre as 6:30 da tarde e as 8:30 da noite, só volta a acontecer daqui a mais de 100 anos, a Terra, a Lua e o Sol perfeitamente alinhados, a Lua tapa por completo a luz solar, mas há locais do país mais sortudos do que outros para se olhar para o céu. Bragança vai ser o local ideal.
7: E é lá que estará a emissão especial da Antena 1. Deixamos mais informações úteis. O eclipse começa às 18h33 em Bragança. Já ouvimos, 99,9% do sol vai estar coberto. No Porto, cerca de 98%. Em Lisboa, cerca de 95%. No Algarve, cerca de 93%. Nos arquipélagos dos Açores e Madeira, entre 74% e 77%. O último eclipse total do sol que se observou em Portugal, já nos disse a Camila Vidal, foi no início do século XX, em 1912. O próximo, depois de dia 12 de agosto, será em 2144. Há quase uma centena de vigilantes da natureza que pedem à Ministra do Ambiente a revisão do acordo que extingue esta carreira. Na carta para a Ministra Maria da Graça Carvalho, alertam para várias desigualdades. O Governo pretende fundir as carreiras de guardas florestais e vigilantes da natureza numa só figura, a do guarda florestal e ambiental. À Antena 1, o secretário-geral do Sindicato Nacional da Proteção Civil, José Costa Velho, que se associa à luta dos vigilantes da natureza, alerta para a perda de direitos com o novo acordo.
8: Os guardas florestais, a 1 de janeiro de 2028, têm um subsídio de risco de 400 euros. Depois, os vigilantes de natureza têm um subsídio de 160 euros. Eles fazem parte da mesma carreira. Se têm funções, aliás, que os guardas florestais foram buscar aos vigilantes da natureza. Não é admissível para nós. Há aqui, de facto, uma tremenda desigualdade remuneratória. Depois temos os conteúdos profissionais absolutamente desvirtuados. A fusão e reestruturação forçada das carreiras eliminam a especialização técnica dos vigilantes da natureza. Depois há um grande bloqueio de progressões. Altera regras de transição que anulam o histórico serviço de muitos profissionais, congelando as suas perspectivas de evolução na carreira.
7: O sindicato promete não baixar os braços e equaciona formas de luta. José Costa Velho lembra que o papel dos vigilantes da natureza não tem a carreira revista há 20 anos.
8: Centenas de vigilantes da natureza que asseguram a fiscalização, conservação e proteção ativa do património natural do país. São pessoas importantes e aquilo que nós pretendemos, de facto, é um estatuto profissional digno. Nós andámos há 20 anos a pedir a revisão da carreira dos vigilantes da natureza. E quando está quase a ser, os governos caem. Era mais fácil fazer a revisão da carreira, quer dos vigilantes, quer dos guardas florestais, do que estar a criar uma carreira nova e enfiar toda a gente lá dentro. Um tremendo descontentamento, que não vamos deixar passar isto em vão, nós não vamos ficar parados. Já ativamos um gabinete jurídico para ver o que é que vamos fazer relativamente a esta matéria. Nós não podemos aceitar um acordo que prejudica imensa gente.
7: O dirigente José Costa Velho, o Sindicato Nacional da Proteção Civil é um dos sindicatos que amanhã reúne com o Governo para mostrar o descontentamento com este novo acordo que funde as carreiras dos vigilantes da natureza e dos guardas florestais. Negociações entre o Líbano e Israel decorrem nesta altura em Roma. Até quinta-feira, referiu já o Departamento de Estado norte-americano, a entidade que facilitou esta sétima ronda de conversações entre os dois países. O ponto central passa pela criação de zonas-piloto no sul do Líbano, de onde o exército israelita deve começar a retirar-se para as Forças Armadas do Líbano assumirem o controlo. A Ucrânia atacou com quase 200 drones Moscovo, adianta o autarca da capital russa, Sergei Sobyanin, diz que ao longo do dia grande parte dos drones foi interceptada antes de chegar a Moscovo. Nos últimos meses, a Ucrânia intensificou os ataques com com drones à capital da Rússia. Em algumas ocasiões, esses ataques atingiram edifícios. A ONU procurou uma solução para se pôr termo aos apagões em Cuba. Farah Naq, porta-voz adjunto das Nações Unidas, diz que a organização está em contacto com vários países para obter combustível para necessidades humanitárias.
9: We have been talking to various countries that are...
10: Temos estado em contacto com vários países interessados em ajudar Cuba por forma a garantir que o país dispõe do combustível necessário para as suas necessidades humanitárias. Nos últimos dias, como já devem ter percebido, têm-se registado problemas graves com a escassez de combustível e expressámos a nossa preocupação a este respeito. Nos últimos meses conseguimos avançar um pouco no envio de quantidades limitadas de combustível e continuamos empenhados nesse sentido.
7: Farah Naq, porta-voz adjunto da ONU em conferência de imprensa em Nova Iorque. Os apagões têm sucedido em todo o território de Cuba nos últimos dias por causa do bloqueio petrolífero dos Estados Unidos, desde que Washington endureceu as sanções no início deste ano. Cláudia Almeida com as notícias às 10 na RTP Antena 1, simultâneo com Madeira, Açores e Mundo. 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
14: 5 horas e 12 minutos, entramos já na nossa quarta e última hora da Hora de Ponta de hoje. Vamos saber como estará o tempo para esta noite. Teremos céu parcialmente nublado, temperatura mínima nos 61 graus. Para amanhã, céu parcialmente nublado com algumas abertas, temperatura máxima prevista de 81 graus. Para a noite, céu nublado, mínima a rondar os 68 graus.
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14: O dólar americano está a valer na zona euro 86 cêntimos, no Brasil 5 reais e 8 centavos e em Cabo Verde 95 escudos.
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14: A New Bedford, a maré baixa, será às 6 horas e 10 minutos da tarde. Esta hora, Toronto está com 78 graus, Boston e Orlando 86, Providence e Fall River 82, 83 graus em Taunton, Hartford e Peabody 85 graus, 87 graus em Lowell e 80 graus em Quebec e New Bedford. Umidade relativa do ar neste momento em New Bedford é de 60%.
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0: Ora, hoje fiz limão a iniciar na música a nossa última hora do programa de hoje. Altura para atualizarmos o trânsito na 93 Sul. Continua muito lento na zona de Boston, lento desde Columbia Road até a saída para a 24 Sul. Na 93 Norte, lento entre Willard Street e William T. Morrissey Boulevard e a partir da saída para a 90 Oeste. Passando à 24 Sul, vagaroso entre a saída para a 495 Norte e a saída para a 140 Sul. Passando a Providence, 95 Sul, trânsito lento entre a saída para a estrada 126 e a saída para a 195 Oeste. Quanto à 95 Norte, muito lento entre Jefferson Boulevard e a saída para a 195 Este. Na 195 Oeste, esta hora, o trânsito está vagaroso desde Fall River Ave até Gaynor Street. Tenho uma boa viagem com a WJFD.
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Zé Mário, cowboy português, hoje quero Ricardo Azevedo agora cantar-nos A Tua Chama, 5 horas e

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Estamos a 15 minutos das 6 da tarde, depois de Tuxa, com Dançar Este Ritmo, vamos até o Brasil para ficarmos com o São Marino, menina dos meus sonhos.

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do DNA e terminamos a nossa Hora de Funda de hoje recordando Marco Paulo, Eu Tenho Dois Amores. É assim que nós vamos até ao Jornal das Comunidades, logo após. Dionísio Garcia cá estará para mais um Paralelo 1821. Eu sou a Diana, é sempre com muito gosto que aqui estou a fazer-lhe companhia. Obrigada por estarem desse lado. Boa noite e até amanhã às 2 da tarde.

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2: Vamos ao Jornal das Comunidades. Começamos com os títulos, com a jornalista Isabel Gaspar Dias. Olá, Isabel.
3: Boa tarde. Uma ponte sem fim, as Ilhas Açorianas na América do Norte, é o novo livro de José Andrade que vamos conhecer neste jornal. Ouvimos uma portuguesa natural de Valpaços que vive na região de Bordeaux, teve de fugir, deixar tudo para trás na sua casa em Mascheprime durante uma semana.
2: Estas e outras notícias agora em desenvolvimento no Jornal das Comunidades, uma edição da jornalista Isabel Gaspar Dias.
3: É um livro sobre as comunidades açorianas nos Estados Unidos, no Canadá e na Bermuda, uma ponte sem fim, as Ilhas Açorianas da América do Norte, obra de José Andrade, autor e diretor regional das comunidades açorianas. Desta vez, a obra é exclusivamente publicada em inglês.
4: Está especialmente dedicado e particularmente vocacionado para as novas gerações da diáspora açoriana da América do Norte. O livro destina-se aos filhos e netos dos nossos imigrantes, já nascidos nos Estados Unidos, no Canadá ou na Bermuda.
3: Livro sobre as comunidades açorianas nos Estados Unidos, Canadá e Bermuda é apresentado esta tarde em Ponta Delgada, editado nos Açores e também nos Estados Unidos, na Califórnia. Daqui a pouco vamos saber mais. Agora a França, depois do enorme drama dos incêndios florestais na região de Bordeaux, Alzenda Alves chegou a Portugal no fim de semana passado e a floresta também ardia à volta da sua terra natal, Valpaços, há cerca de 30 anos que vive no município francês de Mascheprime. Alzenda teve de deixar a sua casa e quase tudo para trás durante uma semana, porque o fumo era demasiado e a proximidade das chamas perigosa.
5: A gente, quando fala e vê na televisão e tudo, não é a mesma coisa que estar ali, aquela, porque não tem os cheiros, não tem os sons. É muito angustiante. Muitas as pessoas estavam ali para ajudar.
3: Tempo?
5: Eu vivo em Mascheprime.
3: E de fogo,
5: assim,
3: grande incêndio.
5: Saímos.
3: A Alzenda Alves, estão de Bordeaux, esteve uma semana.
5: Estão a evacuar. E nós evacuamos. Esteve em perigo primeiro. Nas e turistas que estavam ali. Uma sala de teatro, uma sala de vez. E foram de vez.
3: A Alzenda também teve que sair de casa.
5: Porque os cães e os gatos, entre um grupo de pessoas, iam ali.
3: Val das Comunidades Natural Açorianas na América do Norte, o autor de livros publicados sobre este tema em inglês, porque é uma ponte sem fim, as Ilhas Citário. Nact explica porque acha que
4: este livro está exclusivamente, especialmente aos filhos e netos, sequer a língua portuguesa, vontade de recuperar, conhecer e sentir a cultura identitária dos seus pais e avós. O livro resulta, aliás, de uma seleção de 35 crónicas sobre as comunidades açorianas da América do Norte, que fui escrevendo ao longo dos últimos 4 ou 5 anos, e o professor Dinis Borges, o diretor do Português Behind Borders Institute da Universidade do Estado da Califórnia em Fresno, luso-americano, absolutamente responsável pela grande dinamização da açorianidade na Califórnia. Ele nasceu na Ilha Terceira e emigrou para a Califórnia há já cerca de 60 anos. Através da sua editora Brummer Publications, da Universidade do Estado da Califórnia, ele vai editar esse livro lá, simultaneamente com a editora açoriana Letras Lavadas, cá, para que o livro possa ter, enfim, essa projeção transatlântica.
3: Quero ir um bocadinho mais além, explicar um pouco mais do conteúdo deste livro, porque
4: geral,
3: é uma ponte sem fim.
4: Uma ponte sem fim, porque é disso mesmo que se trata quando falamos dos Açores na América. Os Açores têm esse papel preponderante na diáspora portuguesa da América do Norte. Nós estamos nos Estados Unidos há cerca de 200 anos, tal como aliás na Bermuda há cerca de 175 anos, fomos para o Canadá há 70 anos, as comunidades açorianas, as tais ilhas açorianas, como refere o título, estão essencialmente na Nova Inglaterra, nos estados de Massachusetts e Rhode Island, mas também e sobretudo no estado da Califórnia ou ainda no estado do Havaí. E também no Canadá, nós estamos nas províncias do Ontário, do Quebec, de Manitoba, de Alberta, da Colômbia Britânica, tal como, aliás, na Bermuda, os açorianos são responsáveis por cerca de 25% da população total. E, portanto, nós achamos que essa ponte não tem fim, porque ela vai continuar nas próximas gerações.
3: General, uma última questão. Se o governo açoriano tem uma estimativa de quantos açorianos e açorodescendentes é que estão espalhados na América do Norte, também na Bermuda?
4: Nós temos a estimativa de que existirão cerca de 1 milhão de portugueses e lusodescendentes nos Estados Unidos, cerca de 500 mil de portugueses e lusodescendentes no Canadá. Mais de 50%, num lado e noutro, têm origem nos Açores. Há o caso concreto do imenso estado da Califórnia, onde estão recenseados cerca de 350 mil portugueses ou lusodescendentes. Sabe-se que no caso da Califórnia, 90 a 95% dos portugueses ou lusodescendentes são açorianos ou açor-descendentes. E, portanto, estamos, de facto, a falar de muita gente, de várias gerações, com sangue açoriano na América do Norte. Se falarmos da América do Sul,
3: Brasil,
4: especialmente do Brasil, estaremos a falar de milhões de açor-descendentes. Os açorianos emigram para o Brasil há mais de 400 anos.
3: Nas Ilhas dos Açores vivem menos de 250 mil pessoas, mas serão milhões os descendentes espalhados pela América do Norte e do Sul. Acabamos de ouvir José Andrade com o seu novo livro sobre as comunidades açorianas nos Estados Unidos, Canadá e Bermuda. O livro é apresentado esta tarde em Ponta Delgada, é editado nos Açores e em breve também nos Estados Unidos, na Califórnia.
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6: Boa tarde, 6 horas e 8 minutos. Seja bem-vindo à WJFD. Este é o seu paralelo 18-21 de terça-feira, dia 4 deste mês de agosto. Quanto ao tempo para esta noite, é parcialmente nublado, mínima 61 graus. Para amanhã, vamos ter um céu novamente nublado, mas com boas abertas ao longo do dia, máxima 81. Para amanhã à noite, você vai continuar com alguma nubosidade, mínima 68.
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6: Informação cambial, dólar vale na zona euro 86 cêntimos, no Brasil 5 reais 8 centavos, Cabo Verde com 95 escudos.
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6: A umidade relativa do ar está nos 89%. Olhamos agora também as temperaturas fora dos estúdios, que são as seguintes. Olhamos aqui o nosso computador. Olha, cá está ele, exatamente. O Fall River com 79 graus, 85 em Lowell, 81 em Newark, New Jersey, 84 em Boston e 82 em Pibrimes. A cidade de Quebec, no Canadá, com 78, 76 em Toronto, New Bedford com 80 graus, 80 em Providence e 80 também em Taunton.
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12: Os investidores estiveram hoje animados com a possibilidade de um acordo entre Estados Unidos e o Irão. O petróleo esteve a desvalorizar. No mundo dos negócios, o grande destaque do dia foi para a Palantir. As ações desta tecnológica estiveram a subir depois da empresa apresentar resultados muito melhores do que os investidores estavam à espera. Foram receitas de quase 2 bilhões de dólares nos últimos 3 meses, um aumento de 93% em relação ao ano passado. Para quem não sabe, a Palantir é uma empresa especializada em organizar quantidades gigantescas de informação. Na prática, cria sistemas que funcionam como um cérebro central, ajudando agências governamentais e grandes empresas a cruzarem milhões de dados de informação que estão dispersos para tomarem decisões rápidas, utilizando também os seus próprios sistemas avançados de inteligência artificial. A Palantir realizou mais de 220 contratos com o governo americano e empresas privadas nos últimos 3 meses. Cada um desses contratos será de mais de $1 milhão.
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E o relógio marca 6 horas 16 minutos. Obrigado por estar connosco deste lado na edição de hoje do seu Paralelo. Eu sou Dionísio a fazer-vos companhia até às 9 da noite. Iniciamos com Tiago Silva, Eu Quero Abraçar o Mundo. Passagem para o romântico Gilberto Reis, Eterna Melodia do Amor. E nós voltaremos dentro de alguns minutos também para atualizar o trânsito. E já agora está na estrada, boa viagem com a sua WGFT.

0: Nós ouvimos a Nelly no tema Intensidade, altura para a informação do trânsito.
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0: Olhamos a 24 Sul, ligação para a 93, o trânsito entre 10 e 20 milhas horárias, na 93 Norte, ligação para a 3 Norte até William T. Marques e Boulevard, trânsito é também muito congestionado. 93 Norte ainda, entre Atlantic Ave e ligação para a Franchet Road, trânsito entre 10 e 15 milhas horárias somente. Na 95 Norte, na Reading Avenue, ligação para a 93 Norte e Sul, há um acidente e trânsito vagaroso na zona de Providence, 44 e 114 ainda lento em vários saídas. A 195 Oeste, ligação para Broadway, também para Fall River Avenue, trânsito 15 milhas horárias. No 90 Mesh Pike, ligação para a estrada 16 até Cambridge Street, trânsito também muito congestionado. Na 16 Este, entre Arsenal Street e também Frank, não é esta hora que está aqui a marcar, Frankie Road, o trânsito lento. Na estrada do Norte, ligação para Everett Street e também para Coney Street, o trânsito lento devido a um acidente. Na 128 ligação, na 128 Norte, ligação para Lower lento. E na 190, 290 e também na Mass Pike, neste momento está tudo bem, não há atrasos. Um grande abraço, voz de boa viagem com o seu paralelo 1821.
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Alguns minutos com César Manotti e também o Fabiano, juntos no tema Ciumente. São 6h30, primeira hora do seu Paralelo 18-21. Uma breve do desporto, o Benfica recusou hoje uma enorme proposta milionária por Vangeli Pavlidis para o Fenerbahçe, que pagava 40 milhões mais 10 milhões em incentivos. Mário Silva disse, não sei. Fazer o que ainda não foi feito, vamos ouvir o Pedro Abinhosa.

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E nós ouvimos fazer o que ainda não foi feito por uma das grandes vozes de Portugal, este grande senhor. Uma carreira fantástica de décadas, sucessos após sucessos, fazer o que ainda não foi feito, a voz do Pedro e a Brunhosa. E estas são as canções desta primeira hora do nosso espaço noturno, Dionísio até às 9 da noite, está na estrada ou viagem, em casa ou no trabalho, nós queremos ser sempre a sua companhia, apenas no 97.3 FM Estéreo. O telefone estragado, a voz é da Nena. Boa tarde.

0: Tony Borges no lugar do Magio. Nós vamos ter uma curta pausa na música e voltaremos dentro de instantes para falar e ouvir de Luís Represas.
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0: Estamos agora a 15 minutos das 7 horas da tarde e vamos ter neste horário as notícias que são da Madeira. Os concertos de celebração dos 50 anos de carreira do Luís Represas, marcados para abril em Lisboa e também no Porto, vão realizar-se para lembrar o músico que morreu no passado mês de julho, anunciou hoje a promotora. Estavam marcados e vão mesmo cumprir-se os concertos que assinalavam os 50 anos de carreira do Luís Represas, de 10 e 17 de abril do próximo ano, nos Coliseus de Lisboa e do Porto, deitando mão às canções a nome próprio e também às que dividia com o conjunto Estrovante. Adianta a promotora dos espetáculos num comunicado enviado hoje à agência Lusa e serão mesmo muitas vozes a cantar para Luís Represas do musical português nestes dois concertos. O inventor das canções e abraços para ouvir e recordar Luís Represas.

0: E assim foi alguns minutos a recordar o Luís Presas. Já agora fica a saber que Luís Presas atuou e levou a sua música além fronteiras para as comunidades portuguesas no estrangeiro. Inclusive foi distinguido aqui nos Estados Unidos como cidadão honorário pelo Senado de Rhode Island. Uma curta pausa e nós já voltamos.
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E nós ouvimos nesta ponta final a voz da Vanessa Rangel. Isto é uma cantiga de 1997, o tema Palpite. Agora um som diferente, um som que vem do sul de Portugal, vem do Alentejo, pelo grupo Vizinhos, onde é que eu tinha a cabeça.

tema dos Vizinhos, uma banda que está a fazer muito sucesso em Portugal, de norte a sul. Boa música, boas composições e grandes vozes, e também bons músicos. O nosso evento está neste lado ainda na 93 Norte e Sul, entre Atlantic Ave e ligação para a estrada 90 Oeste. O trânsito continua numa média entre 10 e 15 milhas horárias. Às 7 horas teremos as notícias da Madeira. A ponto final nesta hora com o nosso convidado para concluir, Bruno PC, e Vem Dizer.

0: São 7 horas. Boa tarde.
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3: O Serviço Regional de Proteção Civil está a treinar operacionais para situações de emergência com veículos elétricos. Houve um reforço de vigilância nas zonas montanhosas devido ao tempo quente que vai continuar até depois de amanhã. Foram recolhidas na região 2 toneladas de resíduos elétricos e pilhas através de uma campanha solidária. O Serviço Regional de Proteção Civil tem o primeiro simulador do país e um dos primeiros da Europa de treino para atuação em situações de emergência com veículos elétricos. O presidente Richard Marques explica a formação que é prestada.
4: Temos simulado tudo aquilo que são as componentes de um veículo elétrico para que cada operacional possa perceber, face às decisões que toma, face àquilo que são os procedimentos que implementa, qual é o impacto e, sobretudo, garantir a segurança das operações quando temos em presença um veículo desta natureza. Pode ser um acidente rodoviário, pode ser um incêndio no veículo, pode ser, no fundo, qualquer ocorrência em que esteja presente um veículo elétrico. Por exemplo, em termos de emergência médica, podemos ter uma situação em que eu tenho que... Por isso é que as equipas, por exemplo, do Serviço de Emergência Médica Regional, as equipas de pré-hospitalar, também estão munidas de um equipamento que permite inibir aquilo que é o funcionamento do veículo perante uma situação de emergência médica, sem ter que haver qualquer situação de acidente. No fundo, é garantir segurança para os operacionais no terreno.
3: A primeira formação juntou 20 bombeiros, entre formadores da área técnica e chefes de equipa das várias corporações da região. Houve um reforço de vigilância nas serras devido ao calor que vai continuar nos próximos dias. Manuel Filipe, o presidente do Instituto de Florestas e Conservação da Natureza, refere que há mais profissionais destacados.
5: Temos mais pessoas, desde o Corpo de Polícia Florestal, aos residentes da natureza e também aos sapadores florestais, todos os agentes de proteção civil do Instituto, no terreno, principalmente na vigilância, no espaço florestal, e como esta primeira intervenção, para caso seja necessário, atuar rapidamente.
3: Com o tempo quente, Manuel Filipe pede à população para ter em conta certos cuidados.
5: Neste período é proibido as fogueiras, portanto, e ainda mais em períodos em que as condições meteorológicas são propícias para a propagação deste tipo de incêndios florestais, portanto, deixar esta alerta para não utilizem o fogo em qualquer circunstância e depois ter todos aqueles cuidados relativamente à questão dos cigarros e todo o resto que possa propiciar fogo, porque sabemos que, pronto, a negligência está no topo das causas dos incêndios.
3: Devido ao calor previsto para as zonas montanhosas e por razões de segurança, a estrada de ligação entre o Pico do Arieiro e a Eira do Cerrado está encerrada. Até às 6 da tarde de hoje está em vigor um aviso laranja devido ao tempo quente nas regiões montanhosas. Mas as altas temperaturas vão continuar até depois de amanhã na Madeira e no Porto Santo. E devido então a este aviso do Instituto do Mar e da Atmosfera, o Instituto das Florestas emitiu um alerta para risco elevado de incêndio florestal. A central hidroelétrica da Serra d'Água deve estar operacional a partir do final do próximo mês. A obra realizada nos últimos 2 anos vai permitir duplicar a capacidade de produção de energia de eletricidade com recurso à energia hídrica. É o que explica à rádio o secretário dos Equipamentos e Infraestruturas, Pedro Rodrigues.
6: Foi feita uma intervenção nos últimos 2 anos de aumento da capacidade de acumulação de água a uma cota elevada, à cota 1000, para que tenhamos mais água reserva. Portanto, a água nas centrais hidroelétricas da Madeira funcionam como uma bateria, digamos assim, uma bateria de energia que temos a cotas elevadas para turbinar nas centrais hidroelétricas que temos na região e produção de energia. Com este aumento da capacidade acumulada a uma cota elevada, permite-nos gerir a central com mais eficiência e com uma maior capacidade de produção de energia elétrica através de uma fonte hídrica
3: Pedro Rodrigues refere que a capacidade de produção de energia através da água ainda pode aumentar.
6: Tínhamos já na Serra d'Água uma galeria com 10 mil metros cúbicos e passámos para, acrescentámos 11 mil metros cúbicos, um reservatório exterior e um túnel com 520 metros que foi escavado, que permite também uma acumulação de 6.200 metros cúbicos em galeria subterrânea. Ainda está previsto, temos em projeto de futuro, ainda conseguirmos aumentar mais cerca de 7.500 metros cúbicos desta central. Portanto, duplicamos também a capacidade, duplicamos a capacidade de produção com fonte renovável através da energia hídrica.
3: Declarações de Pedro Rodrigues ao jornalista Sérgio Freitas da Cheira. A remodelação da central hidroelétrica da Serra d'Água custou 5 milhões de euros, foi financiada com verbas do Plano de Recuperação e Resiliência. Foram recolhidas 2 toneladas de resíduos elétricos e pilhas através de uma campanha solidária promovida pela entidade gestora de resíduos em parceria com o Governo e com o apoio do Pingo Doce. A iniciativa permitiu entregar um donativo à Associação Presença Feminina. A responsável pela entidade gestora pede mais consciencialização ambiental para que seja possível aumentar a reciclagem. João Carramanho.
0: Para que se entenda bem o que faz a entidade gestora de resíduos de equipamentos elétricos e eletrónicos, Rosa Monforte, a diretora-geral, deixa exemplos do que pode e deve ser retirado lá de casa.
7: Tudo o que funcione com corrente elétrica ou com baterias, pilhas, portanto, está dentro. Estamos a falar de relógios. Estamos a falar de comandos de televisão, de ratos, de fios dos fones que nós utilizamos tanto hoje em dia, de micro-ondas, de ferros de engomar, de torradeiras, de batedeiras.
0: Após isto, e quando se juntam vontades, as quase 2 toneladas entregues são uma amostra do que se deve fazer. Mas pede-se mais.
7: Nós ainda estamos muito longe das metas nacionais. Mas, por outro lado, estes equipamentos também têm o problema de ser valiosos, muitos deles, e de serem acessíveis do ponto de vista económico e, por isso, também serem desviados dos canais formais. Daí nós pedirmos e tentarmos que haja o mínimo de intervenientes no processo de recolha e, portanto, garantindo que é o próprio cidadão que entrega o seu equipamento num local adequado para garantir que ele depois é recolhido e reciclado.
0: Reciclar este tipo de produtos pode trazer uma pergunta: onde os deixar? Ora, Rosa Monforte explica.
7: É que existem muitos locais de entrega. Qualquer loja que venda eletrodomésticos é obrigada a aceitar eletrodomésticos. À razão de um produto que comprar, pode deixar. E sempre, se as lojas tiverem uma área de venda superior a 400 metros, eles são obrigados a aceitar pequenos equipamentos. Qualquer empresa que comercialize este tipo de equipamentos é obrigada a recolhê-los.
0: As quase 2 toneladas de resíduos elétricos e eletrónicos, para além das pilhas, deram um valor monetário à Associação Presença Feminina numa campanha solidária gerida pela entidade que trata de receber e reciclar este tipo de produtos.
3: Uma campanha com fins solidários, mas também de proteção do ambiente. Os organizadores do colóquio sobre os 50 anos da Revolução de Abril reuniram-se hoje com o representante da República. Liliana Rodrigues foi pedir o alto patrocínio do chefe de Estado. O encontro vai acontecer entre 25 e 27 de novembro no Funchal, com o objetivo de refletir sobre a democracia portuguesa na atualidade.
8: Fazer o debate sobre a democracia e o que está em causa. Nós estamos a assistir a uma queda de valores fundamentais e humanistas que caracterizam Portugal, que, muito por conta do que está a acontecer em toda a Europa e em todo o mundo, que é deixarmos de ter cuidado com o outro. E, portanto, isso também é democracia. E esse debate vai ser feito aqui na Universidade da Madeira, mas, essencialmente, isto é mais do que um debate académico. É um debate que queremos fazer com a comunidade sobre o que é que nós queremos para o futuro da democracia portuguesa.
3: A Comissão Nacional dos 50 Anos do 25 de Abril associou-se a este colóquio, que inclui uma exposição itinerante por todos os municípios da região e que pretende mostrar a importância da Revolução para a implementação da democracia em Portugal. Liliana Rodrigues, na audiência com Paulo Barreto, foi acompanhada por Edgar Silva, também da organização do colóquio, que tem o título Voz do Povo, a Pedagogia da Democracia, 50 anos de eleições. O líder do Chega na Madeira afirma que o Serviço Regional de Saúde impediu uma visita do grupo parlamentar à cave do Hospital João de Almada, para onde foram transferidas algumas pessoas que estavam internadas com alta clínica. Hugo Nunes contesta a decisão.
9: queremos constatar aquilo que se passa, se realmente é tão grave quanto dizem, porque o César Ame sacode a água do capote e diz que está tudo bem, mas depois temos os enfermeiros e os auxiliares a pedir as coisas de responsabilidades, porque não há condições neste piso para albergar estes utentes. Sabemos desde logo, após a nossa denúncia, o Governo e o César Ame já instalaram stores e já instalaram linhas telefónicas, mas a nosso ver, e esta proibição vem reforçar essa ideia que algo se passa cá dentro, que não estão a deixar ver realmente todo o problema que se passa neste piso.
3: As declarações do líder regional do Chega foram registadas numa declaração na imprensa junto à porta do Hospital João de Almada.
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12: A 12 minutos a passar das 7, boa tarde, obrigado por estar aí desse lado. Juntos estamos a iniciar a segunda hora do nosso espaço noturno de hoje, terça-feira, dia 4 deste mês de agosto. Olhamos o tempo para esta noite, o céu parcialmente nublado, mínima 61 graus. Para amanhã o céu vai estar nublado, mas com boas abertas à tarde, máximas nos 81, e para amanhã à noite, continuação de céu nublado, mínima 68 graus.
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12: Olhamos agora a informação cambial. O dólar vale na zona euro 86 cêntimos, no Brasil 5 reais 8 centavos, Cabo Verde com 95 escudos.
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12: Umidade relativa do ar 69%, a maré ainda para hoje, a maré baixa já não existe, porque ela já passou, ainda está a passar na cidade de New Bedford. A temperaturas no exterior, Fall River com 77 graus, 82 em Lowell, 82 também em Boston e 81 neste momento em Hartford, Connecticut, também New York. 77 em Quebec, Canadá, 77 em Toronto também e New Bedford com 75.
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19: Partilho consigo mais uma receita tradicional portuguesa. muito apreciada pela sua simplicidade e pelo sabor do mar, cataplana de amêijoas e peixe. Aqueça 3 onças de azeite numa cataplana ou num tacho largo. Junte 5 onças de cebola às rodelas, 3 dentes de alho picados e 6 onças de tomate em cubos. Deixe cozinhar durante alguns minutos. Acrescente 1 libra de peixe em pedaços e 1 libra de amêijoas bem lavadas. Regue com um pouco de vinho branco. Tempere com sal, pimenta e coentros picados. Tape a cataplana e deixe cozinhar cerca de 20 minutos, até as amêijoas abrirem e o peixe ficar tenro. Uma receita algarvia, cheia de aroma e tradição.
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7h20, uma vez mais, boa tarde. Segunda hora do nosso e vosso espaço, 18h21. Iniciamos com o Archie e o tema Só Imagino Isto Contigo. Uma vossa nova, até muito bem conseguida. Em casa ou no trabalho, já sabe que sintonizo sempre 97.3 FM Estéreo. É a sua WGFT em casa, em estrada. Nós temos 50 mil watts de potência. Vamos mais longe, fazemos mais amigos, mais qualidade musical. Pedro Gonçalves e o tema Não Vás. E o nosso ouvinte Não Vá, fique sempre connosco nesta sintonia que é sempre a sintonia certa. Nunca soube.

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Zucchero e Manà, dois nomes do musical italiano no tema Baila Morena. Procura-se presidente da Organização do Dia de Portugal em Rhode Island. Em honra à tradição e também ao Dia de Portugal de Rhode Island, procura um líder ou uma líder com muita dinâmica, obviamente, para orientar e inspirar esta prestigiada organização luso-americana. O que tem que fazer? Muito simples, candidate-se já. Envie o seu currículo até o dia 31 deste mês de agosto e também carta de apresentação para Rhode Island Day of Portugal, C/O, Board of Directors, P.O. Box 9464, Providence, Rhode Island, com zip code 02904-02904. Agora um reggae para a voz do Maneva e o tema Saudados de Tempo.

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4: E finalmente vive-se momento de euforia com o impacto do Homem-Aranha, o filme Homem-Aranha, um novo dia, a odisseia de, e também vários filmes para públicos que estão a encher as salas do cinema. Após várias desilusões na era após pandemia, será 2026 finalmente o prometido, o ano de regresso aos cinemas dos espectadores. Estamos todos a respirar muito mais aliviados, disse o representante de uma grande cadeia de cinemas à revista The Hollywood Reporter.
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1: Porque te amo demais, recordamos o Mateus, da dupla Lucas e Mateus. Roger Waters juntou-se à cantora palestiniana Mon Miari para uma nova versão do Comfortably Numb, um grande clássico dos Pink Floyd, dedicado ao povo da Palestina. Continuamos na música com Pedro Miguel e as coisas que eu não esqueço. Se não souberes estar na estrada, um grande abraço, votos de muito boa viagem. Conduza sempre com muita cortesia e também muito cuidado. Às vezes temos que conduzir por nós e pelos outros. Boa viagem. 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

Estamos a 10 minutos das 8 horas, neste horário as notícias são dos Açores. E eu tenho aqui uma pequena curiosidade para o nosso ouvinte, se não sabe, como saber não ocupa lugar, não é? Fica a saber quais são as maiores 3 cidades do mundo em população. É incrível, mas é verdade. Primeiro é Tóquio, a cidade de Tóquio, no Japão, que tem cerca de 37 a 39 milhões de pessoas na área metropolitana. Tudo isto numa cidade. Segunda cidade é Delhi, na Índia, que tem de 32 a 34 milhões de habitantes. E a terceira cidade é Xangai, na China, que tem cerca de 29 a 30 milhões, 30 milhões de habitantes. Vamos ficar na música com a dupla Max e Mr.

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0: Ficamos por aqui no final desta segunda hora do Espaço Noturno de hoje. Precisamente com a voz do Rui Andrade, meu grande amor. Já em seguida temos as notícias dos Açores, regresso sensivelmente dentro de 3 minutos. E claro, conto consigo desse lado para a última hora juntos com música romântica, easy listening, sons suaves na noite. Boa noite, são 8 horas.
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3: Vamos aos títulos da informação regional.
4: Nevoeiro volta a condicionar a operação aérea hoje nos Açores. 7 ilhas vão estar sob aviso amarelo para chuva forte e trovoada amanhã e quinta-feira. 2 homens detidos por furto de 133 relógios numa residência na Ilha Terceira. O nevoeiro está uma vez mais a afetar a operação aérea em Ponta Delgada. Os voos vindos de Newark, da United Airlines, e o de Toronto, da WestJet, divergiram para outros aeroportos. Já quem vinha no voo da TAP de Lisboa e no voo da Binter de Tenerife, voltou ao aeroporto de origem. Os voos interilhas com destino a Ponta Delgada estão parados desde as 11 horas. Até agora, não foram realizados os voos que partiam do Pico, Graciosa, Horta.